0: e DJ Scooby. E sem falar que eu vou estar lá também detonando muita coisa boa pra rapaziada. 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Fala aí, saudades! Ficou um bom tempo sem aparecer e ela tá de volta. Boa noite, minha amiga Marcela Alves.
1: Boa noite, bebê. Fala comigo, querido amigo Júnior Lopes.
0: Grande Marcela, mais uma vez aqui.
1: É isso aí, a boa filha, aí. A casa retorna, né?
0: E a casa sempre vai estar de portas abertas para você vir fazer um pouco do seu trabalho e, é claro, agitar a galera aí.
1: Vamos pra cima então?
0: Vambora, vambora!
1: Bora lá?
0: Vambora, agora 9:04, tá chegando ela! DJ

0: tocando pra você, bebê. É minha amiga Marcela Alves, DJ Marcela Alves, olha. É, que sequência foi essa, Marcela? Hã?
1: Você gostou? Vocês gostaram?
0: Adorei, com certeza. O pessoal que tá no carro, ó, tá dançando, ó. DJ Marcela Alves. Galera, quem quiser seguir a Marcela Alves aí no Facebook, é só procurar
1: como Marcela Alves DJ, TikTok, Marcela Alves DJ, Instagram,
0: Instagram,
1: Marcela Alves DJ, e no YouTube, canal Ondas do Som com a Marcela Alves DJ.
0: Ah, isso é você, o programa, você tem um programa, né? Faz um programa online, é no YouTube, não
1: é
0: isso?
1: É no YouTube, por enquanto eu estou fora da ativa, mas eu vou voltar, eu tô fazendo um estúdiozinho maneiro lá pra rapaziada poder seguir, compartilhar.
0: Tô sabendo que comprou até toca disco. Gustavo, ela comprou toca disco, Gustavo.
1: Então, vamos pra cima, né? Vamos pra cima.
0: Rapaz, isso é o vício. Eu tenho um amigo meu que. Marcela, eu tenho um amigo meu que comprou um toca disco. Mas MK2. Uhum. Rapaz, ele deixou de comprar roupa pra ele e tá comprando vinil.
1: Rapaz, isso é um vício, cara.
0: Isso é um vício, rapaz. Oh, o meu tá guardadinho lá, eu nem toco.
1: Eu compro, hein?
0: Meu tá guardadinho lá na case, lá, deixa ele lá. É nesse clima gostosinho, vamos juntos até às 10 da noite. Lembrando o seguinte, que amanhã tem baile no Tupi, em Arraial do Cabo, a partir das 8 da noite. Tem

0: Boa, amanhã a partir das 8 da noite lá no Tupi, em Arraial do Cabo. Fácil, fácil de achar. Chegou em Arraial do Cabo, não sendo Arraial do Cabo, só perguntar onde fica o Tupi, o cara. Segue, segue. Tem como se perder em Arraial do Cabo. Você acredita que eu me perdi em Arraial do Cabo?
1: Acredito.
0: Há muito tempo. Beleza, agora 9h21. Fala, Marcela.
2: Então, galerinha, vamos para aquele comercial esperto. Vai tomar cervejinha, sua aguinha. Daqui a pouco voltaremos com muito pancadão para vocês.
0: Marcela Alves tá aprendendo, bebê.
2: Ah, garoto.
0: Já, já tem mais. Segura aí, pai bola.
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1: É amanhã, bebê. E por aqui segue até as 10 da noite. Fala comigo.
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1: Lopes. Aí eu me apaixono, bebê. Esse é o programa Ondas na Pista. Hoje com a participação da minha amiga DJ Marcela Alves.
3: A mãe tá on, hein, criança?
1: A mãe tá on. Mandou no primeiro set aí, ó. Prepara o segundo set aí. Ó, se você tá em casa aí tomando aquela cervejinha, se você tá no carro, dá aquela parada no carro, dá aquela parada. Manda um áudio pra mim, 97401-2957. 97401-2957. Eu tenho pra você aqui uma caixa de cerveja, oferecimento aí do Depósito Bebidas Alternativa. Não é isso, Marcelo? É bom, né? Cervejinha já garantia cervejinha.
3: Sextou, né? Sextou, crianças.
1: Começar o seu fim de semana como?
3: Daquele jeito.
1: Daquele jeito, com aquela caixinha geladinha, a hora que você quiser vai lá, tá, abriu, só fazer um barulhinho.
3: É como eu digo, sempre falo, sobe o som e desce gelo.
1: É, grande Marcelo. O programa Ondas na Pista também é cultura. Tá vendo? Tá certo. Então, vai mandando áudio e também pode pedir também a sua música também, não é isso, né, Marcela? Pode pedir também a sua música.
3: Isso aí, galera. Faça o seu pedido musical aí que a mãe aqui vai...
1: atender com o maior carinho, tá certo? Manda um abração pro nosso amigo Vitor também.
3: Videomaker.
1: É. Rapaz, recebi umas fotos aqui. Pra você que tem meus status aí, tem meu WhatsApp, então, vê lá nos meus status lá, umas fotos maneiras, rapaz. Show de bola,
3: fica,
1: show
3: fica
1: de bola.
3: Fica tranquilo, criança, não tem nudes.
1: É, e não é IA. DJ Marcelo Alves no comando.
3: Bora lá, criancinhas.
1: Bora!

0: camelô do comecinho disso aí? Macumbeiro, né?
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0: comigo.
1: Tem que mandar aqui o alô pra galera aí, a rapaziada aí de Região dos Lagos em Peso, Cabo Frio, São Pedro, Iguaba, Arraial, Araruama. A galera que tá todo dia conectada aí, que eu sei que é a rapaziada de responsa. Alô, DJ Scooby, aguarda sua presença aqui, hein? Cadê você, criança?
0: Quem tá na sintonia também é o meu, nosso amigo Gustavo Santos.
1: Gustavo Santos. Gustavo, eu passei por você e a sua esposa no centro de São Pedro, só que eu falei, será que é ele? Eu fiquei com vergonha de falar, me perdoa.
0: Mas ele é cego, ele não enxerga direito. Tô de sacanagem, brincadeira. O nosso amigo DJ Gustavo San. Difícil você encontrar aí na rua.
1: Encontrei.
0: O homem não sai de casa, não, rapaz. Domingo ele já me mandou mensagem aqui, ó. Domingo eu quero ir em Unamai. Vou com você, hein, velho. Tá bom.
1: E também, galera, fortalecendo, lembrar todos vocês, tá? A galera aí que tiver livre, disponível dia 5 do 9, sabadão, 5 de setembro, lá em Campo Grande, Zona Oeste.
0: Campo Grande, minha área.
1: É, a quarta edição do Zona Oeste Funk Festival.
0: Show.
1: Com 7 equipes de som maravilhosas, incluindo, claro, né, a nossa grande amada Soul Grand Prix. Eu estarei lá com vocês.
0: DJ Marcela, DJ da Soul Grand Prix.
1: Vamos que vamos.
0: Tem história. Até Malboro já tocou na Soul Grand Prix. Começou na Soul Grand Prix. Muito bem, esse é o Ondas da Pista, agitando essa noite gostosa de sexta-feira. Falando pra você o seguinte, que amanhã tem baile do Júnior Lopes lá no Tupi, em Arraial do Cabo, com início às 8 da noite, e você não pode perder, tá certo? Agora 9h43, já tem a última sequência da nossa amiga DJ Marcela Alves. É rapidinho, né, Marcela? Passa rapidinho o tempo aqui, rapaz. Já, segura aí!
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1: É amanhã, bebê. Amanhã baile no Tupi. E você já comprou seu ingresso? Ainda não? Então segura aí.
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1: Love. Aí eu me apaixono, bebê. Esse é o programa Sonas na Pista, agitando essa noite gostosa de sexta-feira. Como eu disse, né? 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Amanhã é um pouquinho mais caro, né? Então pega o telefone e manda aquele áudio aí. Manda aquele áudio. 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Últimas mesas lá pro baile de amanhã, lá no Tupim Arraial do Cabo, com início às 8 da noite, tá certo? DJ Heron, DJ Axel, DJ Edson Paz e DJ Scooby. Presença também da minha amiga DJ Marcela Alves e o seu esposo DJ Vitor. Já aproveitei. DJ Vitor lá no baile no Tupi amanhã, não é isso, Marcela?
3: É isso, vamos que vamos fortalecer lá o nosso movimento, vamos pra cima.
1: É, isso aí, fora a microfonia, mas tá beleza. Claro. Amanhã então, baile do Junior Lopes lá no Tupi em Arraial do Cabo, beleza? DJ Marcela Alves, última sequência.
3: Bora lá, criança, vamos que vamos, daquele jeitinho assim.
1: Vambora.
3: Ó.

0: ano de 1994, 93, chegou aí Copacabana Beach, com produção de DJ Malboro, né? Essa é uma banda de axé na época, Marcela, sabia?
1: É verdade.
0: Copacabana Beach ia ser uma banda de axé, aí Malboro foi, pum, produziu essa música em 1993... Ou 94, não me engano, agora. Tô por fora. Repete
1: isso,
0: de novo.
1: Isso.
0: Repete a música.
1: E Carlinhos foi só sucesso com as meninas.
0: É, aí estourou. É. Aí foi esse sucesso. E hoje toca nos bailes.
1: Até hoje, retrô, né?
0: Flashback retrô. Bom demais essa música. Quando a galera toca, não começa esse iniciozinho que você botou aí, rapaz. A galera já começa a gritar. Isso é muito bom, traz uma energia muito boa. DJ Marcelo Alves, finalizando com Copacabana Beach, Mel na Sua Boca.
1: É isso, crianças, ó, caprichei pra vocês, fiz com muito carinho. Amiga Marcela Alves DJ aí, sempre representando o movimento. Meu muito obrigado a todos os meninos e as meninas, né? Vocês, meus fãs, meus amigos, meus DJs, né? Todos
0: com
1: vocês,
0: certeza.
1: Curtidores. Cara, sem vocês, nada disso aqui estaria acontecendo. Júnior, muito obrigado mais uma vez por esse convite. Sempre muito bem aceito e que Deus te abençoe sempre.
0: Valeu, minha amiga. E como eu já falei pra você, né? Não precisa nem você falar, ó, eu posso ir no seu programa aí. Ô, tô indo aí no programa aí. Você pode vir, minha amiga. As portas sempre estarão abertas aqui da Rádio Ondas pra você fazer o seu trabalho, mostrar um pouquinho do seu trabalho. Enfim. É, e falar do seu trabalho, bota aí contato aí pra galera quiser contratar DJ Marcela Alves pra sua festa, pra seu evento, casamento.
1: É isso,
0: a gente é chique.
1: Amiga Marcela Alves aí tá expandindo, né? Não só no meio dos funk das antigas, também toca com Charme, Flashback.
0: Tudo.
1: Isso aí, DJ que é DJ toca a P toda, né?
0: É verdade.
1: É isso aí, então vamos pra cima, galera. Muito obrigada pelo carinho. Meu telefone pra contato é 22 997 89 9989. Quase que eu esqueci o próprio número.
0: Acontece isso comigo também. Você vê aí, de vez em quando, eu errando tanto número. Apesar que muita gente fala assim, tá tudo anotado. Não tem, é tudo de cabeça que eu falo aqui dos bares e da programação. Tudo.
1: Exatamente. Repetindo pra vocês, DDD 22 997 29 9989. Falar diretamente com a Marcela Alves DJ.
0: Show! Obrigadão, Marcela, mais uma vez. E como eu já falei, né? As portas estão abertas aqui pra você. A hora que você quiser vir, só vir, beleza? Vamos lá! Agora, resultado de promoção, já 8h03, rapaz. Vou apanhar quando chegar em casa. Vamos lá, resultado de promoção. Quem faturou aqui a cerveja foi o nosso amigo Vitor. Final de telefone 2237. Vitor, final de telefone 2237, faturou aí a caixa de cerveja, hein, Vitor? Tá tirando onda, bebê. Galera, ó, vou ficando por aqui, não fica triste não, porque amanhã, sabadão, temos encontro marcado lá no Tupim, Arraial do Cabo, com início às 8 da noite, com o super baile do Júnior Lopes, noite do Flashback. Vai ser uma noite incrível, hein? Você não pode perder. Minha amiga Marcela Alva tá lá, não vai tá?
1: Com certeza.
0: E com cerveja também, beleza?
1: Tá parada.
0: Brigadão aí, bom final de semana pra todos. Final de semana só tá começando. Amanhã, às 8 da manhã, tem programa Ademir Barcelos, com o melhor que forrozinho bacana. Eu adoro. Amanhã eu vou tá montando as aparelhagens lá no Tupi, ouvindo nosso amigo Ademir Barcelos. Grande Ademir! Valeu demais a todos. Fiquem todos com Deus e até sexta-feira que vem. Valeu!
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0: bem a todos. 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
1: Bom dia, ouvintes. Luciana Almeida, membro da Igreja Batista do Braga, Cabo Frio, mais uma vez aqui para nós orarmos juntos, para nós entrarmos diante do nosso Deus. Pai, no nome de Jesus, nós te agradecemos por esse dia, pela renovação do fôlego da vida nessa manhã, que o Senhor, em nome de Jesus, continue cuidando de nós, continue sendo fiel quando disse que não nos deixaria. Eu te agradeço, Senhor, porque tudo que nós temos, sabemos que vem da tua mão cuidadosa, da tua mão criativa e criadora. Eu te agradeço, Senhor, porque em nome de Jesus, tudo que nós precisamos, nós sabemos que existe em ti. Ó Deus, em nome de Jesus, que cada ouvinte, onde essa oração está chegando, se sinta, ó Pai, abraçado pelo teu amor, abraçado, ó Deus, pelo teu carinho, pelo teu cuidado. E que, ó Deus, deseje retribuir, sendo mão tua, sendo boca tua, levando bênção, levando obras de amor, de justiça ao seu próximo. Perdoa, Pai, porque muitas vezes nós vemos o nosso próprio interesse, nos ajuda a ver, ó Deus, aquilo que o Senhor quer que nós façamos, onde nós podemos contribuir com a obra que o Senhor tem feito nessa terra. Muito obrigada pelas famílias, pelos pais, pelas mães, pelos avós, pelos irmãos, pelos idosos, pelas crianças, pelos jovens. Que o Senhor, ó Deus, em nome de Jesus, proteja e dê a cada um aquilo que precisa para viver um dia abençoado. E nós já te agradecemos no nome de Jesus. Amém.
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0: Muito bem, amigo ouvinte acompanhando o Café com Cristo nesta manhã. 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Você é o nosso convidado. 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

0: texto na Bíblia que tem como título, na maioria das versões, A Pesca Maravilhosa. O título não faz parte dos textos originais, nem dos manuscritos antigos. Foi acrescentado depois para facilitar e aí fazer uma divisão didática para facilitar a leitura da Bíblia. E esse texto está no Evangelho de Lucas, capítulo 5, versos de 1 a 11. E a maioria das versões traz como título A Pesca Maravilhosa. O que ocorreu? Uns discípulos estavam lá, não é? Eles não eram ainda discípulos de Jesus, mas estavam pescando no Mar da Galileia. Eu tive a oportunidade de dar uma passeada no Mar da Galileia, inclusive preguei no barco que fazia aquele passeio, e foi uma experiência maravilhosa. A minha pregação não estava no programa, mas em virtude do homem que era responsável por isso ter ficado internado durante aquele período lá, período inclusive que ele foi alcançado pela Covid, e eu preguei no Mar da Galileia, foi lindo, Deus me deu essa bênção, que privilégio que eu tive estar lá naquele lugar. É um mar que tem, na verdade, esse nome de mar, mas que é um grande lago de 20 quilômetros de comprimento aproximadamente, e de 10 quilômetros a extensão maior de largura chega a 14 quilômetros. E esse é um paraíso, né? É muito abençoador, muita vida. E, sobretudo naquele tempo, tinha uma importância muito grande. Até hoje ainda tem. O Mar da Galileia. Os discípulos, né, que vieram a ser discípulos de Jesus, estavam pescando, eles eram pescadores, passaram a noite toda pescando e não pegaram nada. Nada. A vida de pescador não é fácil. Hoje, mesmo com tecnologia, mesmo com todas as condições, todo com radares, não é, sonar, e é até covardia para o peixe, né? Ele sabe onde está o peixe, ele sabe o tamanho, sabe o tipo, sabe tudo. E sabe a quantidade também aproximada. Então é impressionante, mesmo assim, com toda essa tecnologia difícil. Imagine naquele tempo que tudo era muito rudimentar. E os discípulos passaram a noite toda batalhando, não pegaram nada, voltaram para a praia. E diz a Bíblia, nesse texto de Lucas 5, de 1 a 11, que eles estavam ali na praia lavando as redes, limpando as redes. As redes estavam sujas. Meu amigo, você sabia que de vez em quando a gente tem que parar e limpar as redes? Limpar as redes da nossa vida. As sujeiras, as impurezas vão chegando. E é preciso limpar as redes, limpar as impurezas da nossa vida. E os discípulos estavam ali na praia, tirando as impurezas da rede. E aí Jesus chegou e começou a ensinar a multidão, começou a falar com o povo que estava ali. E daí a pouco Jesus disse assim, olha só, vocês já lavaram as redes, vamos fazer o seguinte, vamos voltar para o mar, vamos lá e vamos voltar a pescar. E deu uma ordem, vamos voltar para pescar. E aí Pedro falou assim, Senhor, olha, nós já pescamos a noite toda, batalhamos a noite toda, não pegamos nada, nada. Mas olha, é o Senhor que está mandando, eu vou para o mar, né? O Senhor está mandando. Eu imagino que naquela hora Pedro pensou assim, Jesus, esse homem não entende de peixe, ele entende de carpintaria. E carpintaria era um ofício que não é parecido com o que a gente tem hoje, que trabalha com madeira, era assim, bem semelhante a um pedreiro, não é? Então não era propriamente uma pessoa que lidava com madeira, mas que lidava com obra semelhante aí ao pedreiro. E Jesus falou, ele ainda não era conhecido na intimidade dos discípulos, mas Pedro falou assim, olha, então eu vou fazer o seguinte, já que o Senhor está mandando, eu vou lá e sob esta palavra eu vou lançar as redes. Há duas palavras para a palavra no Novo Testamento, pelo menos duas. Uma é logos, que foi traduzida com palavra, tá bem? Logos. E logos é a palavra de Deus, é o programa completo de Deus. Então a Bíblia diz que no princípio era o verbo, João capítulo 1. Verbo ali é logos, é palavra. E o verbo era Jesus. Então Jesus é a palavra é Jesus. Então palavra é o programa completo de Deus para a salvação do homem. E aí a outra palavra é rema. Rema é uma palavra específica, é uma palavra direta para a pessoa, é uma palavra com um objetivo ali muito pontual, muito específico. E interessante que quando o texto diz no verso primeiro que Jesus ensinava a palavra, ali o vocábulo é logos, que é a palavra, o programa de Deus, o plano de Deus. Quando Pedro diz assim, Senhor, nós pescamos a noite toda, mas sob esta palavra, quer dizer, debaixo desta palavra, então eu vou lançar as redes. Ali Pedro fala, rema, rema. Então uma palavra específica para nós. E ele foi, e Jesus falou assim, pega o lugar mais fundo do lago. E jogou, e quando jogou, a rede não foi capaz de suportar da quantidade de peixe e o tamanho dos peixes. Que coisa maravilhosa. E aí a pesca então foi maravilhosa. E eu penso o seguinte, o título poderia ser melhor. O título poderia ser assim, a pesca fracassada que se tornou vitoriosa ou maravilhosa. Era uma pesca fracassada. Pescaram a noite toda e nada apanharam. Voltaram debaixo da palavra de Jesus e tiveram um milagre tremendo. Olha, a vida também é assim. Às vezes nada dá certo, às vezes a situação está sendo contrária, o vento contrário, a luta, a aflição, a dificuldade, e a gente não está conseguindo, e está acontecendo tudo fora daquilo que a gente imaginava. Meu amigo, minha amiga, meu irmão, minha irmã, Deus tem uma palavra específica para você. Deus tem um rema para você. Deus tem uma palavra pontual para você. Deus tem para você aí uma oportunidade nova. Então não desanime, não. Será que Jesus está falando hoje para você? Olha, esta é a minha rema para você. Esta é a minha rema para a sua família. Esta é a minha rema para o seu negócio. Esta é a minha rema para a sua vida, para a sua caminhada, para o relacionamento com seu filho, com a esposa, no casamento, com o esposo. Será? Então eu quero dizer para você, debaixo desta palavra, abra o seu coração agora, faça uma oração agora e abra o coração para Jesus e a sua família toda e diga, Jesus, eu estou aqui firme e forte e eu quero me entregar a Ti. Vamos orar? Pai bendito e Pai querido, obrigado por esse momento precioso e que esta palavra alcance este coração, que a tua palavra, que é Jesus, o plano perfeito, que alcance as vidas e que uma palavra específica agora alcance o coração deste homem, desta mulher, deste jovem, deste idoso, desta criança e ela diga, esta palavra é para mim, essa é a minha rema hoje e eu confio e eu creio e eu vou obedecer a Jesus. Em nome de Jesus. Amém.
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0: sábado e começo de mês. É, hoje, dia 1º de agosto. Já foi julho, agora vem o mês dos pais, né? É isso aí. Vamos lá então, liberada aí a sua participação comigo nesta manhã de sábado, 1º de agosto. É só ligar e é só mandar pra mim o seu áudio pelo meu zap, que é o 998131136. Como é que é a vinheta?
1: Ligue agora, participe, peça sua música.
0: WhatsApp. Meu zap 998131136. Fala comigo, meu. Tá liberado aí o seu áudio, manda pra mim com no máximo 40 segundos e eu falo com você. E no final assina, bota pra torar.
2: Bota pra torar.
0: E aí, vai falar comigo? Então mande seu áudio, meu zap 998131136. Hora certa pra você. Agora 8 horas, bom dia, bom dia, bom dia. Como sempre, das antigas.
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0: Vou tocar pra você, pé de serra. E vou começar com um dos melhores, né, do Nordeste. Nosso amigão Flávio José. Se olhar no mente. É Rádio Ondas.

0: Flávio José, Michele Andrade com Espumas ao Vento, Fala Mansa, esperando na janela, e Andar com Fé com Rastapé pra você. Foi uma sequência de pé de serra pra você começar muito bem o dia de hoje comigo aqui na Rádio Ondas, no Manhã da Gente, no clima, porque é começo de mês. Ei, rapaz, tu vai receber seu salário. E vai durar pelo menos aí dois dias, né? É, faça como eu, deixa lá no, na sua conta durante os 4 dias, chega a hora de pagar a conta, você tira, paga, some tudo. Eita, rapaz. Eita.
1: Bota pra torar, segura aí que manhã da gente volta já, hein?
0: Alô, excelência, bom dia, acerta comigo o relógio nesta manhã. Agora 8h17.
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2: A volta foi rápida. Rádio Ondas com você. Nosso amigo, tá ligado comigo aí, né? Ô, Jaqueline, do Jardim Esperança, bom dia pra você. Ela mandou uma mensagem pra mim aqui, dizendo que ainda não viu a música Patricinha. E manda para a Vanusa, sua amiga que está aniversariando hoje. Ela mora também em Jardim Esperança. E também manda alô para Rodrigo Robson, vindo da Rádio Ondas, lá em Tangará. Valeu, vou ouvir agora aqui na sequência. Falou, meu? Mandar um bom dia para Seco, do Seco Bazar. Falou, um abraço aí, bom dia para você. Valeu pela audiência. Vamos lá!

0: Esse aí é o João Bodão, cantando Coração Cigano, Rádio Ondas. Foi para Luciano, nossa amiga a Antônia, pessoal lá do centro de Cabo Frio, bom dia. Manda alô para a nossa amiga Maria Alice. Maria Alice, bom dia para você. Tem a sua música chegando aí, você pediu? Com Daniel, né? A música é de Chitãozinho e Chororó, mas quem canta aqui é Daniel. Ela manda essa música para sua mãe, Dona Nancy.
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0: Vai dar um bom dia para Maria, Maria de Jesus. Lá Jardim Excélsio, ligado na Rádio Ondas. Essa foi para você que mandou, com José Azevedo. É. A música do Izete Camargo e Luciano, Preciso de um Tempo, Rádio Ondas.
1: Nunca é demais.
0: E aí, vamos faturar?
2: Demorou, só se for agora.
0: Acerta comigo o relógio. Agora 8h36, volto já com o Bregão.
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1: É, amigo Rádio Ondas, com você, num clima no seu sabadão, hoje dia 1º de agosto, mês dos pais, né? É isso aí, já está aí preparando o seu presente, né, papai? Não recebe tanto presente assim como recebe as mamães, mas de repente pinta alguma coisa aí pra você, né? Olha só, dia 7 de agosto, semana que vem, sexta-feira tem samba e pagode com Pelé e companhia, lá na Parada das Bebidas, ok? Começa às 18 horas, lá em São Jacinto, Estrada de Campos Novos, ali é perto do campo de futebol, tá bom? Sexta-feira que vem, às 18 horas, 7 de agosto, Pelé e companhia com samba e pagode. Ô, Vidinho, fala comigo, Vidinho. Fala comigo aí.
2: Bom dia, meu amigo Ademir Barcelos.
1: E aí, rapaz?
2: Bom dia pra todos os ouvintes. Um bom dia pra toda a rapaziada aqui do bairro do Jardim Caiçara.
1: E aí?
2: Bom dia pro meu parceiro Sérgio da Oficina, meu amigo do coração. Tamo juntão.
1: Tá ligado lá.
2: Bom dia pro meu amigo Fábio, lá do Vinhateiro, da Rua da Estainha. Um bom final de semana para todos. Saudações rubro-negra. Ademir, meu parceiro, coloca aí, bota pra torar forte. Bota aí um forró quente, aquele forró que rasta pé coladinho, coxa na coxa.
1: Aquele forró bodó pra você, né? Valeu então, Vidinho, um abraço aí. Ele manda alô também para Tucano Cachaça do Caiçara. Chegou bêbado ontem, foi lá do Peró. Chamou, eita, rapaz, vai na moderação, meu. Ô, Zovão Mudanças vai e escolher a música do Bregão. Fala comigo, meu irmão, fala comigo aí.
3: Fala, Demi. Bom dia, meu comandante.
1: E aí?
3: Olha só, Zovão Mudança falando. Gostaria de ouvir Giliardi, aquela nuvem que passa.
1: Aquela
3: sou eu.
1: Nuvem que passa.
3: Falou, meu querido.
1: Falou, meu
3: pela escuta aqui, hein? Obrigado, tenha um bom dia.

0: Amigo, Rio Negro e Solimões. Alô, galera, bate o pé. Ô, meu, ô, Benito, fala assim, Ondas FM, fala.
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0: Esse tá cheio.
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0: Vamos lá, acerta comigo o relógio. Agora 8h56, eu volto já já.
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0: Sabadão, sábado, tá ligado comigo aí, um abraço, bom dia. Pessoal aí do Jardim Caiçara, mandar um alô para Hilton das Bombas. Ouvindo aí o som, ouvindo o som aí na sua caixa, para o pessoal da feirinha. E a mamãe do Edinho Ferro, tá lá ligado também, né? Um abraço, bom dia pra ela também. Valeu, meu! Vamos lá, aqui é só alegria até meio-dia, é manhã da gente, tá na onda, está com tudo. Ô, Zé, fala comigo, Zé, fala comigo aí.
1: Ademir Barcelo, meu amigo, quem fala é o Zé Carlos do Guriri. Eu queria ouvir a música com Nando Moreno e Guilherme Silva, o cavalo, sabe? Eu ofereço pro meu irmão Zé Pereira, do Jardim Esperança, o Luciano de Andrade, do Jacaré, e o Marquinhos, a Boca do Mato, enfim, todos ouvindo o seu programa, meu amigo Bota Patoraco, estamos juntos, valeu, valeu, valeu!
0: Valeu, valeu, valeu, valeu! É pra mim o grilo? Vou falar com mais um aqui, o Marcos. Marcos, fala comigo, Marcos.
2: Bom dia, meu amigo Ademir Barcelos, eu Marcos de São Cristóvão.
0: E aí?
2: Deus no comando.
0: Daí.
2: Gostaria de ouvir a música Estou Apaixonado, João Paulo, Daniel e

Severino! Severino Lados! Ele mora nas Palmeiras, tá ligado? Na Rádio Ondas, que pertinho, né? Quer ouvir a música do Teodoro e Sampaio, rapaz? Tá aí pra você chegando, meu irmão.

0: paradas. Tudo aí rimou, né? Bonitinho, rapaz. É isso aí, meu. Eita, ligado comigo. Um abraço, bom dia. Você que pediu o Rony Rezende. E o Adriano, fica ligado. Eu tocar pra você daqui a pouquinho na sequência. Falou, meu irmão? E aí?
1: Bota a cachaça aí.
0: É cedo ainda, hein? Vamos lá, hora certa. 9:18, retorno já.
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1: Seguindo com você ligado, um abraço, aquele bom dia, Rádio Onda, está na onda, está com tudo, meu, valeu você pela sintonia.
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1: Vai lá, fica ligado comigo aí, rapaz, fala com alguém aqui, falou, irmão? Fala com, deixa eu ver, vai pedir o Rony Rezende, cadê o Rony Rezende, rapaz? Rony Rezende pra você aqui na Rádio Ondas. Mas aqui um alô pra você ligado comigo, Marcelo, bom dia pra você, Marcelo, valeu pela audiência. Também um alô para o pessoal do restaurante Tiabaluca. Alô, pessoal da Desi Sete Lagos, bom dia pra você. Valeu pela audiência, um abraço. Fala comigo aí.
3: Bom dia, Demi. Aqui quem fala é Elícia. Gostaria de pedir a música Vaqueiro.

0: Open Bar, cantor Adriano Farias.
1: Obrigada. Vaqueiro Open Bar. E você, minha amiga, fala comigo aí também.
2: Bom dia, Demir. Me chamo Dominique. Queria pedir Rony Rezende, Melhor Dia da Sua Vida. Obrigada, viu? Bom dia.
1: Valeu, bom dia pra você também. Valeu pela sintonia, Rádio Ondas. Vamos lá, meu. Olha ele aí, ó.
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0: Sou na Rádio Ondas e para o amigo Rogério. Mandar aqui um bom dia para DJ Bomba, ligado na Rádio Ondas, lá na feirinha, no Jardim Caiçara, ligado comigo lá. E o das bombas para vocês, vou tocar aí a Marília Mendonça.
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0: Segura aí essa.

0: Bom de sertanejo pra você na Rádio Onda. Estou de love, love com você. E aí, volto já com você. Volto já com o Bregão. E eu gostei que é o cantor no Bregão, rapaz. Excelência, vamos lá. Agora 9h39.
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0: Olá, amigo Rádio Ondas, com você no Amanhã de Gostosa aí de sabadão, 1º de agosto. Tamo junto aí, Rádio Ondas, com o Manhã da Gente. Olha só, dia 7 de agosto, às 18 horas, sexta-feira que vem, tem Samba e Pagode com Pelé e Companhia na Parada das Bebidas. É, lá em São Jacinto, ali ao lado do campo de futebol, tem o que errar, hein? Não tem o que errar não, hein? Pelé e Companhia com Samba e Pagode, dia 7, sexta-feira que vem, a partir das 18 horas, vai lá, imperdível, mano. Vamos lá. Falar com mais um aqui, falar com o nosso amigo Dema. Dema tá ligado na Rádio Ondas. Ô, Dema, fala comigo, meu irmão.
5: Bom dia, Demi. Tô aqui já tomando um aqui, Zé Ramos, ó. Que eu tô rouco.
0: Já?
5: Escutando o porrozão aí, manda um alô pra Zé Ramos aí, Pardal e a turma da cachaça. Tô descendo pra botar a feijoada na lenha, hein?
0: Hoje, feijoada lá no Dema, é, Bar do Dema, Jardim Esperança, rua principal no final, meu. Justino, fala comigo, meu.
6: Fala, meu amigo Ademir Marcelo, Antônio Justino aqui da Colinha do Perol, bom dia, bom dia.
0: E aí?
6: É, gostaria de ouvir uma das antigas aí, com Dominguinhos. Pode morrer nessa janela. Eu acho que o nome da música é essa.
0: Você é velho,
6: hein? É, mandou um abraço aqui pro meu amigo Parrudo, lá de Zé Gonçalves. Valeu.
0: Valeu, um abraço, bom dia. Tem mais um pra falar comigo aqui, rapaz. Deixa eu ver quem é. É, fala comigo. Fala comigo, meu.
7: Ademir Marcelo, meu amigo.
0: Quem?
7: Aqui quem fala é o Marquinho, da Boca do Mato.
0: Ah.
7: Gostaria de ouvir uma música aí do Alemão do Forró. E oferecer pro meu amigo Zé Carlos, o filho dele, Jonathan, minha irmã Diné, meu cunhado Lei, uhum. E a todos vocês aí da rádio, tá bom?
0: Muito bem!
7: Valeu, Ademir, tamo junto, meu amigo.
0: Okay.
7: Bom final de semana aí pra você.
0: Olá, agora tem...
8: Gente, quem é essa criatura?
0: Aí, quem?
9: Quem é o cantor?
0: Tem agora quem é o cantor, excelência, tá ligado na Rádio Onda e vai cantar pra gente, vai escolher a música do Bregão aqui, ó, pra gente aqui, ó, cadê o... Fala comigo, excelência. Fala comigo, meu irmão.
10: Ademir Barcelo, bom dia. Aqui é o excelência do karaokê da região dos lagos.
0: Vai cantar?
10: Eu vou cantar uma música aqui pra você botar pros nossos ouvintes e
0: vai
10: oferecer aos meus fãs.
0: Eita!
10: Márcio Gleick, o mais importante é o verdadeiro amor.
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0: Quero ver a parte alta.
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0: Charangão.
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2: Excelência do criatura. Que?
0: Oi,
2: que é? Meu pai.
0: É que
2: é? Gente, quem é essa criatura?
0: Ah, criatura é meu excelência. Pai. Excelência, a hora de você ouvir o bregão aqui na parte alta foi difícil.
3: Toca um brega rasgado, lindo, vai.
0: Agora sim, aí. Você é bonito, Zé?

0: Hudson. Vai dar um bom dia para Elber, do Jardim Esperança. Bom dia para você. Tá aí, ó, toquei você, pediu, toquei para você aí. Amor Perfeito com Bel Marques, aqui na Rádio Ondas. E você que pediu aí, você que pediu Lady Laura aí, né? Lady Laura do Roberto. Essa música tem que tocar no mês das mamães. Vê se pede outra aí, meu. Já imaginou aqui? Em mês de agosto, mês dos pais. Lady Laura. Vamos lá, volta já. Acerta comigo, relojão. Agora 9h59.
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0: Clima gostoso, rapaz. Lá fora o tempo tá legal, né? Tá legal, o sol está presente. Você na sintonia comigo completou o pacote, meu. Valeu aí. E se você quer mandar um áudio pra mim, meu zap é 998131136. Pegou aí, meu? Na memória? É, você tá aí. Ah, eu queria falar com ele, mas não sei o zap. Vou falar pra você agora de novo. O zap é 998131136. Fala comigo, meu. Mande um áudio aqui no máximo 40 segundos. Tem gente que fala aí quase uma hora. Eu peço toda semana. Gravo com áudio menor. Fala comigo, mulher. Fala comigo aí.
1: Bom dia, Ademir Barcelos. Sou a Dalícia, aqui de Boneário.
0: A Dalícia?
1: Ademir. Hã? Eu quero vir e oferecer a meu esposo de Assis aquela música Zé Ramalho, Simônio de Amor é Amar. Eu não sei se é bem essa música, o nome dela é essa ou não.
0: Aham.
1: Mas se não for, bota outra qualquer. Tá bom,
0: então.
1: Que seja do Zé Ramalho.
0: Valeu, Denise. Um abraço pra você. Bom dia, bom dia, bom dia. Lúcia, tá ligado na Rádio Ondas? Fala comigo, Lúcia.
2: Oi, bom dia, Demi Barcelos.
0: E aí?
2: Aqui quem tá falando é a Lúcia aqui de Botafogo.
0: Fala comigo.
2: Eu queria pedir uma música,
0: tatuagem,
2: e oferecer para meu esposo, Fábio Ferreira,
0: uh-huh,
2: a minha irmã, Neia, minha prima, Regina, e meu sobrinho, Emanuel. Todos eles vão comemorar amanhã o aniversário.
0: Beleza!
2: Vão estar fazendo aniversário amanhã.
0: Berita, né? Carne.
2: Falou?
0: Falou.
2: Um abração aí pra vocês aí da Rádio Ondas.
0: Falou, minha amiga. Falou, Lúcia.
2: Um bom sábado.
0: Ok. Tatuagem
2: pra
0: com quem?
2: Vocês todos.
0: Tatuagem com quem é mesmo?
2: É tatuagem com catuaba com amendoim.
0: Falou bonito, mulher. Ei, vai ouvir logo daqui a pouquinho, depois do tempo que era bom demais. Cadê o tempo que era bom demais?

Fausto, ouvindo a Rádio Ondas lá em Célula Mater. Quer ouvir essa música aqui, ó? Sandra de Sá, No Tempo Que Era Bom Demais. E Retratos e Canções. Muito bom. Muito bom, né, Zé? Forró, cachaça e mulher, o que você acha?

0: da Rádio Ondas pra você. Legal. Falar com Nata Araújo, Nilmar Oliveira canta hoje lá na Praia do Sequeira. Mais ou menos assim, ó.
1: É sabadão agora, galera, dia 1º de agosto, viu? Lá na Praia do Sequeira, arraiados amigos com Nata Araújo e
2: Nilmar de Oliveira, essa que vos fala.

0: Amigo Gaúcho, lá na beira da lagoa, na Praça de Siqueira, ali em frente ao Pio do Pescador, Arraiar dos Amigos com Nato Araújo e Nilo de Oliveira. Início às 19 horas, não tem o que errar, vai lá, vale a pena conferir. Acerta comigo o relógio! 10h19.
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0: A Sintonia Rádio Ondas, tá na Ondas, está com tudo. Fala comigo, é o Gaguinho, né? Fala comigo, Gaguinho.
1: Alô, Demir.
0: Gaguinho?
1: Bom dia.
0: Tá, Gaguinho?
1: Aqui quem fala é o Gaguinho da Rua Jorge Lopes.
0: Gaguinho.
1: O do Tigrão. Eu quero ver com o L Safadão. Ah. Pega o Guanabara e vem. E bota pra tolar, Demir. Ofereço para Raimundo, é meu grande amor da minha vida. O resto a gente conquista. Alô, minha querida.
0: Bota pra tolar, é. Dá um abraço e um bom dia pra você. Valeu pela sintonia aí, Rádio Ondas. Vai lá com o nosso amigo Júnior Lopes. Ele vai trabalhar hoje lá em Arraial do Cabo, rapaz. Tá lá. Vai ter um encontro de DJs, né? Na viagem no tempo. Fala comigo! Fala comigo!
2: Bom dia, meu amigo Ademir Barcelo. Ótima manhã de sabadão com aquele solzinho. Hoje, dia 1º de agosto, bom demais, hein? Ó, quero fazer um convite pra toda a galera que tá ouvindo o programa Amanhã da Gente, que hoje Arraial do Cabo vai ficar pequeno. É, Arraial do Cabo vai ficar pequeno, porque hoje tem baile do Júnior Lopes, noite do Flashback, sabe aonde? Sabe aonde? Aonde? Lá no Clube Tupi, rapaz, hein? Arraial do Cabo, com início às 8 da noite, vai ter uma penca de DJ lá junto comigo, tocando muito Flashback, muita coisa boa pra rapaziada curtir aí em Arraial do Cabo. Então, se você tá de bobeira aí, ouvindo o rádio aí, ouvindo o programa Amanhã da Gente, partiu à noite, às 20 horas, Arraial do Cabo, com o baile do Júnior Lopes, noite do Flashback. Vai ser bom demais, hein? Alô, JG, alô, Robertinha do Forró, alô, Leandro França, ó, partiu hoje, Tupi Esporte Clube em Arraial. Valeu, Ademir, aquele
0: muito abraço. Muito bem, meu. Esse aqui é o seu comercial do evento de hoje, amigo.
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1: Amigo, melhor época. Falou, Júnior, um abraço aí pra você, bom trabalho. Logo mais, lá em Arraial do Cabo. O William, fala comigo, William.
2: Bom dia, meu irmão querido. Como é que você tá? Tô aqui com o radinho ligado aqui, com um amigo fazendo aqui uma instalação de uma luminária aqui na minha cozinha.
1: E ligado.
2: Bota uma música aí do irmão da Elba Ramalho, me deu, que o nome dele é...
1: Zezinho.
2: Porra, me deu um branco agora.
1: Zé Ramalho.
2: Bota o som do Zé Ramalho pro teu irmão.
1: Se falou, puder, meu. Né? Um abraço aí pra você.

0: Luca, ligado na Rádio Ondas. Bom dia pra você, Milton. Porra, assim, bom, aqui na Rádio Ondas pra você. Nesta manhã, meu.
1: Bota a cachaça aí.
0: Rapaz, tá quase na hora mesmo, né? É, já passou das 10. E... acerta o relógio comigo. Agora, 10h36.
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0: Tua Manhã, levando a manhã da gente. Valeu você pela escolha aí, a melhor da região. Tá na Ondas? Tá com tudo. Fala com alguém aqui, ó. Fala com o Luizinho. Luizinho, fala comigo, meu irmão.
1: E aí, Demi, como tá você, meu amigo?
0: Tá indo, rapaz.
1: Tava do bonito, né? Solzinho, então, já tá pedindo pra abrir o bar, né? Pra já começar os trabalhos devagarinho, pra depois evoluindo. Uh-huh. Pra pegar aquele joguinho do Vasco, né?
0: Jogão do Vasco?
1: Aquele clássico.
0: Ah, é,
1: mais rapaz. Tarde. Ademir, mandar um abraço pro pessoal lá da feira, Ademir. Tava lá hoje. O pessoal tá lá, na paz. O pessoal tava lá escutando a rádiozinha lá também.
0: Legal.
1: Mandar um abração aí pra Ricardo. Mandar um abração aí pra Iago. Mandar um abração aí pra Davi. Mandar um abração também pra todos os ouvintes aí. O pessoal também do distrito aqui de Arraial do Cabo. E papai Zezé lá, da Praia Grande, da padaria
0: papai
1: da Praia Grande.
0: Papai Zezé.
1: E toca uma pra gente aí, rapaz.
0: Qual?
1: Do homem, gente do teclado.
0: Não.
1: Tamo junto, meu amigo. Fica com Deus.
0: Tá bom, valeu. Um abraço aí, Luizinho. Valeu pela sintonia. Rádio Onda está na Onda, está com tudo. Mas daqui um bom dia para a nossa amiga Edivana Moraes. Tá ligado lá. Manda um alô para Guti, Rafael, Dília, Maria dos Anjos. Quer ouvir a música do Só de Imaginar com Mary Fernandes. Tá no trabalho, né? Trabalhando, vindo na Rádio Onda. Falou, Guti! Um abraço, bom dia pra você, meu irmão. Valeu pela sintonia. Também ouvindo a Rádio Ondas, nossa amiga aqui, ela quer ouvir uma música. Ela quer ouvir. Qual música quer ouvir? Fala comigo aí.
2: Bom dia, Demi. Então, mas de qualquer maneira, toca uma zinha aí do Zezé de Camargo e Luciano.
0: Aham.
2: Obrigada, beijo. Não,
0: você falou teu nome, não. Tá bom, valeu então. Um abraço aí. Maria das Graças, não é isso? Falar com o cara que faz o comercial dele bom lá do Paraíba Streak. Fala aí.
3: Bom dia, Ademir. Bom dia, Ademir Barcelo, meu irmão. Belo sabadão de manhã da gente, meu irmão.
0: Pique for me aí.
3: O sol de hoje tá maravilhoso, hein, Ademir?
0: Uh-huh.
3: Eita, coisa boa.
0: Tu quer ouvir o quê?
3: Hoje eu quero escutar meu conterrâneo, Pinto do Acordeon.
0: Pinto do Acordeon, rapaz.
3: Sabe? Com aquela música.
0: Vai catar.
3: Da novela.
0: Vai catar, Gui.
3: Mulher.
4: Quem é o cantor?
3: O que aconteceu?
0: Laércio.
3: Estão todos te querendo. Tu vem fica, mas eu.
0: Ai, nem,
3: eita, Ademir. Essa é boa, Ademir.
0: É.
3: Agradecer pra todos os conterrâneos aqui do Paraíba, de bar na boca do mato.
0: Vou matar o café agora.
3: E pra todos os conterrâneos lá da Feira Sebastião Lã.
0: Uh-huh.
3: Lá no centro de Cabo Frio, atrás da rodoviária. Onde se encontra o Paraíba Trucks. Aquela comida típica nordestina, meu irmão. E aquela carne de bode fresquinha, fresquinha, fresquinha. Tanto para comer no local como para levar para casa.
0: Uhum.
3: Carne de bode fresquinha, fresquinha. E aquela buchada que não pode faltar, né, meu irmão? Baião de dois, carne de sol com queijo coalha e pim.
0: Baião de três.
3: Sarapatel de porco. Aí, meu irmão. Só coisa maravilhosa, hein?
0: É. E aí?
3: Convidar todos os conterrâneos pra comparecer amanhã lá.
0: Domingão. Alô, então, Léo.
3: A feira vai até 6 horas da tarde, meu patrão. Convida todos aí.
0: Forrozão come solta lá no Maracanã e nos boxes também, né? Valeu. Aí, Milton Roberto, você que é do Nordeste aí, ó. Passa lá, filho. É, pra curtir aquela comida nordestina aí. Olha a hora de você ouvir aquele bregão, hein?
4: Toca um brega rasgado, lindo, vai!
0: E o cabra pegou pesado. O nosso amigo José Rivaldo junto com o Severino. Olha só a música que eles pediram pro... Saudade da Rosa, meu! Bartô Galeno!

aí pra vocês aí. Nenê, de 89 essa música aí. Mas daqui um bom dia para a Vanessa, ouvindo a Rádio Ondas, lá no Guarani. E ela quer ouvir aqui uma música do Sérgio Reis, pra dar sequência aí com essa do Pito do Acordeon. Valeu, meu! Saudade da minha terra.

0: morrer.
1: Xaraná, fica só a saudade. E aí, volta já já, olha comigo.
2: Ô locutor, não demora não, tá?
1: Vamos lá, agora 10h57.
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2: Vamos lá, o clima é esse. Pra você que tá aí ligado comigo, ó, o mês começou, hein? É 1º de agosto, mês dos pais, né? Eu espero que você ganhe presente nesse mês aí que tá rolando aí, de agosto, que eu escolhi logo o mês de agosto pra ser botar dia dos pais. E aí, rapaz? Podia ser no verão, né? Verão, clima quente, né? Aquele churrasco rolando, cervejinha gelada. Pois é, vamos lá. Olha só, tem pagode, samba, com Pelé e companhia. É, dia 7, sexta-feira que vem, lá na Parada das Bebidas, lá em São Jacinto, a partir das 18 horas, sexta-feira, hein? Você não pode perder, fica ali ao lado do campo de futebol. Lecido Café, tá ouvindo a Rádio Onda lá em São Pedro da Serra, depois de Lumiar, lugar maravilhoso, hein? Fala comigo, Leci, fala comigo, como é que tá você?
3: Alô, Denis!
2: Como é que tá você?
3: Aqui, ó, Lecido Café, tô aí encarado ainda na cama, mas... Estou recuperando de pouco a pouco.
2: Aos poucos vai chegando.
3: Tudo bem.
2: Isso aí.
3: Olha, quero que você toque uma música aí pra mim. Que eu já faz mais de mês que eu não ouço ela. É a... Ih, rapaz, fugiu agora da mente.
2: Fugiu da mente. Traz a mente de volta. Concentra, concentra, concentra. Vai. Aí.
3: Ademir, lembrei.
2: Viu?
3: É Forró Balanço.
2: Forró Balanço.
3: Aquele show ali. Alô, que eu pedi esse tempo passado.
2: Uhum.
3: Aí você manda aí pra mim, pra todo mundo aí, Cabo Frio, todo mundo que é ouvinte, né?
2: Uhum.
3: Isso que é bom. E um bom fim de semana pra você, né?
2: Falou, meu!
3: Tudo de bom aí. Falou?
2: Falou, vou aparecer por aí, tô com saudade desse cantão daí. Ô, Agenor, pra você um abraço, aquele bom dia. Ele pediu pra ouvir aqui a música do No Tempo Que Era Bom Demais.

balanço pra você. É, dançou, hein? Tá limpando a casa aí com a vassoura, dançando com a vassoura aí, ouvindo a Rádio Ondas. A pegada é boa. Muito bom. E você ligado comigo, chegou agora. Um abraço, um bom dia, Rádio Ondas. Aqui

0: ligar, meu. Rádio Ondas, acerta aí. Agora 11:13.
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2: Amigo, essa é a Rádio Ondas com você, Manhã da Gente no seu sabadão, de 8 ao meio-dia, você ouve aqui todos os sábados, Manhã da Gente. 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Bom dia pra vocês. Eita, Rádio Ondas. 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Fala com o nosso amigo Marco. Fala comigo, Marcos.
3: Ademir, bom dia, meu amigo. É um prazer imenso estar falando contigo. Até o Marco Leite de Campo Redondo.
2: Ah, fala aí.
3: São Pedro da Aldeia, sintonizado na melhor Ondas FM. Meu querido, eu quero mandar um forte abraço aí. Desde já, meus parabéns, meu forte abraço para Chico, do Olaria ali em São Pedro da Aldeia.
2: Ah.
3: Chico. Forte abraço, meu amigão. Que Deus abençoe aí esse dia de hoje aí. 75 aninhos. Eu moro no meu coração e pago aluguel, meu amigão. Forte abraço aí.
2: Muito bem.
3: E mandar a próxima música pra toda a galera sintonizada aí, toda a região dos lagos. Marcos Leite em Ação. Estava lá nos Estados Unidos. Sentiram saudade de mim aí na rádio aí?
2: Eu já falei, igreja.
3: Estava
2: né?
3: lá participando de todos os jogos da Copa. É isso aí, né?
2: É pra que tem dinheiro, rapaz.
3: Alô, Brasil.
2: Falou, meu irmão. Um abraço, bom dia pra você. Dá um abraço aí, Sávio, ligado na Rádio Ondas. Falou, meu irmão. Vamos lá, falar com mais um aqui, ó. O Barreto. Barreto tá lá ligado na Rádio Ondas, lá na estrada lá de São... Bairro São João, não. É, tá ligado comigo lá? Fala comigo aí, Barreto. Cadê você? Fala comigo, meu irmão.
4: Bom dia, Marcelo. Bom dia. Barreto do Salgado.
2: Falou, meu.
4: Bota uma música pra mim aí, meu filho. Amado Batista, sala de cirurgia. Não esquece de mim, não.
2: É, tocar pra você é sábado com o José Augusto, meu irmão. Fica ligado aí, tá? E bom trabalho com o seu Salgado aí, rapaz. Dudu, fala comigo, Dudu.
5: Alô, seu Demir Barcelo, bom dia. Eu queria mandar um alô pra dona Magali, pra dona Lúcia de São Antônio, da Ponta do Ambroso. Para a Clarita e para a dona Carminha. E um bom dia para todos aí da rádio. Muito obrigado.
2: Muito bom. Eu vou tocar Amado Batista daqui a pouquinho, 11h40, para um cara que está lá sofrendo, chorando, pediu para tocar Amado Batista para ele. É uma música que mexe com o coração. Alô, Amado Negro.

0: Essa música é do Valério. Valério, fala comigo, meu irmão.
1: Bom dia, meu amigo Demir. Demir, chuta pra nós aquela música de Zé Augusto aí, todo sábado.
0: É, tá rolando.
1: Ofereço pra toda a rapaziada da antiga aí. Um colega meu, mora lá em Araruama, Mailson. Ele tem uma fábrica de laje, sangue bom. Deus dá um dia maravilhoso pra nós, tudo de bom, meu querido.
0: Olá, Valério, tá aí pra você, finalzinho da música. Sábado com José Augusto aqui na Rádio Ondas pra você. Agora foi ao contrário isso aqui, né? Ô, Chiquinho, manda alô para Manuel Barros, que mora em Jardim Riviera, que eu vi essa aqui, ó. Calcinha preta.

E aí, mandar um bom dia para a Pré. Alô, Pré, ligado na Rádio Ondas. Lá na Rádio Esperança, ali pro escantão ali. Esqueci o nome do lugar, Pré. Pra você, um abraço, aquele bom dia. Valeu aí pela audiência. Um abraço no pessoal também. Essa aqui é pra vocês aí, rapaz. Seu Zé. Robério.

0: É o Robério pra você, cantando pra Pré. Alô, Pré, um abraço, bom dia, filho do seu Zé, Rádio Ondas. A lembrar os bons tempos do forró. E aí, rapaz?
1: Meu Deus do céu, que boca seca.
0: Da boca seca, tá na hora de molhar, né? Lubrificar, já passou das 11. Agora 11:27, volto já.
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1: Mandar um bom dia para a nossa amiga Sheila. Alô, Sheila, Cláudio da Pipa d'Água. Nossa amiga Mina, nosso amigo Fininho lá em São Mateus. Alô, cachorrão, o cachorrão ligou pra cá e depois ficou na sua, cachorrão. Pra você, abraço e aquele bom dia. Ana do Balneário, fala comigo, Ana.
2: Bom dia, Demi Barcelo. Bom dia, ouvinte do Manhã da Gente. Ana do Balneário.
1: Quer ouvir o quê?
2: Gostaria de ouvir o da José.
1: Bom.
2: Essa noite você vai ter que ser mim. Vou mandar pra minha prima Lucimar, pra minha mãe Nilce, pra Wesley, meu amigo, pra Dema, pra Galego, pra Juni Lopes, pra Leandro França, pra Ed no Rio, pra PC do Quiosque, pra a esposa dele, uma pessoa muito, muito simpática, muito agradável, pra Jerico, pra Gilmar, pra você, para todos os seus ouvintes, tá bom? Que vocês tenham um sábado abençoado.
1: Faltou ninguém, não?
2: Ah, é pra Mar também, esqueci da Mar, mãe da Vitória.
1: Vamos ver daqui a pouquinho, fica ligado aí, porque agora tem essa aqui, ó.

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1: É, é melhor que o Neco gosta. Tá lá no Bar do Nego, ligado na Rádio Ondas. Ô, Daí José!
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1: Fica pensando naquela.
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1: Amigo, Rádio Ondas, tá na Ondas, tá?

0: Laquitanga da Vovó. Frank Aguiar na Rádio Ondas, a Laquitanga da Vovó. Hora do bregão, hein?
1: Toca um brega rasgado, lindo, vai.
0: Essa aqui vai pra Neco, lá do bar do Nego. E a galera tá ouvindo a rádio por lá. Dupla aquela cervejinha gelada, hein? Bom dia pra vocês. Aí no Guarani, bar do Nego.

0: Correspondente lá na Praia do Forte, como é que tá o movimento aí da festa de... da... deixa eu ver, as férias de julho, né? Fala comigo!
1: Bom dia, Demi Marcelo! Bom dia a todos, ouvintes da Rádio Ondas FM 97.7! Estamos de volta, Demi! Estamos na praia! Nós estamos a 87 metros e 57 centímetros e meio fora da água, Demi! Tempo tá muito bom, Demi! Venta bastante, até porque, Demi, nós hoje temos no mês de muito vento em toda a região dos lagos. A partir de agora, até dezembro, vai ter essa ventania aí no Nordeste, porque é tempo dele. Tá bom, Demi? Estamos aqui
0: curtindo
1: o programa. Não sei se você vai ler o áudio, mas de qualquer forma, mandei pra você. Gaúcho, o importante da Praia do Forte, com 46 anos de praia, depois de 2 meses, nós estamos de volta. Um abraço, Demi.
0: Como é que tá o movimento aí do pessoal?
1: Aí você me pergunta, o pessoal tá gastando, Gaúcho? Tá sim, Demi. Não podemos dizer que não estão gastando, não. Estão gastando sim, entendeu? Tá super legal as férias. Lembrando que amanhã, finalmente, termina as férias de julho de 2026. Um abraço, Demi.
2: Cheguei. 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

0: Ademir Barcelos. A partir das 2 da tarde, tem um tradicional Pega Pato na Lagoa. É aquele patão bonito, cheio de dinheiro, jogado na lagoa e a galera lá nadando, tentando pegar ele. Beleza? A partir das 2 horas da tarde, domingão, Pega Pato na Lagoa. E à noite, a partir das 8 horas, as atrações aí, cantores de fora, o couro vai comer, beleza?
1: Beleza?
0: Que vamos, tamo junto, hein? Galera toda convidada, hein?
1: Falou!
0: Tradicional festa do povo da aldeia. É hoje.
1: Aí, Pré! Vamos pegar o pato lá pra gente, rapaz, comendo água!

Obrigado pelo bom dia, dá bom dia pro locutor Pepe Moreno, aqui na Rádio Ondas pra você. E agora tem a saideira que vai pra você, que tá no boteco aí, tomando uma e ouvindo a Rádio Ondas. Falou, pessoal dos bares aí, um abraço.

0: Essa batida é boa. E agora é hora de você ir pro boteco tomar uma. Aí foi Henrique Cowboy. Com eu hoje vou pro boteco. Gente, um abraço aí, um bom dia pra vocês. Valeu pela participação comigo nesta manhã, com o seu áudio, né, com os seus textos. E pela conversa, foi muito bom. E agora, novo encontro, só final de semana, né? Semana que vem. E agora tem Damasceno com Som dos Bairros aqui na Rádio Ondas pra você. Continua ligado, hein? Um abraço, bom final de semana. E até semana que vem, tchau, tchau.
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1: Vamos relembrar um sucesso da novela Anjo de Mim, que foi ao ar em 1996 pela Globo, de autoria de Walter Negrão, com 171 capítulos.

0: Where Do You Go, no Mercy, foi tema de locação na novela Anjo de Mim. 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
2: Vamos relembrar um sucesso da novela Top Model, que foi ao ar em 1989 pela Globo, de autoria de Walter Negrão e Antônio Calmon, com 197 capítulos.

0: Gostei de Oingo Boingo foi tema dos adolescentes na novela Top Model. 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
1: Vamos relembrar um sucesso da novela Meu Bem e Meu Mal, que foi ao ar em 1990 pela Globo, de autoria de Cassiano Gabus Mendes, com 173 capítulos.

0: Bem Boring, de Pet Shop Boys. Foi tema de Portilho, interpretado por Guilherme Caran, e Magda, interpretada por Vera Zimmerman, na novela Meu Bem Meu Mal. 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

0: Caraca, meu irmão. Obrigado. Coisa linda.
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0: Vamos relembrar um sucesso da novela Serras Azuis, que foi ao ar em 1998 pela Band, de autoria de Ana Maria Moretti, com 120 capítulos.

0: Te Ver, de Lô Borges, foi tema geral e romântico na novela Serras Azuis. 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

0: exemplo, o Castilho está à disposição, o John Kennedy está voltando, né? O Fluminense tem o Lúcio Acosta no meio, que é um baita de um jogador, tem o Martinelli, que é um jogador em nível de seleção. Agora, tem problema na defesa, né? Você não tem a dupla de zaga titular e não tem o Milan para ser alternativa. Vai de Ignacio, Igor Rabelo e talvez você possa aproveitar, né, numa volta aí ao trabalho, algum outro zagueiro do elenco, né? Mas tá difícil, né? Tá difícil. O Freitas está fora, o Thiago Silva está fora, você tem jogadores importantes fora do time, né? E aí você vai ter que pegar, muito provavelmente, de Ignacio e de Igor Rabelo, o que é um risco potencial, né, para o time do Fluminense nessa caminhada defensiva, nesses duelos da Copa do Brasil. O Vasco ainda não se acertou, né? O Vasco está tentando Spinelli, está tentando Andrés Gomes, está tentando Adson, está rodando ali o time na busca, né, de uma solução para o seu ataque. Mas o trabalho do Pedro Emanuel é muito recente. Eu me preocupo, e o torcedor do Vasco se preocupa, mas nem pelo que ele está deixando de fazer no Vasco nesse recorte de 2-3 semanas. Mas é pelo histórico da carreira dele, né? O Pedro Emanuel não tem um histórico dos mais admiráveis. O Pedro Emanuel não tem um recorte de retrospecto que seja um negócio absolutamente inspirador, muito pelo contrário, inspira cuidados, inspira preocupações, né? Inspira essa insegurança que o torcedor do Vasco está vivendo, a trajetória recente do técnico. Aí ele chega no Brasil como uma solução para os nomes que o Vasco não conseguiu alcançar. O Vasco tentou o Franklin, do Botafogo, não conseguiu fechar. O Vasco tinha o Renato, que mal ou bem é um grande treinador, né? Um treinador competente. Podia estar desmotivado com a falta de peças. E o Pedro Emanuel já sinalizou quem quer jogar no Vasco, tem que se dedicar, tem que se superar, porque ele sabe que as peças não são as melhores. Ele sabe que há uma limitação na qualidade das peças, né? E isso, obviamente, preocupa o treinador e essa preocupação se estende ao torcedor do Vasco da Gama nesse momento de, né, dúvidas com relação ao que pode acontecer na sequência do Campeonato Brasileiro, onde o Vasco está na zona do rebaixamento, na sequência da Copa do Brasil, na sequência dessa própria Copa Sul-Americana que o Vasco vai disputar. Então, tudo isso assusta, tudo isso preocupa, tudo isso deixa o torcedor do Vasco da Gama bem na dúvida, né, sobre o que pode acontecer. E eu não estou diferente disso, não. Eu acho que o Vasco tem problemas, o Vasco tem dificuldades. A esperança reside na força da camisa, a esperança reside na força da história. Do lado do Fluminense, a preocupação está na fase do time do Zubeldía, né? O time do Zubeldía não está rendendo bem, aliás, não vem rendendo bem desde antes da pausa para a Copa do Mundo. Fez um recorte um pouquinho separado desse mau rendimento no Campeonato Brasileiro, mas na Copa Libertadores da América o Fluminense passou na bacia das almas, né? Se classificou na tábua da beirada, no limite dos limites ali contra o Bolívar, conseguiu fazer o segundo lugar e conseguiu a sua classificação para seguir vivo na Copa Libertadores da América. Agora, sempre fica uma certa esperança, porque o Zubeldía é um técnico competente e o elenco do Fluminense não é o melhor elenco do Brasil, também não é dos piores. O Fluminense está ali nas prateleiras de cima do futebol brasileiro e isso certamente traz para o torcedor tricolor alguma esperança, né, de que a condução a partir de agora possa ser diferente. Eu acho, Marcelo, Sidão, amigos da Litoral News, que esse duelo de 200 minutos, 100 hoje, 100 na quarta-feira, é uma espécie de divisor de águas. Quem passar, reacende a esperança, pode caminhar melhor na temporada, pode sonhar mais alto. Quem ficar vai ter que se entender, primeiro com o seu torcedor. Pode perder o treinador, seja quem for, eu acho que os dois estão balançando. E aí você pode ter um destino mais complicado do que o esperado dentro da temporada do futebol brasileiro. Então eu acredito num duelo equilibrado, decidido nos detalhes, e um duelo divisor de águas. Quem ganhar vai em frente na temporada, quem perder pode ter dificuldades na sequência das demais competições nessa temporada do futebol do Brasil, viu, Marcelo, viu, Sidão?
1: Eu confesso que eu também fico com essa sensação, ainda que Você pode falar, não, a janela está aberta, os reforços podem chegar, o Vasco da Gama, inclusive, avançando aí pelo Sousa e pelo Colídio, que são dois jogadores importantes que podem reforçar, que vão reforçar a equipe do Fluminense na sequência desta temporada do ano de 2026. Mas, cara, chega num momento em que você não tem muito espaço para tomar decisões, mudar rota. São dois times que ainda têm as competições internacionais, a Copa Sul-Americana e a Copa Libertadores da América, mas é um momento muito chave da temporada. É o tal do peso do clássico. Porque se você chega para esse clássico em boa fase, voando, 3 vitórias consecutivas, trabalho que empolga, talvez você falar, beleza, se cair, você pode ter o fator inusitado na Copa e tal. E todos esses aspectos, mas quando o trabalho já chega questionado, e ainda mais quando você pensa no que as duas equipes podem apresentar hoje dentro do gramado, eu tenho a sensação que pode ser um divisor de águas, pro bem, para quem se classificar, porque você se classifica independente da maneira que for, nos pênaltis, a galera fala, mas é uma análise resultadista, acaba que é mesmo. Porque na Copa, o que interessa é passar de fase. Hoje a maior preocupação, talvez, do Flu e do Vasco, não seja jogar bem, fazer um futebol vistoso, uma atuação brilhante, mas seja competir em alto nível. Competir em alto nível é justamente nessa linha que a gente tem falado. Minimizar os erros, aproveitar as chances que você tem dentro de campo e dar a vida dentro do gramado para você conseguir sair com uma boa construção de resultado. Mas quem conseguir se classificar vai muito embalado, vai muito empolgado para essa sequência da temporada. E quem ficar pelo meio do caminho, ainda que você possa ter uma classificação, eliminação nos pênaltis, numa bola no detalhe, isso gera um impacto sim para a sequência da temporada. E até o fator anímico, né? E às vezes a única coisa que você consegue encontrar para dar uma animada no elenco é tentar um fator novo, trocar o treinador. Ainda que você olhe para o trabalho do Zubeldia no Fluminense, seja o trabalho ali que já está, ainda está no G5 do Campeonato Brasileiro, mas está no viés de baixo. Então, a pressão ela é muito grande até para as soluções que serão encontradas. Porque quando a gente olha, Sidão, para essa possível escalação do Fluminense, hoje há uma dificuldade muito grande para a dupla de zaga. Como é que o Igor Rabelo vai entrar dentro do gramado? Como é que o Martinelli vai dar essa sustentação no meio de campo? E outra, como é que vai ser esse embate no meio de campo? Me parece que o meio de campo da equipe do Fluminense chega no momento mais interessante, porque o Martinelli é um baita de um jogador. O Hércules também é um bom jogador. Quando o Martinelli e o Hércules estão bem, eles conseguem ter um domínio do meio de campo que é sensacional. O Martinelli bate bem, de fora da grande área, chega bem. Até um menino aí, sem menor exagero, pro Carlo Ancelotti ficar de olho para esses próximos anos. Ele falou, o Brasil precisa encontrar meio campista. E o Martinelli, para mim, é um dos melhores meio campistas hoje do futebol brasileiro. Ele tem uma trajetória que é bem diferente do André, do André Santos, do João Gomes, foram revelados recentemente nos grandes times do Rio de Janeiro, no Danilo, dois meio campistas aí do futebol brasileiro, que geralmente vão para a Europa ou ficam por lá e voltam. O Martinelli, desde que foi lançado no início da década o time principal da equipe do Fluminense, ele tá no time de guerreiros, ele tem tudo para se tornar um dos grandes ídolos da história tricolor, justamente por conta dessa identificação. Ele já tem na carreira dele, eu vou pegar aqui, ele vai fazer 25 anos no mês de outubro. Ele já tá desde 2020, então ele volta logo depois, eu lembro disso, que ele passa a ser relacionado junto com o Luiz Henrique, ali no Campeonato Carioca, no finalzinho da competição, ele passa a ser relacionado, os números dele são muito bons, porque ele joga só 3 partidas em 2020, mais 21, 49 jogos, 22, 51, 23, 49, 24, ele atua 59 vezes, 25, 20, 63, 2026, 27, ele se consolida no time titular de 23, a partir de 22, que ele tem 51 partidas, mas a partir de 2024 ele passa praticamente não perder jogo. São quase 60 jogos do Martinelli por temporada. Nessa temporada ele já tem 27 jogos, 15 do Brasileiro, 3 da Libertadores, 1 da Copa do Brasil, 8 do Carioca. Então é um menino muito bom de bola e que pode ajudar muito nesse fator da equipe do Fluminense, o domínio do meio de campo. Por que que eu trago esse aspecto? Porque o Vasco, ele tá sem o Thiago Mendes, né? Para o jogo de hoje. Ele não tem o Thiago Mendes, um jogador que é importante para a equipe do Gigante da Colina. Se a gente pegar esses números que a gente pode falar mais aí para a sequência, Cidão, são números impactantes. Thiago Mendes em campo, 13 vitórias, 9 empates, 13 derrotas, 45% de aproveitamento. Sem o Thiago Mendes, o retrospecto cai para 33%. Não que com o Thiago o número também seja espetacular, mas está ali perto de 50%. Sem o Thiago Mendes, o retrospecto está assim, time rebaixado. No Campeonato Brasileiro, 33% de aproveitamento. Então, como é que as equipes vão se encontrar nesse embate meio de campo, vai ser muito interessante. Me parece que hoje, o time do Fluminense, entre acertos e erros que a diretoria teve na montagem desse elenco, tem um meio de campo mais consolidado, tanto é que o Vasco está aí buscando contratar jogadores do meio de campo, está trazendo suas jogadores para chegar justamente para essa faixa central do gramado para ajudar o time na sequência da competição. A gente não está conseguindo enxergar o meio de campo consolidado da equipe do Vasco da Gama para a sequência desta temporada do ano de 2026. Os reforços, eles vão ser importantíssimos para criar essa casca, para criar essa identidade, para dar essa cara para a equipe do Vasco da Gama dentro do gramado, e isso vai ser fundamental para aquilo que a equipe vai apresentar dentro de campo, para aquilo que a equipe vai ter para a sequência da temporada do ano de 2026. Mas, entre os erros e os acertos, num jogo que tende a ser muito pegado, eu estou muito curioso para entender, senão, como é que vai ser. Não só o domínio de meio de campo, né? Mas como é que o Vasco da Gama, por exemplo, aí se eu falo que o Vasco tem, ou se o Vasco está um pouco atrás nesse meio por conta da ausência do Thiago Mendes, o Vasco vai tentar incomodar de alguma maneira o Fluminense, porque se tem um fator de fragilidade para o Fluminense dentro do gramado hoje, é o sistema de defesa. O Igor Gabelo está sem ritmo de jogo, por mais que seja um zagueiro que já mostrou no futebol dele a capacidade de fazer grandes temporadas. Tem muito tempo que o Igor Gabelo não joga sequência. Eu até agora não entendi porque que o Fluminense contratou o Igor Gabelo. A sensação que eu tenho é que o Fluminense contratou o Igor Gabelo para encher o elenco. Quando eu falo encher o elenco, o Mário Bittencourt, ele diz, né? Quando você tem 6 zagueiros, você tem 5. Quando você tem 5 zagueiros, você tem 4. Quando você tem 4 zagueiros, você tem 3. Quando você tem 3, você não tem nenhum. É o que o Mário Bittencourt fala sobre zagueiro. E o Igor Gabelo, ele esse ano tem 3 jogos, no ano passado ele fez 12 jogos. Então o cara tá sem ritmo. Pode ser um caminho pro Vasco da Gama subir a linha, incomodar, claro, com aquele cuidado. Que o Fluminense pode usar a escapada do Kevin Serra, a escapada do Canobi, que são jogadores de velocidade. O Flu poupou alguns dos titulares no jogo contra a equipe do Bahia. Acabou que as próprias mexidas foram pensando nesse duelo de hoje, que acabaram desconfigurando o time dentro do gramado, mas o Flu preservou alguns jogadores. Então, tô curioso para entender, né, Cidão, porque é um time do Fluminense que tá com algumas fragilidades defensivas contra uma equipe do Vasco, que tá com essa dificuldade no meio de campo. Eu imagino que possa acabar acontecendo do jogo se tornar uma espécie de jogo de 7 erros dentro do gramado, né? De quem aproveita melhor as fragilidades do adversário, isso vai passar muito. E aí a responsabilidade dos treinadores, é por isso que eu concordo com a explosão da sequência da temporada. Pode ter um peso muito grande para a sequência da temporada desse jogo de hoje, porque os treinadores que passaram a semana estudando, analisando o time adversário, têm essa responsabilidade de tentar encontrar a melhor dinâmica, haja vista as dificuldades que tanto um, tanto outro. Ninguém chega a 100% para esse jogo de daqui a pouquinho no Maracanã, Cidão.
2: Marcelo, e as equipes têm desfalques para esse jogo de hoje, tanto do lado do Vasco da Gama, como também pelo lado da equipe do time de guerreiros. Fluminense, como a gente falava, tem uma série de desfalques em relação à sua dupla de zaga. Thiago Silva, Freitas, Gêmeos, Milan, todos esses jogadores estão de fora da equipe do time de guerreiros. E pelo lado do Vasco da Gama, a verdade é que a presença que vem marcando dentro da equipe do Gigante da Colina nesse meio de campo na liderança é o Thiago Mendes. Por mais que seja um jogador que não esteja fazendo os melhores jogos, não esteja no seu melhor nível de atuação pela equipe do Vasco da Gama, o Thiago Mendes ainda é um grande líder da equipe do Vasco da Gama. É um atleta que chama a responsabilidade no vestiário, quando tem que cobrar os seus companheiros, ele faz essa cobrança aos companheiros da equipe do Vasco da Gama. E para o jogo de hoje, ele não joga exatamente porque recebeu um cartão vermelho, muito boba, inclusive, naquele jogo contra a equipe do Paysandu na quinta fase da Copa do Brasil, no duelo da volta, por isso tem que cumprir suspensão e não vai jogar essa partida de hoje nas oitavas final da Copa do Brasil. Ele cumpre a suspensão automática e vai estar de volta no duelo da volta, né? No compromisso do domingo, hoje, em compromisso da quarta-feira, o Thiago Mendes já estará de volta para a equipe do Vasco da Gama. Primeiro, pelo lado do Fluminense, o Zubeldia, ele tem uma missão danada, né? Para conseguir escalar essa linha de zaga, porque o nome que chegou para ser a solução, o Thiago Silva, não está à disposição. O Freitas, que é um cara que o Zubeldia gosta muito, eu sinceramente não vejo segurança defensiva em relação ao Juan Freitas, também fica de fora. Estão fora desta partida. O Fluminense, inclusive, não chegou a divulgar nenhum prazo para que eles possam retornar. Fez uma nota oficial, informou que o Thiago Silva teve uma lesão detectada na posterior da coxa direita, enquanto o Freitas apresentou um edema ósseo no tornozelo direito. Com essas informações, os dois jogadores estão fora do jogo de hoje. O Fluminense não divulgou um prazo de recuperação dos jogadores, trata os casos com muita cautela e a tendência, inclusive, é que não estejam à disposição para o jogo da volta, até por essa proximidade entre os jogos, que é algo que a gente ainda não tinha visto, né, no decorrer das competições em Copa do Brasil, com a exceção, obviamente, do ano passado, quando, naquela reta final da temporada, também tivemos os duelos seguidos, tanto de semifinal, depois também os dois compromissos da grande decisão, da grande final. E aí, com essas lesões, Thiago Silva e Freitas se juntaram ao Milan, jogador que tem problemas musculares, e ao próprio James, atleta que também fica de fora. E o Fluminense vai ter apenas o Ignacio e o Igor Rabelo, né? O James, ele vinha fazendo todo um processo de transição para retornar aos gramados com a equipe do time de Guerreiros, para estar presente com a equipe do Fluminense dentro das quatro linhas, e a verdade é que é um jogador que pode ser importante nessa caminhada da equipe do Fluminense, pode ser importante para o time de Guerreiros, mas fica de fora, né? O Fluminense só tem relacionados Ignacio e Igor Rabelo, ou seja, só tem dois zagueiros, os dois devem começar como titulares, o Ignacio jogando ao lado do Igor Rabelo, que não joga há bastante tempo, isso porque a equipe do Tricolor Carioca não tem, né, a presença de quatro dos seus defensores. Então, a verdade é que o Flu tá com uma uruca danada, né? São seis zagueiros, quatro estão de fora. E entre os quatro zagueiros, a maioria titulares, né? Thiago Silva, Freitas, James, o Milan talvez menos utilizado, mas também estava bem utilizado pelo Zubeldia nessa volta do Campeonato Brasileiro. Vamos ver como vai ficar essa situação da equipe do time de Guerreiros. A verdade é que o Fluminense, ele tem sofrido muitos gols, né? A gente pega até nos três últimos jogos dessa volta da temporada de 26, o Fluminense sofreu um gol pro Bragantino, sofreu um gol pro Grêmio e passou zerado contra a equipe do Bahia, mas aí também não fez gol. O Fluminense, ele tem levado o equilíbrio como uma tônica real, né? Se faz um gol, leva um gol também. Se não faz, acaba não sofrendo gols por parte do seu adversário. Nos últimos jogos entre Vasco e Fluminense, Fluminense sofreu gol pro Vasco, 3 gols no último jogo, 1 gol no Campeonato Carioca, não tinha sofrido no jogo da ida daquela semifinal do Carioca, mas sofreu gol no jogo da ida da Copa do Brasil do ano passado, 2, sofreu gols nos 2 jogos do Campeonato Brasileiro de 25 e sofreu gol também naquele Campeonato Carioca de 25. A verdade é que o Vasco tem feito gols em quase todos os jogos contra a equipe do Fluminense, e o mesmo acontece também do Fluminense em comparação com a equipe do Vasco da Gama. E aí, pelo lado do Tricolor, fica a pergunta: será que Igor Rabelo e Ignacio vão dar conta dessa linha defensiva do Fluminense? A provável escalação do time de Guerreiros para esse jogo de hoje, daqui a pouco estará confirmada, tem a presença do Fábio no gol, é um goleiro que traz muita segurança, depois Guga pela direita, Ignacio, Igor Rabelo e o René. O Arana está de volta, mas provavelmente o René, até por defender bem, deve ser o jogador escolhido para reforçar esse sistema de zaga. O meio com Hércules, Martinelli e Lúcio Acosta, lá na frente Agostinho Canóbio, Savarino e Hulk. É o provável 11 inicial da equipe do time de Guerreiros, é o provável time da equipe do Fluminense para este desafio de hoje. O Kennedy também está de volta, o Hulk não tem agradado, já falo sobre isso, porque antes eu trago um desfalque pelo lado da equipe do Vasco da Gama. O Vasco não conta com o Thiago Mendes suspenso, o outro desfalque é o Matheus Carvalho Cocão, ele está lesionado há bastante tempo, né? Teve uma lesão muito séria e não vai voltar agora para a equipe do Vasco, não. E a verdade é que o Gigante da Colina está aí buscando contratações para esse setor de meio de campo, Mas hoje o Thiago Mendes ainda é um dos grandes líderes dessa equipe do Vasco. Não à toa, ele é o capitão da equipe. Ele cumpre uma suspensão por conta daquela expulsão contra a equipe do Paysandu na quinta fase, a última fase da Copa do Brasil. Por isso cumpre a suspensão automática neste duelo de hoje, sábado, contra a equipe do Fluminense. E aí dá para dizer que desde aquele compromisso contra o Internacional no Campeonato Brasileiro do ano passado, quando o Thiago Mendes chegou, foi titular, assumiu a equipe, né, depois se tornou capitão, existe um Vasco com o Thiago Mendes e existe um Vasco sem a presença do Thiago Mendes. Isso ficou muito marcado principalmente no trabalho do técnico Renato Gaúcho. Talvez no momento que o Thiago conseguiu evoluir muito a sua produção, conseguiu ser um baita jogador dentro do gramado. Quem não lembra do próprio jogo contra o Inter recentemente, goleada do Inter por 4-1 no Beira-Rio, que o Thiago Mendes não estava no gramado, ali começou a dar ruim no trabalho do técnico Renato Gaúcho, e ele é um jogador que sim faz diferença. Por mais que não viva o melhor momento dele, em comparação ao que já viveu, existe sim esse time do Vasco da Gama, que é um com o Thiago Mendes e outro sem o Thiago Mendes. Esse jogo foi pela 36ª rodada do Campeonato Brasileiro. Naquela ocasião, Fernando Diniz até surpreendeu, colocou o Thiago Mendes como titular. Ele perdeu 11 dos 46 jogos que a equipe do Vasco da Gama fez, contando a reta final do ano passado e os compromissos da temporada atual. Então, desde que ele foi titular naquela 36ª rodada, perdeu somente 11 de 46 jogos com a equipe do Vasco da Gama, né, atuou em todos os outros. Com o Thiago Mendes em campo, 13 vitórias, 9 empates e 13 derrotas. Um aproveitamento de 45,7%. Sem o Thiago Mendes, esses números caem para 2 vitórias, 5 empates e 4 derrotas. Um aproveitamento ali de 33,3% dos pontos conquistados. É importante até dizer que os únicos 2 momentos de vitória do Vasco sem o Thiago Mendes foram em jogos da Copa Sul-Americana. E naquela ocasião o Renato estava poupando, né, todo o time titular em compromissos com um nível de exigência maior, superior. O time do Vasco ainda não saiu vitorioso quando o assunto é jogar sem o Thiago Mendes dentro do gramado. A gente pode olhar para essa equipe desde que ele se tornou titular do Vasco lá na 36ª rodada do ano passado. O Vasco perdeu para o Galo no Campeonato Brasileiro, empatou com o Nova Iguaçu, com o Madureira, perdeu para o Fluminense no Campeonato Carioca. No Brasileirão, teve um empate contra o Cruzeiro em 3-3, teve a derrota para o Internacional por 4-1 e teve um empate com o Mirassol por 1-1. E na Copa Sul-Americana, empate contra o Barracas Central, vitória sobre o Olímpia por 3-0, vitória sobre o Audax Italiano e derrota para o Olímpia. Mas esses jogos da Sul-Americana, eles acabam trazendo uma tônica até diferente, porque nesses desafios o Thiago Mendes e todo o time do Vasco, em sua maioria, não estavam presentes dentro do gramado. E a verdade é que quando o Thiago Mendes não está em campo, essa ausência dele também faz falta na produção ofensiva. Porque a média de gols marcados pelo Vasco com o Thiago Mendes em campo é de 1,3 gol a cada compromisso. A de bolas na rede sofridas é de 1,1. E aí, sem o camisa 23, o número de gols cai para 1 gol marcado a cada jogo. E o número de gols sofridos aumenta para 1,8. Então é um cara que dá uma segurança defensiva, mas também consegue dar uma condução para a parte de ataque. Ele é o artilheiro do Vasco da Gama dentro de 2026. São 6 gols marcados. É um cara líder dentro do vestiário. A verdade é que ele já viveu um momento muito melhor, principalmente ali no comando do técnico Renato Portaluppi, mas não tem conseguido ser o mesmo Thiago Mendes nos últimos momentos. No pós-Copa do Mundo ele caiu muito, já tinha caído um pouquinho a produção no pré-Copa, mas no pós-Copa o Thiago Mendes está com muita dificuldade de apresentar o seu melhor futebol. Vamos ver se o técnico Pedro Emanuel vai conseguir recuperar esse melhor futebol do Thiago Mendes, mas mesmo jogando futebol abaixo, em comparação àquilo que ele vinha apresentando, ainda é um jogador que pode render demais junto à equipe do Vasco no gramado. Para hoje, a tendência é que o Pedro Emanuel coloque o Ramon Rick, ele tem o Jair e o Tietê também à disposição, mas aí esse do momento de duelo, né, e de dupla do meio de campo deve ser com o Ramon Rick e aí Jair ou então Tietê. A tendência é que o Vasco entre no gramado para este desafio, jogue esse compromisso com o Léo Jardim no gol, Paulo Henrique, Carlos Cuesta, Robert Renan e Cuiabano, Barros, Jair e Ramon Rick, ou então Barros, Tietê e Ramon Rick, na frente Andrés Gomes, Nuno Moreira e Brenner. O Spinelli também pode acabar ganhando um espaço dentro dessa equipe do Vasco. Falei em relação a desfalques que ajudam muito, são lideranças, né? Thiago Silva pelo lado do Flu e o Thiago Mendes pelo lado da equipe do Vasco da Gama. Temos que falar de jogadores que estão à disposição, mas talvez se era muito esperado a mais em relação a esses atletas. E o Hulk é um desses jogadores, jogador recém-contratado pela equipe do Fluminense, teve uma grande passagem pelo Atlético Mineiro, marcou história pela equipe lá de Belo Horizonte, é um dos grandes ídolos, se não o maior, da história do Clube Atlético Mineiro. Chegou para a equipe do Flu, já marcou gol no amistoso contra o Bahia, marcou outro gol de pênalti também num duelo recente contra a equipe do Red Bull Bragantino, mas ele ainda precisa ser o jogador de grande qualidade. Foi contra o Grêmio, perdão, o gol de pênalti do Hulk. E no jogo contra o Bahia, ele teve uma grande oportunidade de marcar gol debaixo da trave e acabou isolando a bola. Isso acabou gerando algumas críticas por parte do torcedor, até vaias, não somente o Hulk, mas o próprio técnico Luiz Ubeldia também foi vaiado no último desafio aqui no Maracanã contra a equipe do Bahia. Vamos ver se hoje o Hulk, né, voltando à Copa do Brasil, da qual ele foi campeão lá em 2021, finalista em 2024, ele pode conseguir fazer uma grande exibição e, quem sabe, ser o protagonista. Tanto se espera que o Hulk possa chamar essa responsabilidade, possa chamar esse protagonismo pelo lado da equipe do Fluminense. E o Hulk, viver nesse momento, né, de tentar chamar o protagonismo, ele reencontra o Pedro Emanuel, que foi companheiro do jogador do Fluminense na época do Porto. A verdade é que o Hulk, ele conviveu bastante tempo com o Pedro Emanuel, eles foram companheiros de vestiário como jogadores entre 2008 e 2009, o Hulk estava recém-chegado no futebol japonês, né? Estava com status muito grande, grande estrela, e aí pegou apenas a última temporada na carreira de jogador do Pedro Emanuel, que hoje é o comandante da equipe do Vasco da Gama. O Pedro Emanuel atuava como zagueiro, pendurou as estrelas aos 33 anos, mesmo assim, Hulk e Pedro Emanuel chegaram a jogar 12 partidas juntos dentro do gramado. E a verdade é que o Hulk, ele deu uma entrevista recente para o pessoal do GE, e ele revelou que a relação dos dois era muito boa, e que o Pedro Emanuel, hoje treinador do Vasco, já dava indícios de que faria, né, a carreira como treinador depois de encerrar a carreira como jogador. E a verdade é que o Hulk, ao falar do Pedro Emanuel, falou em relação ao carinho, né, da torcida, do elogio, mas deixou claro que dentro do campo, dentro do jogo de hoje, esse carinho vai ficar de lado. Ele falou que o Pedro Emanuel é um cara muito inteligente, muito sábio, desejou sorte para o treinador da equipe do Vasco da Gama, só não contra a equipe do Fluminense, que espera que o Fluminense hoje possa se classificar. O Pedro Emanuel também tinha falado, né, sobre o Hulk, esse reencontro com o ex-companheiro de Futebol Clube do Porto. A verdade é que não traz muita interferência, o Hulk não foi comandado pelo Pedro Emanuel, foi companheiro do Pedro Emanuel, e o Pedro está só chegando também na equipe do Vasco da Gama, né? Então não tem nem aquela de, ah, ele joga desse jeito, vai jogar dessa forma, não tem muito disso, né? O Hulk, ele conviveu como jogador, claro que sabe um pouquinho das ideias, né, da inteligência futebolística por parte do Pedro Emanuel, mas isso pouco vai fazer interferência dentro do gramado. O Hulk, até agora, com a equipe do Flusão, é um jogador que chegou da equipe do Atlético Mineiro, tem um total de 4 jogos pela equipe do Fluminense, isso, 5 jogos, melhor dizendo, né, porque ele jogou também aquele compromisso contra o Nova Iguaçu. São 5 jogos, sendo 2 amistosos e 3 jogos oficiais, com 2 gols marcados. Foram gols de pênalti, e até o John Kennedy. O Hulk, teoricamente, ele traz uma presença maior para o espaço ofensivo, mas o Kennedy pode dar uma fluidez maior para o time, deixar o time mais leve, com mais velocidade dentro do gramado. Mas muito se cobra apresentar com a equipe do feixe de desafio. E uma cor que duela ali com o Claudio Spinelli para ver qual será o atleta titular, e é um atleta que já tem 27 jogos nessa temporada de 26, e apenas 3 gols marcados. A gente pega uma média de gols marcados pelo Brenner nessa temporada, a média dele é horrorosa para o centroavante. 0.1 gol feito a cada jogo. É quase nenhum gol a cada jogo marcado. 0.1 gol feito a cada jogo. Então, o centroavante do Vasco está devendo demais. Foi um pedido naquela ocasião do técnico Fernando Diniz, né, para chegar para a equipe do Vasco da Gama, tentar ser potente. E hoje ele está reencontrando o ex, né? Pode fazer valer a famosa lei do ex, que é uma lei que não falha dentro do futebol brasileiro. Vamos ver se isso pode dar uma tônica boa para o Brenner dentro do gramado. Mas numa comparação com o Claudio Spinelli, o Spinelli tem 6 gols marcados em 26 compromissos disputados até aqui dentro dessa temporada. Uma média de 0.23 gol marcado a cada compromisso. Também não é uma média boa. O centroavante do Vasco, eles estão deixando muito a desejar. Como eu citei, o artilheiro do Vasco no ano é o Thiago Mendes. Thiago Mendes tem 29 jogos, e 6 gols marcados. Também não é uma média boa, a média de 0.2 gol marcado a cada desafio. E é um meio campista. Então você pega o Brenner, que está com aproveitamento melhor e pior, uma média de gols pior do que um jogador do meio de campo, um jogador volante. E o próprio Claudio Spinelli também vive essa tônica muito difícil. Basta estar no mercado buscando contratações, querendo trazer novos jogadores, querendo trazer novos atletas. A própria questão que envolve o Brenner, o Vasco da Gama, ele está disposto a ouvir ofertas, está disposto a ouvir jogador, a ouvir clubes que queiram levar o jogador da equipe do Vasco da Gama. E agora também tem buscado, né, contratar novos nomes, contratar novas opções para essa parte ofensiva. A gente já falava bastante em relação a contratações para a zaga, contratações para o meio, e o Vasco avançou na contratação pelo Colídio, atacante do River Plate. É um atleta que poderia chegar e conseguir somar bastante para a equipe do Gigante da Colina. Essa transação é para adquirir o atleta em definitivo. As negociações giram em torno de $4 milhões por 50% dos direitos econômicos do jogador. O Colídio já aceitou as bases salariais oferecidas pelo Vasco, avisou o River Plate que aceitou a transferência, e agora a diretoria do Vasco está aí para anunciar o atacante. É um centroavante, pode também atuar pela ponta esquerda ou como segundo atacante nessa temporada. Ele tem 5 gols e 3 assistências. Ele é ítalo-argentino, tem passagens pelas categorias de base da Internazionale de Milano, profissionalmente atuou pelo futebol da Bélgica, no futebol argentino, antes de chegar à equipe do River, tinha passado pela equipe do Tigre. Vamos ver, né, se com essa chegada o Vasco da Gama pode somar bastante a sua linha de frente, até para trazer os números do Colídio em média dentro dessa temporada atual que estamos. É um jogador de 26 anos, jovem ainda. Ele tem neste momento 23 jogos realizados e 5 gols marcados, uma média de 0.21. Está numa média muito parecida, né, com o Spinelli e também com o Brenner. Fica a torcida para que ele possa ser um jogador interessante com a equipe do Vasco da Gama, chegando para a equipe do Gigante da

0: Colina. No pré-Copa, ele estava marcando muitos gols, dando muitas assistências. No pós-Copa, ainda não conseguiu ser esse jogador positivo, não. Vamos ver como vai ser se desenrolar e até a chegada, né? Tem muito aquela questão de adaptação ao futebol brasileiro, se adaptar a um calendário que é muito exigente e até por isso o Vasco poderia liberar o Brenner, né? Chegando o Colídio, tá, o Colídio e o próprio Spinelli, a dupla argentina, quem sabe, para reeditar o que o Vasco teve ali com, uma vez, Benítez e Germancano, com o próprio Pablo Verretti, Colídio, então, muito próximo da equipe do Vasco da Gama. E a verdade é que, se chegar o homem-gol, o Vasco tem tudo para fazer grandes momentos. Para o jogo de hoje, a tendência é que Brenner de um lado, Hulk do outro. São dois jogadores que estão devendo, só que existe uma diferença grande. O Brenner está no Vasco desde o início da temporada, o Hulk chegou agora para a equipe do Fluminense. Será que esses podem ser jogadores decisivos com a equipe do Vasco e do Fluminense dentro do gramado? Copa é bola no fundo da rede. E quem conseguir empurrar essa bola para o fundo no gol tem tudo para conseguir a sua classificação. Hoje o jogo de ida e na próxima quarta-feira o jogo da volta. E sim, conheceremos o grande classificado para a fase de quartas de final da Copa do Brasil de 2026. Pega o agregado, quem somar mais gols avança. Em caso de empate no resultado agregado de ida e volta, a decisão será nas penalidades, assim também como foi na temporada do ano passado, naquela semifinal entre as duas equipes. Vamos ver, Marcelo, como vai ser a execução desses dois times. A bola vai rolar para Fluminense e Vasco, hoje o mando do Vascão. Então, Vasco e Fluminense ao vivo. E o torcedor, claro, vai andando, deixando o seu like, espalhando para geral, mandando para todo mundo, que daqui a pouco a bola rola. E quando ela rolar, a gente conta tudo de montão com a equipe líder de audiência para Vasco da Gama e Fluminense ao vivo, Marcelo!
1: A expectativa é muito grande, daqui a pouco bola rolando aqui no estádio do Maracanã, o torcedor vai acompanhar com a gente todas as emoções desse duelo das oitavas de final da Copa do Brasil do ano de 2026. É clássico carioca, somente um time do Rio de Janeiro vai se manter vivo na competição para as quartas de final, isso porque Flamengo e Botafogo já caíram na última fase, dentro da última ocasião, e neste momento a equipe do Vasco enfrenta a equipe do Fluminense. Gigante da Colina, comandado pelo técnico Pedro Emanuel, vem da classificação na Copa Sul-Americana, chega para esse jogo de hoje buscando mais uma vez um grande resultado e querendo, claro, repetir o feito do ano passado, quando naquela semifinal a equipe do Vasco da Gama bateu a equipe do Fluminense e chegou à grande decisão, depois acabou ficando com o vice-campeonato contra a equipe do Corinthians também aqui no Maracanã. O Flu, claro, quer dar a revanche, o Fluminense quer dar a resposta depois da eliminação na temporada de 2025. Time do técnico Luiz Ubeldia definido e escalado com Fábio no gol, a linha de zaga com Guga, Ignacio, Igor Rabelo e Guilherme Arana, o meio de Martinelli, Hércules e Lúcio Acosta, na frente Savarino, Agustin Canóbio e John Kennedy. Este é o time do Flu pro duelo de daqui a pouco aqui no estádio do Maracanã. Vasco também definido, Vasco também escalado, Léo Jardim no gol, linha de zaga com Paulo Henrique, Carlos Cuesta, Robert Renan e Cuiabano. O meio tem Jair, Tietê e Ramon Rique. Quem vai começar no banco é o Barros e lá na frente Adson, Andrés Gomes e DVD. Mais uma mudança dentro dessa parte ofensiva, o Adson e o DVD juntos ao Andrés Gomes. Tanto o Brenner como também o Spinelli iniciando o jogo dentro do banco de reservas. 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O clima vai ficando bom aqui no Maracanã. Agora 4 horas e 58 minutos, Maracanã não está lotado e nem ficará lotado. A expectativa é de um grande público cruzmaltino no nosso setor à esquerda, aqui no setor norte, esgotando a capacidade do setor norte. O torcedor do Flu chegando de uma maneira um pouco mais tímida para o setor sul do Maracanã, leste e oeste, como sempre acontece nos jogos de clássicos aqui no Maracanã, com torcidas divididas. E ao meu lado tem o Thiago Brandão, tenho também já o Gabriel Pieroni. Quero a sua expectativa, Pieroni, para o jogo de daqui a pouco. É a reedição, claro que em uma outra fase, mas daquela semifinal do ano passado, quando no fim do ano também foram dois jogos consecutivos. E curioso ou não, a verdade é que serão dois jogos consecutivos também. Diferente do que normalmente acontece dentro da Copa do Brasil. Geralmente tem um jogo na quarta, outro jogo na outra quarta, ou um jogo no final de semana, outro jogo no outro final de semana. Dessa vez, um jogo hoje sábado, próximo desafio já acontece na próxima quarta-feira. O que que dá pra gente esperar do duelo de daqui a pouco aqui no Maracanã. Boa tarde, Pieroni.
2: Boa tarde, Sidão. Boa tarde, Thiago Brandão. Boa tarde, todo mundo ligado aqui com a Litoral News, com a equipe de audiência. A expectativa é de um jogo muito nervoso, Sidão. Vasco e Fluminense é uma rivalidade muito forte do futebol carioca e talvez é uma rivalidade que está mais crescendo nos últimos anos aqui no futebol local. Então é uma situação de dois times que obviamente não querem perder e são dois times que nesse momento da temporada, Sidão, passam por um momento difícil. É óbvio que o problema Cruz Maltino é muito maior. Nesse momento a equipe de São Januário se encontra na zona de rebaixamento do Campeonato Brasileiro e o Fluminense está ali na parte de cima brigando pelo G4, mas se você for analisar os últimos jogos, a equipe do Flu também não faz um bom momento, né? Já são 5 jogos sem vitória no Campeonato Brasileiro. E para uma torcida exigente como o Fluminense, isso é muito tempo. A equipe está, digamos assim, num viés de queda. É óbvio, Sidão, que aquela pausa para a Copa do Mundo com a classificação na Libertadores, que, repito, era obrigação do Fluminense quando você analisa o grupo com Rivadavia, Laguari e Bolívar, o Fluminense deveria ter se classificado, e até mesmo de forma mais fácil, em primeiro lugar. Aquela classificação aqui jogando o Maracanã contra o Laguari e o Bolívar jogando com o estádio cheio, com promoção de ingresso, talvez tenha feito, para quem não acompanha tanto assim o dia a dia do Flu, uma sensação de que as coisas voltaram ao normal. Mas se você for analisar os últimos jogo do Fluminense antes daquela sequência e até mesmo nessa volta do Campeonato Brasileiro, a equipe não está desempenhando tão bem assim. Teve muita dificuldade aqui no Maracanã contra o Bragantino, teve muita dificuldade jogando também contra o Grêmio fora de casa, que é uma equipe que nesse momento, apesar de jogar no seu mano de campo, vive muita dificuldade, inclusive recentemente foi eliminada a Sul-Americana perdendo para o Bolívar, jogando no Brasil, e também aqui no último final de semana teve aquele confronto dificílimo contra o Bahia. O Fluminense criou muitas chances e não conseguiu sair na frente. Então, se você for analisar, Sidão, é um jogo que vale muito para os dois lados. É um jogo que pode ser um divisor na temporada. Para o Vasco da Gama pode ser uma confiança extra nessa briga contra o rebaixamento. E para o Fluminense pode ser também uma situação de você recuperar a confiança pensando numa retomada no Campeonato Brasileiro, numa retomada na Libertadores, onde o Fluminense mais uma vez enfrentará o Rivadavia na próxima fase da competição. Enfim, é um jogo muito complicado, um jogo muito difícil. São duas equipes que não vivem um bom momento. É óbvio que se você for parar para analisar o momento do Vasco é muito pior, então apesar do Fluminense também não estar jogando aquele futebol que já jogou em outra hora com o Zubeldia, dá pra dizer que a equipe do Fluminense é sim a favorita pro confronto, assim como era naquela semifinal do ano passado, mas se você for analisar rivalidade, momento e tudo, Cidão, é um jogo que tem tudo pra ser muito nervoso e decidido nos detalhes, e como eu falei, se você for analisar a questão do momento, as duas equipes deveriam estar melhor, mas eu acredito que o momento do Vasco é um pouco pior. Então, para mim, Sidão, apesar desse equilíbrio, acho que o Fluminense tem um leve favoritismo para esse confronto.
1: Joga dentro do estádio do Maracanã, o tricolor está mais acostumado a jogar no Maracanã na comparação com a equipe do Vasco da Gama, mas é claro que a torcida Cruz Maltina chega em grande número para esse duelo de hoje, deve ser maioria, inclusive, no momento Sidão. Contra a equipe do Fluminense, e isso pode trazer uma tônica positiva para o Vasco. Mas é aquilo, por mais que o mando seja do Vasco, quem está mais acostumado a jogar aqui no Maracanã é a equipe do Fluminense, Pieroni.
2: Não, e a tendência, Sidão, é que seja que nem na Copa do Brasil do ano passado, onde o Vasco da Gama teve a grande maioria no jogo da ida, porque foi o mandante do confronto, e quando você é mandante do confronto, Sidão, você tem a prioridade para comprar aqueles setores mistos aqui no Clássico Carioca. Então, o Vasco, além de ter lotado o seu lado norte, o Vasco, em teoria, por ter tido a prioridade, conseguiu comprar mais ingressos para os outros setores mistos, e óbvio que o Fluminense fica no sul. Então, a tendência, Sidão, até analisando como é que é o futebol carioca e analisando como é que é a rivalidade do Vasco com o Fluminense, a tendência é essa. Hoje, nesse primeiro jogo, a tendência é de um estádio com mais vascaínos, e na volta, quando vai se inverter a situação e a prioridade será do Fluminense, a tendência que o Fluminense também consiga lotar o seu setor sul e também tenha mais tricolores espalhados pelos setores mistos na próxima quarta-feira, Sidão.
1: Primeiro jogo hoje, 5:30 PM, o duelo da volta quarta-feira à noite aqui no estádio do Maracanã, e saberemos qual será a equipe do Rio de Janeiro que vai seguir na competição buscando título dentro dessa temporada de 2026. E aí, Thiago, expectativa é muito grande, daqui a pouco a bola rolando pelo lado do Fluminense, o time com muitas ausências na dupla defensiva, não tem Thiago Silva, não tem Freitas, não tem Milan, não tem James. A verdade é que o Flu só tem Ignacio e Igor Rabelo entre os zagueiros relacionados para este duelo de hoje. E se um deles sentir alguma coisa, o Fluminense obrigatoriamente terá que improvisar, ou colocando um volante como zagueiro, ou improvisando um jogador de outro setor, outra posição também nessa linha de zaga.

0: lá na frente, Adson, Andrés Gomes e DVD. A sua avaliação da escalação do Vasco, da escalação do Flu também, com a expectativa para esse jogo de daqui a pouco. Thiago, boa tarde.
1: Boa tarde, Sidão. Boa tarde para todos que nos escutam. De fato, um jogo com muitas nuances, né? Um jogo que vem se repetindo em competições, em mata-mata, né? O Vasco eliminou o Fluminense na semifinal da Copa do Brasil do ano passado. O Fluminense eliminou o Vasco agora no Campeonato Carioca desse ano. Então, de fato, é um confronto que por si só já tem uma rivalidade muito grande, mas essa chama da rivalidade está muito acesa desde o ano passado, principalmente. Sobre as escalações, Sidão, vou começar com o mandante do jogo de hoje, vou começar com o Vasco da Gama. Acho que o Pedro Emanuel comete um grande erro na escalação do Vasco da Gama ao priorizar Tietê como titular no lugar do Barros. É um erro que eu vejo. O Vasco fica com o meio de campo muito lento. É natural a entrada do Jair, porque vem crescendo bastante de rendimento nesses últimos jogos desde que voltou da sua lesão. Mas a entrada do Tietê com o próprio Jair, com o Ramon Rique, faz o Vasco perder muita força nesse meio de campo, faz o Vasco ter problemas físicos nesse meio de campo, que provavelmente não vai ter a posse. O Vasco deve abrir mão da posse de bola, até porque o Fluminense tem um meio de campo e um time muito mais técnico até do que o próprio Vasco, então deve ter a posse, deve controlar a bola, e o Vasco vai ter que correr atrás da bola. Até porque eu acho que a ideia do Pedro Emanuel é essa, por isso ele escala um time também com dois pontas, com um atacante de mais velocidade, que é o David, se comparado a Brenner e Spinelli. E acho que a ideia de jogo é roubar e acelerar, mas para isso o Vasco tem que conseguir roubar, e a ausência do Barros me preocupa nesse sentido. No Fluminense, acho que o Zubeldia acerta em tudo na escalação. É claro que na zaga não teria como ele errar ou acertar, porque só tinha duas opções, era Ignacio e Igor Rabelo. São duas opções que o torcedor do Fluminense não quer ouvir o nome nem pintado a ouro, podemos dizer assim. São vários outros nomes que parecem estar à frente dos dois. Ainda mais de um Ignacio voltando de lesão. E é esse o grande ponto do Fluminense no jogo de hoje. Os dois zagueiros não são nada confiáveis e um ainda volta de lesão. Mas o restante do time, o Guga à frente do Samuel, o Arana à frente do René, o meio de campo com Hércules, Lúcio e Martinelli, o trio de ataque com Savarino, Canóbio e o destaque, John Kennedy à frente do Hulk. O Hulk não jogou bem com a camisa do Fluminense ainda, não conseguiu corresponder, vem perdendo chances claras, inclusive, e tinha tomado a frente de um John Kennedy que briga para ser artilheiro do Campeonato Brasileiro. Está na disputa pela artilharia do Campeonato Brasileiro e não pode, em maneira alguma, ser reserva do Hulk. Acertada a decisão do Luiz Zubeldia em colocar novamente o camisa 9 da equipe do Fluminense, a joia do Fluminense, como titular no confronto de hoje contra o Vasco. Então, ao meu ver, Luiz Zubeldia já sai na frente na escalação contra o próprio Pedro Emanuel, mas é claro que tudo isso que eu estou falando pode ser contrariado dentro do campo, e o Pedro Emanuel, quem sabe, tem uma leitura diferente da nossa, Sidão.
0: Ô Pierone, é verdade que são dois treinadores que estão passando por um momento que não é o bom, né? O Zubeldia com um momento maior na equipe do Fluminense, né? Um treinador que já está aí desde o final do ano passado, após a demissão do técnico Renato Gaúcho, e o Pedro Emanuel também, pós-demissão do Renato Gaúcho no Vasco, mas é um treinador que tem apenas 4 jogos no comando do Gigante da Colina. Teve uma derrota contra o Vitória, um empate naquele duelo contra a equipe do Medellín fora de casa, empate também contra o Mirassol, e no último meio de semana conseguiu vencer no seu enfrentamento na Copa Sul-Americana contra o próprio Independente Medellín. No caso do Zubeldia, é um treinador que já vinha muito criticado no início da temporada, né? Os torcedores tricolores se mostravam, né, com um certo temor em relação à eliminação na Copa Libertadores, até naquele compromisso contra o Operário de Ponta Grossa. O Fluminense passou o sufoco jogando fora de casa e jogando também aqui no estádio do Maracanã. Dá para dizer que os dois treinadores, eles chegam para esse jogo de hoje pressionados? A verdade é que uma eliminação, ela pode culminar numa demissão. Ah, o Pedro Emanuel acabou de chegar. Mas o Vasco briga contra um rebaixamento do Campeonato Brasileiro. O Vasco até agora não mostrou, ao meu ver, quero te ouvir também em relação a isso, uma evolução daquilo que vinha sendo apresentado no fim do primeiro semestre para esse início do segundo semestre, ou seja, do final do trabalho do Renato para o início do trabalho do técnico Pedro Emanuel. E o Zubeldia é um treinador que até aqui também não encontra uma maneira boa de jogar. São 3 jogos, 3 empates, onde a equipe do Vasco, onde a equipe do Fluminense, perdão, ainda não conseguiu se impor dentro dos jogos. A tônica do primeiro semestre era um Fluminense muito forte dentro do Campeonato Brasileiro e mais frágil dentro das Copas, com dificuldades, tanto na Copa Libertadores como também dentro da Copa do Brasil. Será que isso pode se inverter para o segundo semestre? Um Fluminense com maior dificuldade no Campeonato Brasileiro e maior facilidade dentro das Copas? A verdade é que tanto o Zubeldia como o Pedro Emanuel, por mais que os

0: Alhos tenham tempos diferentes, chegam pressionados para esse compromisso de hoje e também para a próxima quarta-feira, em Pieroni.
1: É por aí, Sidão. Eu acho que o Pedro Emanuel, por ter um trabalho muito embrionário, ele chega um pouco mais confortável, porque a torcida do Vasco, Sidão, ela está num momento de muita crítica à sua diretoria, muita crítica aos seus jogadores, falando que boa parte desse elenco é mimado, que boa parte desse elenco passou na mão de vários treinadores e acabou não conseguindo sustentar um bom trabalho. O Renato Gaúcho fez várias críticas enquanto esteve no Vasco da Gama. O próprio Fernando Diniz fez algumas críticas ao comportamento de alguns jogadores, principalmente na parte mental. Então tem uma ala da torcida vascaína, Sidão, que ainda acha muito cedo para criticar o Pedro Emanuel, até porque enxerga que esse elenco do Vasco ele tem várias deficiências e que a culpa não é dele. Eu confesso que eu vou no meio termo. Eu acho que a culpa não é dele, que ele chegou há muito pouco tempo, ainda tem muita coisa para você trabalhar, mas quando você analisa o histórico do treinador, Sidão, para mim esse é o problema. O Pedro Emanuel tem uma carreira fraquíssima até aqui, uma carreira voltada para equipes do Oriente Médio e, mesmo assim, equipes pequenas. Ele teve uma pequena passagem pelo Al Nassr, que hoje é badalado, hoje é o Al Nassr do Cristiano Ronaldo, mas foi em outro momento e, mesmo assim, ele ficou menos de 6 meses, ele ficou muito pouco tempo. E quando você analisa a carreira dele, Sidão, não só nos últimos 3 trabalhos, mas na carreira dele num todo, ele tem mais derrotas do que vitória. Então, um Vasco que consiga se reforçar, um Vasco que consiga contratar jogadores de qualidade, eu tenho minhas dúvidas se o Pedro Emanuel é esse nome qualificado para tirar o Vasco dessa situação que se encontra, porque lembrando que o Cruz Maltino nesse momento se encontra afundado na zona de rebaixamento e numa situação muito delicada no Campeonato Brasileiro. Mas como eu falei, torcida do Vasco tem uma ala que não quer criticar o Pedro Emanuel, porque acha que tanto Pedrinho, Admar e Felipe e os jogadores são mais culpados pelo momento turbulento que vive o Cruz Maltino. E no lado tricolor, Sidão, o trabalho do Zubeldía começou muito bem. Ele já chegou vencendo um clássico de maneira impressionante, porque a equipe do Flu não vencia o Botafogo há muito tempo. Já tinha uma freguesia ali de 8, 9 jogos e ele chega com pouquíssimo tempo. Ele chega numa sexta, ele estreia no domingo, já conseguindo vencer aquele clássico até com uma autoridade. Ele embala uma sequência muito positiva de jogos sem perder no Maracanã, que inclusive, se você for analisar, o Vasco é um grande calcanhar de Aquiles do Zubeldía na carreira dele, tanto pelo São Paulo aqui no Brasil, onde ele é derrotado pelo Diniz jogando no Morumbi por 3-1, e também no Fluminense. Ele tem algumas derrotas para a equipe do Vasco da Gama. Então o Zubeldía, ele começou muito bem, o Fluminense jogava bem, conseguia ter bom resultado, só que ali naquela queda na Copa do Brasil para o Vasco, onde o Fluminense chegou naquela ocasião como muito favorito para o confronto, já criou uma rusga, já criou ali um ruído. E nessa temporada o Fluminense volta, começa também jogando um futebol interessante e do nada teve uma queda. Em algum momento da temporada, Sidão, a gente tem que lembrar que o Campeonato Brasileiro ele começa em janeiro. Em algum momento ali por fevereiro, março e até um pouquinho de abril, não era nenhum absurdo dizer que o Fluminense jogava o melhor futebol do Campeonato Brasileiro. Era a equipe que mais tinha desempenho. O Fluminense, o Palmeiras ainda estava se acertando com a Bel, e se a gente for analisar também, é uma equipe muito competitiva, mas não tem aquele futebol vistoso. A equipe do Flamengo sai do Felipe Luiz para o Leonardo Jardim, que também não é um treinador conhecido pelo seu futebol vistoso. A equipe do Cruzeiro com muita dificuldade ali com o Tite, depois com o Arthur Jorge, enfim. Então não era nenhum absurdo dizer que aquele Fluminense do Zubeldía, com Hércules, Martinelli, Lúcio Acosta, jogava um futebol interessante. Só que do nada isso ruiu. O Fluminense começou a ter desempenho abaixo aqui no Maracanã, empata com o Vitória, empata com a equipe do Bragantino. O Fluminense classificou contra o Operário sem fazer grandes atuações, e a Libertadores veio para, digamos assim, ser a situação que complicou ainda mais o trabalho, Sidão. O Fluminense ficou num grupo que, quando você analisava antes da competição rolar, com o Independente Rivadavia, que é uma equipe pequena do futebol argentino, mas que faz um trabalho interessante, e quando você analisa Bolívar e La Guaira, equipes da Bolívia e da Venezuela, respectivamente, ficou muito feio o jeito que o Fluminense lidou com o grupo. O Fluminense não conseguiu sobrar, não conseguiu brigar pela primeira posição e ficou em uma situação muito complicada, onde qualquer resultado negativo custaria uma eliminação. Mas mesmo assim o Fluminense conseguiu se classificar. Ele deu algumas coletivas que não foram tão interessantes assim, Sidão. Então, ao meu ver, ele está muito pressionado também. Ele não chega nesse bom momento, mas é um treinador que boa parte do Fluminense gostaria da troca dele, Sidão. Então, eu analiso dessa forma os dois treinadores. Na equipe do Vasco, uma paciência um pouco maior com o Pedro Emanuel, porque acredito que tem outros culpados. E no caso da torcida do Fluminense, que eu repito, é a mais exigente do Rio de Janeiro, a torcida dá pra dizer que já tá de saco cheio e não aguenta mais o trabalho do Zubeldía.
0: E tem momentos decisivos pela frente, não somente pro Vasco da Gama, mas também pra equipe do Fluminense. O Vasco conseguiu a sua classificação na Copa Sul-Americana. Vai ter duelos contra o Olímpia daqui pra frente. Desafio, primeiramente, dentro da Copa do Brasil. 2 jogos contra o Flu. Depois tem um jogo contra o Bahia dia 9 de agosto. E aí dia 13 encara o Olímpia. E no dia 20 também o Olímpia. O primeiro jogo em São Januário. O jogo da volta no Paraguai. O Fluminense tem desafios de Copa do Brasil, Campeonato Brasileiro e Copa Libertadores da América pela frente. Depois dos dois jogos contra o Vasco, tem um clássico contra o Botafogo. Aí vem o primeiro jogo contra o Rivadavia aqui no Maracanã. Joga também no Maraca contra o Palmeiras, o atual líder do Campeonato Brasileiro. E depois, no dia 18, vai ter um enfrentamento contra a equipe do Independente Rivadavia jogando na Argentina. A verdade, Thiago, são duas equipes que têm sequências decisivas. Vão projetando dentro dessa próxima semana, vamos colocar aí as próximas três semanas, vão decidir a sua vida dentro do Campeonato Brasileiro, se de fato a vida do Vasco vai ser brigar contra o rebaixamento, se de fato a vida do Fluminense vai ser brigar por uma posição dentro do G4, e também definem as suas vidas dentro da Copa. Na do Brasil só passa um dos dois. Na Libertadores o Flu enfrenta o Rivadavia, na Copa Sul-Americana a equipe do Vasco da Gama enfrenta a equipe do Olímpia. Uma classificação na Copa do Brasil pode potencializar o que vai ser a produção desses times, tanto o Vasco numa briga na parte baixa do Brasileirão, como também na Sul-Americana, como o Fluminense querendo brigar na parte alta e querendo também um bicampeonato da Copa Libertadores, como você vê o impacto que o jogo de hoje pode ter, o jogo da quarta-feira pode ter na sequência dessas equipes na temporada, Thiago?
2: Ah, com certeza, Sidão. Eu estava até conversando em off aqui com o Gabriel mais cedo, de como o Vasco tem uma sequência difícil pela frente, né? Além do Vasco, além de pegar o Fluminense, é claro, pela Copa do Brasil, tem os confrontos contra o Olímpia nesse mês de agosto, né? Ida e volta da Copa Sul-Americana das oitavas de final também. No Campeonato Brasileiro, pega Bahia, Santos, Palmeiras e Cruzeiro. São quatro adversários muito complicados, né? Que o Vasco tem pela frente, né? Até joga em casa contra Cruzeiro e Santos, mas mesmo assim jogos de dificuldade, não tem jogo fácil no Campeonato Brasileiro, mas são adversários bem complicados que o Vasco tem pela frente, e uma possível eliminação para um rival na Copa do Brasil, eu acho que diminuiria ainda mais esse anímico do Vasco, que já está bem abalado. O Fluminense, o torcedor, mais do que até o time, eu acho que vive um momento ali que se sente num limbo, né? O Fluminense não consegue atingir os primeiros colocados da tabela do Campeonato Brasileiro, mas também não cai, né? Não perde ali a quarta, a quinta colocação, tá sempre por ali. E eu acho que o torcedor do Fluminense fica um pouco, não é revoltado a palavra, mas não gosta de se sentir acomodado ali, né? Com essa quarta colocação, de nunca conseguir bater de frente, de nunca conseguir brigar por um título brasileiro. E nesse momento eu acho que o sentimento do Fluminense é esse, que falta muito pouco para conseguir chegar nessas primeiras colocações do Campeonato Brasileiro, e a revolta passa muito por isso. O Flu tá vivo na Copa do Brasil, o Flu tá vivo e numa chave muito acessível na Copa Libertadores, mas a sensação que fica no torcedor do Fluminense é que às vezes falta um pouco só para chegar nessa briga por um título brasileiro, e que a diretoria não faz o suficiente para chegar ali, Sidão.
0: Daqui a pouco bola rola, 5 horas 17 minutos, emoção na Copa do Brasil, clássico carioca, talvez um dos jogos mais equilibrados dessas oitavas final da Copa do Brasil, temporada de 2026. Tem compromisso, muita rivalidade também, uma rivalidade interestadual, por exemplo, é o jogo entre Corinthians e Internacional. Tem outros jogos que tem um certo equilíbrio. Dá para citar hoje mesmo o duelo da equipe do Santos contra a equipe do Remo, desafio que a equipe do Peixe do Neymar vai ter na noite de hoje. Dá para a gente falar também do desafio da equipe do Atlético Paranaense contra o Vitória, mas me parece que um jogo mais equilibrado, de fato, é este desafio entre a equipe do Vasco da Gama e a equipe do Fluminense. São os dois times que, teoricamente, podem chegar, né, para fazer um grande duelo, fazer um grande jogo. É possível imaginar um bom futebol, Pieroni? Um futebol vistoso dentro do gramado, mas aquele jogo de mata-mata, onde vai ter muita força, vai ter muita vontade, mas o futebol vai ficar um pouco de lado, até pelo momento das duas equipes. O momento do Vasco, do Pedro Emanuel, o momento do Flu também com o técnico Luiz Ubeldia. Tendência de um jogo vistoso ou de um jogo um pouco mais naquela cadência copeira mesmo, Pieroni?
1: Sidão, quando você vê a escalação do Vasco, a chance do jogo vistoso é muito pequena, porque é um meio campo um pouco mais leve, mas é um meio campo que não tem essa característica de ter um camisa 10, por exemplo. A equipe do Flu já tem essa característica no Lúcio Acosta, um jogador mais cerebral e mais de bom passe, mas se você for analisar o momento das duas equipes e a pressão desse confronto, Sidão, porque como falou o nosso Thiago Brandão, você tem um confronto na Copa do Brasil, você tem um confronto no Campeonato Carioca e você se vê mais uma vez no campeonato, na Copa do Brasil. Lembrando que nessa edição do Campeonato Brasileiro, no primeiro turno, Vasco e Fluminense foi um jogaço. A equipe tricolor, com muita superioridade, abriu 2-0 no primeiro tempo, e o Vasco, na raça, na camisa, conseguiu fazer uma virada para 3-2 na segunda etapa, sem ser aquela grande atuação também. Então, se você for analisar a rivalidade, tudo que engloba um Vasco e Fluminense, a tendência, Sidão, é que hoje no Maracanã seja um jogo muito mais disputado, muito mais disputado do que bem jogado. É óbvio que, como eu falei, o Fluminense tem um Lúcio Acosta que pode fazer a diferença. Se você for analisar Savarino, um jogador muito técnico também, o meio-campo do Fluminense com muita qualidade, com o Hércules e Martinelli, o Guilherme Arana também é um jogador mais técnico, mas por tudo que envolve o momento de duas equipes, não está numa boa fase, pelo momento ruim do Vasco, pelo momento ruim do Fluminense e pelo nervosismo que esse clássico tem, Sidão, eu acho que a tendência é um jogo muito mais disputado. E até porque o Fluminense, como eu falei, que é a equipe que hoje tem uma qualidade técnica um pouco superior, também tem que ver como é que vai estar a parte mental, Sidão, porque é óbvio que ganhar no Carioca foi muito bom, é óbvio que o Vasco não ter ganho aquele título da Copa do Brasil com o Corinthians foi muito bom pro Tricolor, mas é isso, a eliminação na Copa do Brasil ainda deve ser um fator que causa muito problema no Tricolor, inclusive, como eu falei, boa parte do questionamento do Zubeldia começou naquela época, e também aquele 3-2 no primeiro turno, onde o Fluminense abre 2-0, poderia ter feito mais e não conseguiu, e o Vasco vira, Sidão, também eu acho que é uma questão que pode pegar hoje nesse confronto. Então, pro Flu, hoje eu acho que é muito mais competir e sair com a vitória e com a classificação do que dar show, do que jogar bonito. E o Vasco, ao meu ver, não tem condições hoje de ter um elenco para fazer um espetáculo, Sidão.
0: Daqui a pouco bola rolando, Maracanã. Torcedor ligado com a gente, sempre contando com o seu like, sempre contando com o seu joinha. Maracanã não recebe um grande público, Thiago, não está lotado para esse desafio de hoje. Setor Norte é o setor que tem mais público, né? Inclusive, uma grande festa por parte dos torcedores cruzmaltinos. No visual de leste-oeste, grande predomínio também é do torcedor do Vasco da Gama. O setor sul, bem esvaziado para esse desafio de daqui a pouco, não teremos casa lotada nesse sabadão de dia bonito aqui no Rio de Janeiro, Thiago.
2: Sabadão lindo aqui no Rio de Janeiro, de fato, sem nuvens no céu. A gente tem aqui ao lado esquerdo da cabine de rádio e televisão no setor norte, né? A torcida do Vasco da Gama que esgotou o seu lado, né? O setor norte está esgotado, né? Não tem mais ingressos mais disponíveis para a parte do Vasco dentro do Maracanã, mas no setor sul, à direita das cabines de rádio, a equipe do Fluminense, a torcida do Fluminense acabou não esgotando. Tem um jogo na quarta-feira também que o mando é do Fluminense, então tem a questão das vendas prioritárias para a torcida do Flu no jogo de volta, mas de qualquer maneira, a expectativa era de público maior, né? A gente deve ter em torno de 40 mil torcedores, pelo menos essa é a previsão, um pouquinho menos ou um pouquinho mais, de qualquer maneira, fica abaixo do esperado, né? Um jogo com esse tamanho, com essa grandeza, num sabadão à tarde, de um dia muito bonito no Rio de Janeiro, poderia, pelo menos, Sidão, bater uns 55 mil, 60 mil aqui no Maracanã.
0: É o que a gente esperava, né? Que fosse um grande público para esse desafio. Vamos ver se para a próxima quarta-feira, 9h30 da noite, até pelo que vai ser apresentado dentro do jogo de hoje, as equipes colocam um público melhor aqui no estádio do Maracanã para este desafio. Lembro para a galera que o Vascão vem a campo, definido e escalado pelo técnico Pedro Emanuel para este compromisso, com goleiro Léo Jardim. Linha de zaga tem Paulo Henrique, Carlos Costa, Robert Renan e Cuiabano. No meio com Jair, Tietchan e Ramon Rick. Lá na frente, Adson, Andrés Gomes e DVD. Fluminense vem com Fábio no gol, linha de zaga de Guga, Ignacio, Igor Rabelo, Guilherme Arana. Na frente, Martinelli, Hércules, Lúcio Acosta, junto de Savarino, Agustin Canóbio e John Kennedy. Um incrível Hulk com a camisa 7. Vai começar no banco de reservas, começa no banco o Hulk, número 7 da representação da equipe do time de guerreiros. Equipes vêm para campo aqui no estádio do Maracanã, a bola vai rolar, edição daquele do encontro do ano passado e as provocações na arquibancada, né? O torcedor do Vasco traz ali uma bandeira com C em verde grená, traz também o seu mosaico 3D com o Maracanã é nosso. A galera do Flu tá colocando ali também as suas bandeiras de provocação, traz um B com a faixa diagonal em preto e branco, trazendo ali também uma outra provocação do lado sul. Essa provocação saudável, né, Thiago Brandão? É o legal do futebol. Quando tem a provocação, sadia, sem aquela questão da violência dentro da arquibancada, essa sim é sempre muito bem-vinda, Thiago.
2: Ah, com certeza. Provocação esportiva tá dentro do jogo. Você zoar que um time jogou a Série B, que o outro jogou a Série C, isso é normal. Tá dentro do script do futebol, da provocação, e faz bem, inclusive, que essa provocação aconteça. Às vezes até os jogadores usam disso um pouquinho dentro do gramado também, não vejo problema, desde que não ocasione ali uma briga, algo generalizado, muitas vezes também por parte das torcidas organizadas, mas de qualquer maneira, hoje tá tudo dentro da normalidade aqui no Maracanã, Cidão.
0: Tá chegando a hora, 5 horas 24 minutos, emoção de montão, clássico carioca. É decisão na Copa do Brasil, a gente vai acompanhar. Você, torcedor ligado na Litoral News, na Manchete, na Ondas, todas as emoções de Vasco da Gama e Fluminense, Fluminense e Vasco. E quem chega pra contar o duelo de gigantes do campeonato na Copa do Brasil é o Explosão da Galera.

0: galera, boa tarde. 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Cola no Explosão e vem comigo vibrar. A bola vai rolar aqui no Maracanã. Tem Vascão e Flusão. Tem Flusão e Vascão, um jogão sensacional. Pra você que tá colado comigo nesse sábado à tarde, sábado lindo aqui na cidade maravilhosa. 1º de agosto de 2026, o Maracanã tá lotado. Torcedor do Vasco vem em bom número, torcedor do Fluminense vem muito abaixo, né? Do que se podia imaginar para um jogo de oitavas de final da Copa do Brasil. Talvez ressabiado pela fase complicada, pelo duelo contra o Vasco. Torcedor do Fluminense está muito menor do que eu imaginava hoje aqui no Maracanã para esse primeiro jogo. Do lado da galera do Vasco, papel praticamente cumprido, né? O Vasco esgota os seus ingressos no setor norte e ocupa boa parte dos setores mistos aqui no Maracanã. Dentro do que era possível, a venda de ingressos foi controlada pelo Vasco da Gama. Na quarta-feira, no jogo da volta, a venda será controlada pelo Fluminense. Meio a meio, mando de campo um jogo para cada um, mas público dividido, pelo menos na teoria. Claro que quem vende o ingresso tem uma certa vantagem, né? Porque faz o check-out do seu sócio, tem alguma vantagem nessa questão da venda do ingresso. Quem manda no campo. E a bola vai rolar para você pela Litoral News, a número 1 do YouTube do Brasil, aqui na Manchete 96,1. Seja bem-vindo. 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E a bola vai rolar para você, o Flusão bate bola à minha esquerda. Todo de branco, time tricolor, o Vascão jogando de preto. Faixa diagonal branca, cruz de malta vermelha no peito. No mais, uniforme preto do Vasco da Gama. Batendo bola aqui no gol, à minha direita no Maracanã. 5:28. A bola vai rolar já já, 5:30. Você colado comigo. Tem emoção de montão, espalhe aí o link pra geral. 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E é nessa que eu vou, tem jogão na Copa do Brasil. Na hora do jogo, galera, cola no Explosão, cola comigo, tem mais emoção pra você. Vai rolar a bola ainda hoje, tem Atlético Mineiro e Juventude, com o Bruno Amorelli e o Guilherme Reis. Tem Santos e Remo, Marcelo Marinho e Lucas Mol, aqui ao lado do Sidão, do Pierone, do Thiago, da Renata. Com o Rafinha no painel digital da Manchete, o Davi no painel digital da Ondas. Galera do Éder Dias no painel digital da Nova Friburgo, o Patrick Alegre no painel digital da Litoral News. Times dão a volta, o Vasco vem para o meu lado esquerdo, Fluminense vai para o meu lado direito, invertidos os lados do começo do jogo, Sidão, Thiago Pierone.
1: É isso, Explosão, invertidos os lados do início do jogo. Vasco da Gama começa atacando para o setor sul, a equipe do Fluminense começa atacando para o setor norte. Léo Jardim e Fábio tiveram ali o soquinho de luvas, agora o Léo Jardim chegando para o gol à esquerda. Bola vai rolar pontualmente às 5:30, faltando 2 minutinhos para chegarmos ao horário do jogo. E é claro, um duelo de muita rivalidade. Lembro que pelo lado do Fluminense, linha de zaga tem prejuízo. Isso porque 4 dos 6 zagueiros do elenco, Thiago Silva, Freitas, Milan e também James, não estão à disposição. Por isso, Igor Rabelo forma dupla de zaga ao lado do Ignacio para esse desafio de hoje. Vasco não conta com o Thiago Mendes. E aí o Barros também vai para o banco. Jair Tietê e Ramon Rick são os escolhidos pelo lado do técnico Pedro Emanuel para a bola rolar daqui a pouco aqui no Maracanã. Thiago.
2: Exatamente, meu Sidão. E o Vasco da Gama, nesse momento, tem o retorno de Jair como titular. O meia não era titular desde antes do início do ano, na verdade, antes da sua lesão. E também como destaque, Jair com a faixa de capitão Thiago Mendes fora do jogo.
0: Muito bem, valeu Thiago, valeu Sidão. Pierone, bola vai rolar, expectativa boa, Pierone.
3: Expectativa de um grande jogo, Explosão. Talvez não muito bem jogado, mas muito disputado, porque além de valer uma vaga na próxima fase, é Vasco Fluminense, uma rivalidade muito grande aqui do Rio de Janeiro.
0: Saída pertence ao Vasco da Gama, a minha esquerda, o Fluminense a minha direita. A fumaceira ainda toma conta Tá aqui do Maracanã, dando pra claro, muito legal. Gramado e a bola tá rolando, galera! Nessa que eu vou, tô ligado em você, emoção de montão, saída foi do Vasco, recuo de bola feito pela linha canhota, Robert Renan, bateu pelo alto, escapava lá o David pedindo, chega primeiro a zaga tricolor, meu Guga aliviando, batendo na bola, botando na linha lateral, arremesso manual, pertence à representação do Vasco da Gama, Maracanã não tá lotado, o público é bom, muito bom para esse sábado à tarde, mas não tá lotado o Maracanã não, vai bater o lateral Vasco da Gama, preparado lá Cuiabano, é pela canhota, ele toma posição pelo gigante, muita demora para autorização da movimentação ali por parte do Ramon Abate Abel, lançou Cuiabano, tentou na grande área, vai brigar Adson pela bola, zaga do Flu reboteia, Adson pegou o troco, dominou, botou no gramado, girando, virando pelo gigante, tá colhendo o Flusão, já vem tomando o time de Guerreiros, retoma, vai sair jogando, Savarino, bola carimbou por último, a marcação imposta ali no meio campo do Vasco da Gama, é arremesso manual pro Fluminense, bateu rapidinho, Guilherme Arana, rolou, girou, tentou para Martinelli, volta na canhota, dispara Igor Rabelo, o general bateu pelo alto, a bola espirrou, voltou, sobrou pelo meio, John Kennedy insiste na frente, vai tentar armação pelo time tricolor, a bola vai escapulindo, saiu, é arremesso manual pro time do Vasco da Gama bater, é aniversário da Angelus Home Center, 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Lá vem voltando o Machão da Gama, domina a bola, David virou pela meia, soltou, olha o perigo, a invasão, disparo do Ramon Rick, carimba na defesa, a bola volta, o Vasco insiste, briga ali pela meia, houve falta, para o arbitragem, marcou falta para o Vasco, perto da meia lua, leva perigo, primeira infração, Cruz Maltina, perto da meia lua, Thiago Brandão, tá de olho, Thiago.
2: Na boa chegada pelo lado esquerdo, bonita triangulação que resultou num cruzamento de Cuiabano, na sequência finalização de Ramon Rick, a bola explodiu na defesa, na sequência muito bem, o Andrés Gomes fez o drible, foi calçado, falta na entrada da área a favor do Vasco.
0: Ali é boa, é perigosa, hein? 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Daqui a pouco tem Renata Marinho, a voz do chat aqui na manchete, aqui na Ondas, aqui na Litoral News, a número 1 do YouTube do Brasil. Falta boa, quem é que tá ajeitando aí, Thiago?
2: Cuiabano, Andrés Gomes e Jair estão posicionados para fazer a cobrança. Andrés Gomes não, na verdade é o Tietê quem tá por ali. Cuiabano e Tietê ajeitando para fazer a cobrança.
0: Momento bom, hein? Momento bom pro gigante da colina. Falta ali perto da meia lua da área, na alça do caldeirão, Tietê e Cuiabano preparados, ali é mais pro Cuiabano no pé canhoto, né? O Andrés Gomes vai se apresentando para ficar na linha de frente da área, na sobra. Momento bom pro Vasco da Gama. Andrés Gomes também tá por ali, galera. Ajeitou, agora chegou para fazer a batida. O momento é bom para representação Cruz Maltina. Atenção, Andrés Gomes, Cuiabano. Vai Andrés, partiu, bateu, carimba na barreira. Bateu errado o Andrés Gomes. A bola volta, sobra pro Andrés Gomes lá na canhota. Tentou cruzamento, carimba na marcação tricolor. Bola bateu no Guga, se perdeu na linha de lado. Manual pro time do Vasco da Gama cobrar. 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Quase 4 minutos de bola rolando. Placar do jogo de 0 a 0. Obrigado pelo moral, obrigado pela carona, obrigado pelo carinho. Você colado no Explosão com emoção de montão. Olha o Flu tem a zaga reserva, Ignacio e Igor Rabelo formando a zaga. Igor Rabelo sai jogando com Martinelli, voltou no Rabelo, domina a manobra o Igor Rabelo, soltou para Martinelli, aperta lá o Andrés Gomes, vai tentar ganhar o David, se livra da bola o Martinelli, lançou errado, perdeu, Robert Renan já tomou, ganhando pelo Vasco, vira pelo meio, tentou articulação, lá vem subindo, tentando pela meia, foi derrubado o Tietê, é falta em cima dele, juizão já parou, já marcou, Renata Marinho, a voz do chat, dando moral para quem me dá moral. Oi Renatinha, boa tarde.
4: Boa tarde, Explosão. Quem tá ligadinho é o Fábio, de Laranjeiras, torcendo pelo tricolor.
0: Um abraço, Fábio. Obrigado, ligado na gente, torcendo pelo Flusão na terra tricolor, hein? Em Laranjeiras, ligado na gente. Valeu pelo moral. 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Volta o Vasco. Se manda pelo meio, David, manobrou, girou, Watson caiu. Queria falta, o juiz não deu no segundo lance. Falta, e falta dura. Falta, ficou sentindo ali o jogador do Vasco. Arthur parou para marcar ou não? Não marcou a falta, o Jair rolou no gramado. A entrada houve, o abate, Abel estava do lado e ignorou a falta, hein, Thiago Brandão?
2: Num lance muito esquisito, uma bola disputada entre os dois jogadores de Vasco e Fluminense. O Jair acabou dividindo com o Hércules, foi ele quem caiu ao chão, mas a falta foi dada a favor da equipe tricolor.
0: Detalhe do Thiago Brandão quando são 5h36 aqui no Rio. Passando no Maracanã. Anotem 5. Marca exata do jogo, primeiro tempo, 5 minutos do Maraca, 40 para acabar. 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Placar eu conto já, lançamento é cumprido. Procurava a corrida tricolor, brigou pela bola, Savarino, primeiro Léo Jardim. A bola escapuliu, sobrou, zaga cortou, voltou pelo meio, insiste João Kennedy, girou, bateu Léo Jardim. Mergulhou para defender, pegou pelo Vascão na primeira chegada, tricolor, Sidão Marinho.
1: Tentando mostrar também o seu potencial dentro do compromisso. Lá pela ponta direita, bola sobrou na entrada da grande área, tentativa da queimada cruzada. Ela vinha rasteira no canto direito do goleiro Léo Jardim. Caiu o arqueiro Cruz Maltino com seu uniforme verde, agarrou com as duas mãos, fez a defesa. Mantém 0-0 no jogo.
0: Eu confirmo 6 minutos agora e o placar da Copa do Brasil, Vascão 0, Fusão também 0. É nessa que eu vou, tô ligado na galera pela Litoral News, a número 1 do YouTube do Brasil, pela Ondas na região dos lagos, pela Manchete no Rio e no Grande Rio. 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Tá todo mundo colado, aqui volta o Vasco se mandando, bola para Andrés Gomes, deu duro, fez a boca ali o Ignacio, sai jogando o zagueirão Potiguar, domina Ignacio, avançou, manobrou, virou, girou, foi seguro, juizão vai dar falta, quando Ignacio tentava fazer a transição, foi seguro ali pela meia, galera. 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São 8 minutos, 8 de bola rolando, o placar do jogo aqui de 0-0. Logo mais tem Galo e Juventude. Bruno Amorelli vai dar o recado. Logo mais tem Santos e Remo com a transmissão do Marcelo Marinho. Amanhã Corinthians e Inter comigo, Palmeiras e Fortaleza com Paulo Arnaldo, Grêmio e Mirassol com Marcelo Marinho. Todos os jogos com um destaque na Litoral News do YouTube. Quando vai voltar a jogar o time do Vasco, sai jogando pela canhota Robert Renan, manobrou, girou, voltou no goleiro Léo Jardim, que domina na sua meia-lua, sai jogando, virando bola para Carlos Cuesta, o colombiano domina, manobra aqui pelo time do Vasco da Gama, 0-0 no marcador. Um abraço meu querido Tiago no Arley, torcendo pelo Vasco da Gama, ligado comigo no SCC, o encontro de casais com Cristo em Cabo Frio na sua 48ª edição. Um abraço carinhoso, foi uma alegria compartilhar com a Renata e com vocês um pouquinho da nossa experiência de Deus na nossa vida. Vem voltando, trabalhou, virou, manobrou, tentou Andrés Gomes lá pela canhota, acabou travado. Veio o Ignacio, bola bateu por último no Andrezito, por isso é apenas manual para o time do Fluminense bater. Pieroni, já são 9 minutos, 0-0, qual é a do jogo, Gabriel Pieroni?
3: Jogo muito estudado, Explosão, as duas equipes tentando ainda entender o que esperar do adversário, a equipe do Vasco tentando ter uma postura um pouco mais ofensiva nesse início, o Fluminense tentando contra-atacar, e fica um detalhe, Explosão, mais uma vez o gramado Maracanã um pouco abaixo.
0: É, não tá legal o gramado, aliás, é um problema no inverno, né? O Itaquerão, lá o Neoquímica não tá legal, mudaram o gramado aqui, o Maracanã também não tá legal, né? É uma situação complicada. O Vasco acelera, bola pelo comando, trabalhou, virou, girou, Adson, Paulo Henrique passa do lado dele pedindo, pede, recebe o PH, levou no fundo, levou, chega pra lá, perdeu a bola, deu duro cortando o Canobio, brigou, girou, acabou tomando falta, meteu a mão na bola o Paulo Henrique. E aí a falta está marcada ali pelo Abate Abel no comando do ataque do Vasco da Gama, hein?
1: Não, o que o Peroni falou é uma verdade, é um absurdo o gramado do Maracanã ter essa condição, explosão. Comparado não sei quanto tempo para a Copa do Mundo, tiveram pouquíssimos jogos aqui, um jogo do Flamengo, é o segundo jogo do Fluminense, teve um jogo também contra o Nova Iguaçu, outro contra o Bahia, em jogos amistosos, mas é um absurdo. E vai ter NFL, e essa é a grande preocupação, que já tá ruim, pode piorar ainda mais.
0: A NFL castiga o gramado, hein, Peroni?
3: O problema é que a bola tá viva, ela não tá rolando com qualidade. Conforme os times vão tocando passe, ela vai quicando pelo gramado. Então, a bola tá muito viva e, na minha opinião, o gramado bem abaixo aqui no Maracanã.
0: Tá ruim de dominar, tá ruim de dominar. Tem muita areia aparecendo, né? E o gramado, efetivamente, com a qualidade abaixo, uma pena, né? Porque o gramado tem que estar sempre muito bom. 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Um abraço pro Paulo Polatti, ligado comigo aqui, 0 pro Vasco, 0 pro Fluminense, você colado no Explosão, na Litoral News no YouTube, na Ondas da região dos lagos, da Manchete, aqui no Rio e no Grande Rio, na Nova Friburgo, na região serrana, todo mundo colado no Explosão. Vai sair jogando o Vasco, vai virar a bola pelo meio, o gigante da colina, muita demora ali para movimentar, o Ramon Rick preparado, parou, bateu, girou, voltou no Carlos Cuesta, na linha de zaga do Vascão da Gama, 0 Vascão, 0 Flusão. Robert Renan aluga o espaço pelo meio, deu bola até o Tietê, Tietê trabalhou com Jair, Jair voltando, vira bola até o Robert Renan, daí a virada para Cuesta, Cuesta trabalhou pela direita, escapa aqui o Paulo Henrique, é cercado ali pelo Canobio, o Paulo Henrique fugiu dele, atenção, avança Paulo Henrique, tentou lançar, o David escorregou, perdeu, Igor Rabelo ganhou, tomando pelo Flusão, sai jogando na canhota, bola para Arana, Arana dominou, rodou, chamou Martinelli, Martinelli toca para Igor Rabelo. Fluminense não tem nem o Gêmeos, nem o Thiago Silva, nem o Milan, tá todo desfalcado, nem o Freite, né? Todo mundo fora. Vem voltando, trabalhando pela meia, girou Lúcio, a Costa lançou, tentou pro JK, voltou pro Lúcio, acionou o Canobio, deixou no João Kennedy, na área, manobrou o Cria, botou no gramado Urso, tentou dominar, devolveu pela meia, Martinelli encostou no Lúcio, voltou no Martinelli, penetrou, driblou, foi no fundo, fez o breque, ganhou a jogada, devolveu na marca do pênalti, Canobio tentou emendar, bateu na zaga, corta o Vasco, salva, tira o perigo, o troco é tricolor, vem manobrando lá pela direita, Guga, domina, devolve na linha de zaga pra Ignacio, parou, prendeu, iludiu a marcação do primeiro, dá no meio pra Hércules, tem um jogador do Vasco sentiu, caído, sentindo, por isso o ataque do Fluminense para, os jogadores do Fluminense reclamam, ali com Ramon Abate Abel, hein, Sidão Marinho?
1: Inclusive o Fluminense que é a marcação de um pênalti, explosão, e Jefferson Savarino tá estirado agora dentro da grande área, já se levantou, outro defensor da equipe do Vasco da Gama tá sentindo até este momento, e o Zubeldia reclama muito com a equipe de arbitragem, pedindo uma falta em cima do Savarino, parecia o DVD, chegava pra cima dele, era o camisa 7, ele tá sentindo muito ali na meia lua, até agachado no momento, na hora que o Savarino ia fazer a finalização, o DVD chegou pra dividir junto dele, aparentemente o VAR já revisou, não encontrou nenhuma irregularidade, bola ao chão, bola em campo, segue 0-0.
0: 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do Brasil, fase de oitavas de final, Copa do Brasil destaque hoje e também amanhã e no meio da semana, o Brasileirão só volta sábado que vem, um tempinho no Brasileiro para que a Copa do Brasil ganhe todo o destaque, domina a bola pelo Fui Ignacio, manobrou, recebeu, virou pela linha do meio do campo até o Matheus Martinelli, devolve bola para Igor Rabelo, caminha, trabalha o general, Igor Rabelo manobrando, virando, tentou esticar pelo Flusão, placar de 0-0, aqui na Manchete, aqui na Ondas, aqui na Litoral News, conto com o teu joinha, conto com o teu moral, quem vem atravessando a linha média é o Ignacio. Manobrou, lançou, tentou, era pra cá, nove, a bola vem muito comprida, o Léo Jardim vai saindo gol pra defender e eu vou dar moral pra quem me dá moral, Renata Marinho, a voz do Chacho e Renatinha.
4: E a explosão, quem tá ligadinha é o Cláudio, direto de Vila Isabel, curtindo o Vasco Vascão.
0: Valeu, Cláudio, ligado comigo, curtindo o Vascão da Gama, ligado no Explosão, valeu pelo moral. 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Domina a bola, tentando Andrés Gomes, escapa, falhou a zaga, Andrés Gomes penetrou a bola, escapou, ele recuperou, girou, manobrou, foi no fundo, quebrou asa, manobra pra lá e pra cá, saiu da área, na linha de fundo, caiu, não houve nada, queria falta, a galera corta o time do Fluminense, mas a saída é errada, a bola carimbou no Guga, depois do Costa, o Ignacio, o manual é do Vasco, bateu rápido, Cuiabano volta no meio pra Jair, vence o domínio, o Rupinho executado, bola pra Robert Renan, inverteu, bateu pra Cuesta, Cuesta vem avançando, subindo pelo Machão da Gama, 0-0, olha a bola pra Adson, costura pela meia direita, é o Vasco do Andrezinho, sapato novo, sempre ligado comigo, lá vem Paulo Henrique dominando, correu na meia direita, foi derrubado, é falta, o Savarino pegou no pé de apoio do Paulo Henrique, hein, Thiago Brandão?
2: Na ponta direita, buscava jogada individual, o Paulo Henrique passou pelo primeiro, na segunda foi tentar passar pelo Savarino, acabou dando um chutezinho ali na canela do jogador do Vasco da Gama, fica caído, falta marcada, oportunidade de jogar essa bola na área, Explosão.
0: 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Cabo Frio, Vitor Rocha no Parque Muri, Júlio Kubitschek no centro, Amaral Pichot tem um na marca e bateu bola, foi Cuiabano, levanta no comando a zaga do Fluminense, alivia o troca do Ramon Rick, dominando pelo Vasco, manobrou, cruzou, pingou, subiu o David no primeiro pau, testou mal, desviou errado, DVD, bola vai pra fora, é só tiro de meta pro Fluminense. 5:47 aqui no Rio. Tempo passando na Copa do Brasil. Na marca de 16 jogados, faltando 29 para acabar. 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Machão da Gama 0. Flusão também 0. 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Lá vem o Vasco. Vem Jair manobrando, correndo. Correndo ali pela meia liga, lança, solta. De lado até Andrés Gomes da canhota. Manobrou, organizou. Tentou dominar pelo Vascão da Gama. Parou, prendeu. Chama o jogo pelo meio. Jair organiza novamente. Toca lateralmente, buscou Ramon Rick. Dominando pelo Machão da Gama. Parou, prendeu. Tietê se apresenta no meio para receber. Preferiu prender a canhota novamente. O Jair recua agora até onde está colocado o Robert Renan, já virou para Ramon Rick, dá um totozinho, procura o passe para Jair, dominou, costurou de pé direito, Fluminense bem fechado, jogo muito truncado, muito disputado, o jogo já vou ouvir o Pierone, lá vem Tietê manobrando, virou de bola para Jair, Jair avança lá pela meia canhota, solta no Tietê, não tem opção, recua até o Robert Renan, organiza aqui na linha média, tenta a estocada para Ramon Rick, lançou era para Andrés Gomes, bola correu e o Guga vem protegendo, cortou, carimbou no Cuiabano, bola saiu, último toque do Cuiabano, manual é tricolor. E o Pierone bate a palinha do jogo 0-0. Qual é a desse jogo, Pierone?
3: O Vasco começou melhor a partida, Explosão. A equipe de São Januário vem tentando ficar mais ofensiva, vem tentando ter a posse de bola contra o Fluminense muito postado para o contra-ataque. Uma questão que vem sendo um padrão do time do Vasco é que, como a zaga é frágil, a equipe acaba sofrendo com a
0: E olha cá. o Flusão arrancando o Lúcio, a Costa dominou, lançou para Canóbio, virou para JK, acelerou, meteu na canhotinha do Savarino, penetrou, pode ser o gol do Flu. Savarino costurou, bateu, Léo Jardim largou, sobrou bola, olha o Canóbio, deixou passar. Vem Lúcio Acosta, vai emendar, tentou bater, bola carimba, vai saindo, vai pra fora, mas o Bandeirinha já dava o impedimento, evitando o ataque, não foi embora não tenha dado em gol, foi um ataque perigoso, paralisado pelo aceno do Bandeira lá do outro lado, Sidão.
1: É, e um contra-golpe fulminante, Explosão, começou com o Canóbio lá pela ponta direita, ele tenta a inversão da bola pro lado canhoto, ela passa pelo John Kennedy e sobra no Savarino, quando o venezuelano toca na bola, foi o tempo da linha defensiva do Vasco se rearmar. Quatro defensores chegaram, fecharam o espaço do Savarino. Ele teve que trazer a bola de volta para a meia-lua, tentou a finalização, acabou mascada. Na tentativa final, a bola do Lúcio Acosta acabou desviada para a linha de fundo, mas o Bandeirinha pegava o impedimento do Agustin Canóbio, que tocou na bola e acabou participando da jogada, por isso apenas reposição. Léo Jardim faz a cobrança.
0: São 19 de bola rolando, torcedor ligado comigo. 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Aqui quem volta é o Vascão da Gama. David dominou, tentou pela meia, acabou travado ali. Falta em cima dele, juizão parou e marcou. 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Quase 20 minutos aqui no Maracanã. Placar de 0 a 0. Lá vem Machão dominando. O Vasco corre pela meia, tentou Jair. Lançou no comando o DVD. Ajeitou, voltou para Cuiabá. No solta no DVD. Arranca pela canhota. Andrés Gomes vai para a área. A bola é boa. DVD cruzou. Foi travado. Na hora H, pintou a trava. Pintou o desvio para escanteio. É Vasco. Bola Thiago Brandão.
2: Na ponta canhota. Mais uma bonita trama do Vasco. Jair chegando na linha de fundo. Tentativa de cruzamento. Era o DVD quem aparecia por ali. Acabou explodindo na defesa. Bateu no Guga. Linha de fundo, escanteio pro Vasco.
0: Lá vem bola, preparado o Andrés Gomes, vai pra área o Andrezinho, hein? Vem bola aí pela direita, levantamento do Tietchan, bola pingou, subiu a zaga tirando, voltou no Cuiabano, testou pra dentro da área, brigou com esta de cabeça, ajeitou no meio, David tenta, a bola volta, tira o Ignacio, insiste o Vasco, tudo no alto, procurou Cuiabano, desviou de cabeça, brigava Andrés Gomes, tira a zaga do Fluminense, aliviando. O jogo tá pegado, bicho, tá pegado o clássico aqui do Maracanã, e eu conto com o moral do teu joinha, claro, com a tua inscrição aqui do nosso canal, é só clicar no botãozinho inscrever-se aqui embaixo, e tamo junto, estamos chegando a mais uma marca importante, né? 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Olha o Flu, lá vem o Flu voltando, domina a bola. Savarino, pela meia, manobrou. Clarinho virou, tentou para Canóbio. Martinelli brigou pela bola, acabou perdendo. Canóbio corria, mas não alcançou. Chega primeiro bloqueando a defesa. Tentava o Cuiabano, acabou beliscado lá pelo Agustin Canóbio. É bola para a linha de lado, lateral para o Vasco da Gama bater. 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
1: Cuiabano, explosão, tá com algum problema ali na camisa, parece algo de sangramento. Aí o juizão mandou trocar, tá de fora do gramado. Equipe do Vasco não tava com uma camisa preparada, agora os médicos vão ter que dar a volta inteira no gramado. Tanto é que o jogador do Vasco tenta agilizar o processo, vai se recompor. Na verdade parece o Robert Renan.
2: Isso.
1: É o Robert Renan que teve que sair e o pessoal da rouparia vai ter que correr no vestiário para conseguir pegar a camisa. Já tá voltando ali uma camisa do Vasco pro Robert Renan.
0: Olha aí o detalhe do Sidão Marinho para você aqui na Litoral News, tá todo mundo ligado. 22:30, metade desse primeiro tempo, placar de 0 a 0. 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Lá vem o Flu, lá vem o Flu dominando, é o Flu do meu parceiro, doutor Serginho, prefeito de Cabo Frio. Tem Expo Gospel nesse final de semana, tem Muay Thai no ginásio poliesportivo de Cabo Frio. Meu parceiro Gibran Cardoso vai lutar hoje lá no Muay Thai no ginásio poliesportivo. Parabéns, doutor Serginho, movimentando o esporte em Cabo Frio. Quem domina a bola é o Martinelli. Martinelli trabalhou, ligou, virou, tentou pro Lúcio, deu mole, perdeu, tomou bola, o Vasco roubado ali pelo Ramon Rick, roda, gira, virou, soltou no Adson, devolve no meio até o Jair, organizou a acelerou na canhota para Andrés Gomes. Primeiro aparece o Guga, na hora H cortou. Andrezito esperou demais essa. Pieroni, 23, qual é a do jogo? Gabriel Pieroni.
3: Jogo muito equilibrado, Esposão. A equipe do Fluminense teve a melhor chance da partida e é aquilo que eu venho falando. O Vasco tenta ter uma postura interessante, mas como é frágil na defesa, quando o Flu consegue apertar, consegue levar perigo.
0: Valeu. Renata Marinho, a voz do chat no show de transmissão da Litoral News, da Manchete, da Ondas. Galera me dando moral, hein, Renatinha?
4: E aí, Explosão, quem tá ligadinho direto do Jardim Primavera é o Naldo Peixoto, tá ligadinho no Explosão da galera.
0: Valeu, galera do Jardim Primavera, em Duque de Caxias, ligada comigo a Baixada inteira, ligada aqui na Manchete, ligada aqui na Litoral News, ligada aqui na Ondas. Valeu. 24 jogados, 0-0. Amanhã, Corinthians e Inter, no YouTube da Litoral News, eu transmito. Tem Grêmio e Mirassol com Marcelo Marinho. Vai ter Palmeiras e Fortaleza. O Paulo Arnaldo vai dar o recado. Ainda tem Cruzeiro e Chapecoense. Todos os jogos da Copa do Brasil. Hoje, amanhã, segunda, terça, quarta e quinta. A bola não para e a gente conta tudo. Aqui quem volta é o Machão da Gama. Trabalhou, tentou a escapada pelo meio. Ramon Rico foi desarmado, perdeu. Levou a melhor o Flu. Martinelli tomou, inverteu, deu bola na canhota pro Lúcio. Acosta Savarino tentou organizar. Devolveu no Guilherme Arana, reaparecendo hoje no time do Flu. Chama jogo para Igor Rabelo. Já foram companheiros do Galo Mineiro, o Arana e o Rabelo. Eles voltam a bola do Rabelo pro Martinelli. Martinelli para Guga. Guga para Ignacio. Dominou, botou no gramado. É o Flusão do meu compadre Padre Benedito, ligado comigo em Portugal, tá na terrinha. Um beijo, Dito, um beijo, minha comadre Gracinha, torcendo pelo Flusão. Vem voltando o Savarino manobrou, tentou rodar, rodou, girou, solta a bola pelo meio, deu até o Igor Rabelo, vai sair jogando pelo time do Flu. 0-0 é o marcador. Igor Rabelo empurrando a bola para Hércules, Hércules volta no Igor Rabelo, trabalhando pela meia direita, defensiva do Fluminense. Inverteu, bateu até o Ignacio, acelerou com o Guga, tenta o passe, brigava pela bola lá no comando novamente, insistindo, Lúcio Acosta, ela rodou, girou, virou, sobrou para Canóbio pela direita, a zaga do Vasco corta com Cuiabano e a bola vai na linha lateral quando são 5:56. E o tempo vai passando. Anotem, primeiro tempo 25, faltando 20 para acabar a Copa do Brasil. 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Placar da Copa do Brasil, Machão da Gama 0. Luzão também 0. Opa, e é nessa que eu vou, tô ligado na galera, na Manchete, na Ondas, na Litoral News, da Nova Friburgo, todo mundo, a Litoral News comanda o futebol no YouTube, a número 1 do Brasil, com a Manchete, a Ondas e a Nova Friburgo. Tentava escapar no Vasco, houve falta na transição ali. Novamente parada, saída de bola do Vasco, hein, Sidão Marinho?
1: É, o Vasco tentava mal o contra-golpe, chicando essa bola lá na canhota com o Andrés Gomes. Acabou que no meio de campo o Tietchan foi seguro pelo atleta adversário. Chegava forte o jogador do Fluminense, fez a falta. Bola já cobrada, mantém o 0-0.
0: 0-0 no marcador. Obrigado pelo moral, obrigado pela carona. Já anoiteceu aqui no Rio de Janeiro, depois de um sábado lindo, lindo, na cidade maravilhosa, né? Essa cidade é demais, cara. Lindo dia também na região dos lagos. Minha Cabo Frio, querida, né? Minha cidade que me adotou, que me colocou no colo, que me trata com todo carinho. Eu amo o Rio, nasci aqui, amo Cabo Frio, fui adotado por Cabo Frio, né? Nossa região dos lagos também é maravilhosa. São regiões que vale a pena aproveitar, as praias, o povo, a gastronomia, coisa maravilhosa. E agora falta. Vai sujar, Sidão. Não tem como não sujar pro Lúcio Acosta.
1: Amarelinho nele. Chegou muito forte. A verdade é que o Vasco trabalhava essa bola dentro do seu campo defensivo. Tinha até tranquilidade a equipe do Vasco para trabalhar a bola. O Acosta quis dar um bote completamente necessário para cima do Jair. Chegou muito forte para cima do jogador da equipe Cruz Maltina, num carrinho pela frente. Por isso está amarelado. Lúcio Acosta, camisa 32 do Fluminense. É o primeiro amarelinho do jogo.
0: 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Vem voltando aqui o Vascão da Gama. Lançamento é pelo alto, buscava a corrida na canhota do Ramon Rick. Chegou na primeira defesa, bloqueando, aliviando, ganhando, vai sair jogando o time do Flu. Vasco já briga pela bola, retomada ali pelo meio. Recuperação da representação. Cruz Maltina manobrando, deu mole no passe. Ramon Rick perdeu, ficou melhor para o time do Flu. Vem por baixo, aliviando, ganhando. Robert Renan tomou bem, girou, virou, procurou pela representação do Vasco da Gama, acelerou com o André Gomes. Lá do outro lado ele manobra, faz o giro, domina, levou no fundo, cruzou, bola fechada. Quarta Guilherme Arana e bota a bola para escanteio numa de horror, Thiago Brandão.
2: Uma bonita jogada do Vasco, pela ponta canhota, André Gomes foi para cima do Guga. Chegou na linha de fundo, cruzamento na segunda trave, o Adson aparecia por ali, apareceu antes, Guilherme Arana mandou para escanteio, o Vasco segue no ataque.
0: 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Vai bater bola, o Vasco, Tietê levantou, bola pingou, responde ali o Agostinho Canome, o troco é tricolor, caiu bola no pé do Savarino, conectou, virou, tentou pela meia, escapa do contra-golpe, Lúcio Acosta chamou o Savarino, se passar é fogo, girou, caiu na bola o corte, bola volta pro Martinelli, o jogo tá pegado. Martinelli conseguiu virar pela canhota, soltando o jogo para Guilherme Arana. Ele manobra, devolve pelo meio até onde está o Hércules. Hércules girou, devolveu para o Igor Rabelo. 0-0 é o marcador, 29 minutos. É o flusão do Rafael de França. Todo dia 10 da matina, Rei França.
1: Ih,
0: se manda pela meia, vai sujar. Cotovelada, Sidão Marinho. Qual é, Sidão?
1: É, deu uma chegada forte o Andrés Gomes ali para cima do zagueirão Ignacio, explosão. Na tentativa de roubar a bola. O jogo está muito quente aqui no Maracanã. Há pouco o banco de reservas do Fluminense inteiro se levantou. Tanto é que agora o Ramon Abate Abel vem dar um amarelinho para um dos membros ali do banco de reservas da equipe do Fluminense. Já a gente confirma. O Andrés Gomes chegou forte, Luzão. Acabou deixando o braço. Não pegou no rosto do jogador, mas pegou ali na altura do peito. Por isso, amarelado, camisa 11, Andrés Gomes do Vasco.
0: Andrés Gomes leva o amarelinho, tentou amarelo para alguém. Foi pro próprio Zubeldi, esse amarelo aí no banco, gente? E foi para cima dele o amarelo,
2: pro,
0: né?
2: Auxiliar.
0: Foi pro auxiliar.
2: Pro auxiliar.
0: Tá corrigido aí o que eu tinha informado aqui de maneira equivocada, portanto não é pro Zubeldi o amarelinho, é pro auxiliar Explosão. Direto dele. Oi, Brandão.
2: Foi pro Marcão, auxiliar do Fluminense.
0: Ah, legal. Marcão, tradicional, já treinou até a nossa Cabo Frense, já jogou na Cabo Frense também. Grande Marcão, ó. Futebol líder de audiência, emoção de montão pra galera. 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Engeluins Home Center, 30 minutos, vai girar o placar do futebol do Brasil, são 6-2 aqui no Rio. Tempo passando no Maracanã. Anotem, 31 agora, 31 jogados, 14 por jogar e o placar do Nova Onda Hotel, o melhor café colonial do Brasil, já começou, todo dia tem, de 5h30 da tarde até 10 da noite, uma delícia de café colonial, venha saborear o café colonial do Nova Onda Hotel na Praia do Forte em Cabo Frio. Copa do Brasil, Machão da Gama 0, Flusão também 0. E é nessa que eu vou, tô ligado na galera, pela Manchete, 96,1, a saudade acabou, a Manchete voltou, pela Ondas, 97,7, tá na Ondas, tá com tudo, pela Litoral News, a número 1 do YouTube do Brasil, obrigado pelo moral, obrigado pelo carinho, todo mundo ligado na gente, eu conto aí com o moral do joinha, conto com o moral da tua inscrição aqui no nosso canal, sempre com você, me dá esse moral aí, tamo junto, obrigado pela sintonia, obrigado pela audiência. A gente está chegando muito pertinho, né, daquela marca de 1.608.000. Estão faltando só dois agora. 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E eu dou moral para a galera Renata Marinho, a voz do chat, dando moral para o torcedor ligado no Explosão. Oi, Renatinha.
4: E a Explosão, direto de Fortaleza, o Gustavo está na torcida pelo Gigante da Colina.
0: Valeu, Gustavo, em Fortaleza, terra linda, hein? Fortaleza é um espetáculo, Gustavão. Lá vem o Flusão, voltando, o John Kennedy lançou, correu o Canóbio na direita, penetrou o Uruguai, pode tentar o gol do Flu, Canóbio bateu pra fora! Passou zunindo na frente do gol, ninguém chegou, a bola vai saindo na linha de fundo. No chute cruzado do Agustin Canobi, a melhor chance do Flu no jogo, Sidão.
1: É, e a principal arma do Fluminense é sempre esse contragolpe, explosão. Armado lá pela direita, principalmente com o Agustin Canobi, assim também agora. Ele acionou a sexta marcha, foi no corredor livre. Tinha duas opções, o João Kennedy centralizado e o Savarino, mas aqui na segunda trave. Tentou a finalização direta, bola acabou passando pela trave e foi morrer na linha de fundo. Savarino ficou uma loucura, na bronca com o uruguaio, que ele não fez o cruzamento, tentou a finalização.
0: Pieroni, 33, olha o Vasco falhando, ganhou Canobi, dominou, penetrou, bateu, trava a zaga, Robert Renan salvou a lambança. Quase que caiu a casa do Vasco, volta Guga, Guga recupera, virou para Canobi no fundo, cruzou o segundo pau, tira a defesa do Vasco da Gama, o truque do Savarino, orientou, devolvendo o Guilherme Arana no bico da área, manobrou, vem pela meia, fez o corrupio, devolve a bola até o Martinelli, aperta o Andrés Gomes, vai ganhar, ganhou o Andrés Gomes, dá moral, agora o contra-golpe é do Vasco, Andrés Gomes no meio de três, ele parou, prendeu, virou para o Adson, Fluminense é maioria na defesa, vai se reorganizar o Andrés Gomes com o Adson, voltou no Andrés, deu mole e perdeu, tá ali tomando, ganhando a defesa, tricolor, era o Guga deslocado aqui para dar o combate, agora tomou uma peitada do jogador do Vasco da Gama, Paulo Henrique. O jogo tá quente, hein, Thiago Brandão?
2: Jogo esquenta, agora na altura do meio de campo, o Guga e o Paulo Henrique ficaram se encarando por ali depois de uma dividida, e o jogador do Vasco quase tentou dar uma cabeçada ali no jogador do Fluminense, os dois se encararam e quem ficou levando a pior foi o Guga, que logo em sequência levanta, sai correndo em direção à torcida e manda a torcida cantar.

0: 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Valeu, Radamés Muniz, parabéns pelo trabalho na Pousada Maria, pertinho da Praia do Forte. São 6:06 aqui no Rio. Tempo passando no Maracanã. Etapa inicial, 35 no meu digital. 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Tudo igual, Machão da Gama zero, Flusão também zero. 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Correu Lúcio Acosta pelo Flusão, manobrou, lançou, tentou para Savarino, é o Flusão do Amauri Valério, todo dia de manhã na Ondas. Alô Amauri, tentou Savarino, matou mal. Na hora do domínio, uma perna atrapalhou a outra e a bola vai na linha de fundo. Só tiro de meta para a representação do Vasco da Gama bater. Emoção de montão para você. 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E olha aí o Flusão. Tá voltando o Guilherme Arana, dominando o manobro. Rodô girou, tentou para Hércules. Levanta a cabeça pelo time do Flu. Vem tentando a caminhada. É o Flusão do meu amigo Pastor Neemias Lima. Todo dia de manhã aqui na Ondas. Trabalha, roda, gira Guga. Guga no apoio na direita. Chamou o jogo para Martinelli. Pela meia, Ignacio vem de trás para apoiar. Já soltou o jogo pela ponta. Vai tentar o Flusão. Roda, manobra. Flu insiste. Tenta lá o Guga. Virou errado, perdeu, ganhou o Vasco, sai jogando na contracarga. DVD tentou aqui atrás, perdeu. Olha o disparo do jeito que deu do meio da rua do Canóbio. O jogo é muito brigado, muito truncado. Chega a ser um jogo feio esteticamente, né, Sidão? Porque os times estão brigando como se fosse a bola um prato de comida, Sidão.
1: A gente já esperava que o jogo não fosse tão vistoso na explosão. Até comentava sobre isso antes da partida com o Gabriel Pieroni. A verdade é que o momento do Vasco não é o melhor. A escalação do Pedro Emanuel também já demonstrava isso. E o Fluminense também vem com muita dificuldade de jogar. O Flu é melhor no contragolpe. Vasco da Gama tenta uma manutenção de posse de bola, mas também não consegue fazer uma grande partida. E à medida que o jogo vai pegando uma cadência nervosa, vai pegando essa temperatura mais quente, vai ficando cada vez mais feio. Começa a ser um jogo brigado, começa a ser um jogo muito disputado, sem muitas oportunidades no último terço do gramado. Um jogo muito truncado, com muitas faltas, e a verdade que o futebol fica para depois.
0: E é bom lembrar que são dois jogos, né? Quarta-feira tem o jogo da volta, um jogo de 180 minutos, que hoje já virou jogo de 200 minutos, né? Porque a gente tem tido partidas invariavelmente com mais de 100 minutos no futebol atualmente. Sai jogando aqui o goleirão Fábio do Flusão, virou, bateu bola até o Igor Rabelo, manobra pelo Flu, tentou inverter pela meia, dá tocadinha de bola até onde está colocada Arana. Arana voltou no Rabelo, acossado ali pelo Adson, Rabelo virou pela direita, tenta se organizar um Flusão, lá vem Guga manobrando, acabou sendo travado pelo Andrés Gomes com falta. Juizão parou e marcou. 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Um abraço ao meu amigo Lúdio, sempre ligado comigo na LM. Aqui volta Savarino, manobrando pelo Flusão, botou no gramado, caminhou. 0 a 0 o marcador. 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Quando volta Hércules, inverteu, bateu, soltou bola. Até Lúcio Acosta, corre Arana. Arana virou, deu bola pelo meio. Olha lá, vai Savarino, queimou, bola desviou. E vai se perdendo na linha de fundo. É escanteio pro Flusão, Sidão.
1: Na trama dos gringos do Flusão. Savarino abriu com o Lúcio Acosta, tentou centralizar a jogada, veio no pé direito. Na frente dela, da grande área, tentou fazer a finalização. Ela pegou um tiro no meio do caminho, foi morrer na linha de fundo. Vem esquinado para a equipe do Flusão. Pela ponta, canhota. Bola perigosa a favor do Nense.
0: Lá vem bola pro Flusão bater, galera. Atenção, vem bola aí pro interior da grande área. Vai bater Jefferson Savarino. Preparou, bateu, bola pingou, olha a cabeçada. Ficou viva, Léo Jardim. Dá um tapa, bota pra escanteio. no desvio ali no meio da muvuca.

0: do zagueirão do Flusão. Ela subiu, caiu ali perigosamente, gente, ao travessão. O Léo Jardim não quis saber de brincadeira não, Sidão.
1: É, e o detalhe é que o Rabelo até ficou sentindo um pouquinho explosão. Ele tava no meio dos zagueiros do Vasco da Gama, testou no efeito balãozinho. Léo Jardim foi defender rente ao travessão, deu aquele totozinho com a mão pra linha de fundo. Novo escanteio, Savarino nela.
0: Vai Savarino aos 40 minutos, preparado, 0-0, bateu Savarino, bola fechada, quarta Jair. O troca do Vasco, Andrés Gomes tentou dominar, não conseguiu. Volta a bola pra Arana, Arana pelo meio. Conduziu pelo Flu para Guga. Guga abrindo para Lúcio Acosta na direita. Ele mata na cabeça, a bola projetada. Caiu Lúcio Acosta, nada houve. Ela escapuliu, saiu na linha de fundo. É apenas tiro de meta para o Vasco da Gama. 6:12 aqui no Rio. E o tempo vai passando, galera. 41 do primeiro tempo, faltam 4 para acabar na Copa do Brasil e o placar da Unilagos. 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Placar do jogo, Machão da Gama 0. Flusão também 0. E é nessa que eu vou, eu tô ligado na galera pela Litoral News, a número 1 do YouTube do Brasil, pela Ondas da região dos lagos, pela Manchete do Rio, no Grande Rio. A saudade acabou, explosão virou manchete, um timaço de comunicadores e o melhor do futebol, parceria Litoral News, Ondas, Manchete, liderando o futebol. 42, sai jogando o Fluminense, morado John Kennedy, meteu pra Canóbio, correu, acelerou, girou, devolveu no JK, penetrou, pintou gol, bateu, Léo Jardim defendeu. A zaga corta com o Robert Kenan, completa o Jair. E o juizão já marcava o impedimento, auxiliado lá pelo Bandeira. Corria o JK, já em impedimento na segunda tentativa, hein, Sidão?
1: É, e mais uma vez o Fluminense armando esse contragolpe na direita ofensiva, nas costas do cuiabano. Dessa vez o Canóbio recebeu do John Kennedy, o Canóbio estava em posição irregular. Quando ele tenta voltar para o John Kennedy, ele até faz uma boa finalização. Léo Jardim chegou para a defesa, pareceu até colocar o rosto na bola para conseguir evitar esse primeiro tento da equipe do Fluminense, mas se o gol sai, não valeria. Isso porque a arbitragem pegava impedimento. Tô até vendo aqui no monitor, explosão, se o gol sai, acho que o semiautomático iria agir, que a verdade é que na questão que envolve a posição do Canóbio, acho que o Robert Renan dava condição.
0: Eu também achei, vendo aqui o replay no monitor, também achei que havia condição. Lá vem o Vasco voltando, o Tietchan com o David e o Mano Bruno lançou, corta a zaga. Chega o Ignacio primeiro, aliviando. 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Alô, Davi Cesarete, aqui quem volta é o Flusão. Dominou, se mandou, correu no comando, se manda, Guga tentou levantamento, bola foi mal passada, amortecida, ficou limpa para o Léo Jardim, que defendeu. Olha, Renata Marinho, a voz do chat, 43,5, 0-0, e a galera me dando moral, hein, Renatinha?
2: E aí, explosão, direto de Niterói, a Beatriz está ligada com a gente, mandando aquela energia positiva para o Tricolor.
0: Oi, Bia, aquele abraço, obrigado, em Niterói, ligada na gente. 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Um abraço ao doutor Lucas Monferrari, ligado comigo. Olha o Vasco escapando, valeu o Flu. David pro Watson, voltou no David, foi travada a bola, espirra, a zaga corta, o Flu se salva. Dois ali para cima do DVD, sem falta, né? Limpos no lance, os dois zagueiros tricolores. Agora na saída o Savarino se enrola e a bola vai na linha lateral. Gabriel Peroni, 44, um primeiro tempo acelerado e o jogo continua 0-0, hein, Peroni?
3: É, mas quando você analisa as propostas, explosão, acho que o Fluminense está melhor. A equipe do Vasco tenta competir, tenta jogar um pouco mais ofensivo, mas tem muita dificuldade de criação. A equipe do Pedro Emanuel basicamente baseia suas jogadas no Andrés Gomes e ele hoje não está numa grande noite. O Andrés Gomes sozinho, o Watson não está conseguindo jogar, o David com muita dificuldade e o Fluminense toda vez que contra-ataca, até aproveitando a fragilidade do Vasco, leva perigo. E outro fator importante, o Esposão, que pelo menos nesse primeiro tempo, o Canóbio, o ponta uruguaio, levando muita vantagem fisicamente sobre o cuiabano.
0: Opinião do Gabriel Peroni para você. Dois. Vamos até os 47, hein? Já temos 45. Sinalzão marca, estamos em cima da pinta. 2 minutinhos de tempo extra aqui no primeiro tempo, decretados ali pelo Ramon Abate. Apel. 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Um abraço pro meu irmãozão Ramires Rodrigues. Tricolor ligado comigo. Alô, Johnny Nunes, lá na RC Ramires. Torcendo também pelo Flu que volta. Se manda. Trabalhou Canóbio. Foi desarmado pelo Andrés Gomes. Botou bola pra linha de lado. Cedeu arremesso manual. É bola pra representação tricolor. 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Carpel, 2645-0198. 46, só falta uma volta do ponteiro. Vai terminar o jogo no primeiro tempo, 0-0. Hoje maioria vascaína na arquibancada, né? Um público bom no Maracanã. 40, 42 mil pessoas mais ou menos. Olha a falta no Adson. Foi o general Igor Rabelo que saiu rasgando, derrubando o Adson. O Adson não deu, ou deu. O Abate vai lá chamar o Adson. Qual é o comportamento aí do Ramon Abate Abel, hein, Thiago Brandão?
4: Ele não deu, mandou o jogo seguir, mas foi conferir se estava tudo bem com o Adson, né? Por ter sido um choque ali que envolvia até a parte da cabeça do jogador do Vasco. O Ramon Abate Abel parou o jogo, mas não deu falta, explosão.
0: Valeu, detalhe do Thiago Brandão pra galera. 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Olha o Flu falhando, ganha David pelo Vasco, bola bateu no Nuto, voltou pro Adson. Liga, lança, o juizão vai terminar. Deu tempo de atacar, não, acabou o primeiro tempo. Em cima da pinta, aos 47, tudo igual. Machão da Gama 0, Flusão também 0, da Manchete, na Ondas. E na Litoral News, a número 1 do Brasil, intervalo do jogo, Sidão Marinho, Thiago Brandão.
1: Fim de papo no primeiro tempo aqui no estádio do Maracanã. Jogadores do Vasco vão se reunindo no círculo central, atletas do Fluminense vão saindo do gramado para a conversa com seus treinadores. Luiz Ubeldia pelo lado do Fluminense e o Pedro Emanuel pelo lado da equipe do Vasco da Gama. A verdade é que o futebol ficou de fora, né, do compromisso dentro dessa primeira etapa. O bom futebol jogado, compromisso vistoso, acabou não acontecendo. Um jogo muito truncado, com algumas possibilidades, principalmente para a equipe do Fluminense, que usou e abusou principalmente do corredor direito do gramado, com Agostinho Canobi, mas quase sempre flagrado em posição de impedimento. Vamos ver se melhora no segundo tempo. Léo Jardim teve ali algumas defesas dentro dessa primeira etapa, mas como eu citei, duas dessas defesas acabaram depois nem indo para conta, porque o lance do Flu acabou sendo marcado em impedimento. Vamos ver, Thiago, se no segundo tempo as equipes melhoram a produção, porque o futebol apresentado até aqui deixou muito a desejar nesse primeiro tempo.
4: Exatamente, Sidão, e já posso adiantar aqui que o Rojas vai entrar no Vasco da Gama, tá fazendo aquecimento ali separado, né, fazendo aquecimento durante o intervalo já para voltar no segundo tempo. Fico curiosidade para saber quem vai sair, né? Acho que o Ramon Rick, que vinha sentindo dores ali na reta final da primeira etapa, deve sair para a entrada do camisa 10, o Vasco tentando ser um pouco mais ofensivo. Mas, de fato, um primeiro tempo muito aguerrido e de pouco futebol praticado aqui no estádio do Maracanã. É muita luta, muita disputa dos dois lados, um jogo pegado, mas que ninguém conseguiu produzir um bom futebol.
1: Vamos ouvir o Canóbio, tá falando na saída de campo. Vamos ouvir o camisa 17, uruguaio da equipe do Fluminense, falando após esse primeiro tempo de jogo. Enquanto isso, 0 para o Fluminense, 0 também para a equipe do Vasco da Gama. Vamos ouvir o que fala Canóbio. Usou e abusou do corredor direito.
5: Bom, acho que a gente tá fazendo um trabalho bom. Acho que falta um pouco mais de detalhes, né? Porque já é hora, eu nunca falei, mas já é hora, eu nunca falei. Depois, quem sabe prejudicado sou eu, porque eu toco a mínima. O jogo passado contra o Grêmio, eu não toquei no Kahneman, tirou um cartão amarelo. Aí ninguém fala. Agora o cara tá do lado, não vê, tem que estar ligado no jogo. Agora depois a gente tem uma hora e meia de palestra para o treino dele, que tudo isso. E depois o que acontece? Se ele não está, não sai a favor, fala mal, se olha mal, e depois ele quer respeito. Pô, é uma coisa de respeito mútuo. Eu sei que sou muito temperamental, mas é uma coisa é faltar de respeito, porque não tem respeito do outro lado também, não. Se ele consegue falar bem, lógico que a gente está em muitas revoluções, mas tem que falar com respeito. E um cara tipo, te olha assim como falando, me respeita, ou te pide respeito. ele não te olha na cara para falar, ele te ignora. Eu sei que a gente não tem que falar sempre, mas quando você fala bem, ele não te olha. Te olha tipo um maluco. Não é assim, ele está do lado do Bandeira. O Bandeira vê que toca a bola ao contrário. Não acontece nada. Depois, quem fica suspenso? O ano passado contra a Red Bull, eu não toquei o cara, amarelo, suspenso. Mas continuar, 45 mais.
1: Tá aí Canóbio, muito estressado com a atuação da arbitragem no decorrer desse primeiro tempo. Muito fato, muito, muito estressado no decorrer deste compromisso com a equipe de arbitragem. Jair também fala pelo lado do Vasco da Gama. Vamos ouvir a análise dessa primeira etapa pelo lado do Cruz Malchino.
6: O espaçado, quando a gente tem a bola, a gente tem que aproximar mais, atacar um pouco mais a profundidade para tentar finalizar mais. É um jogo equilibrado. Agora a gente vê o que o Pedro vai falar ali para a gente melhorar e tentar finalizar mais e sair com resultado positivo.
1: Tá, então Jair, falando após esse primeiro tempo, Canóbio muito estressado, explosão com a atuação do Ramon Abate Abel nesse primeiro tempo.
7: Ele fez um verdadeiro comício, né, cara? Foi pra cima do Abate Abel, botou as mangas de fora e o Agostinho, cara, até assumiu, sou meio temperamental, mas ele tem que me respeitar. Tá na bronca o Canóbio, intervalo aqui no Maracanã, 6 horas 22 minutos. Sábado de futebol, é só a Copa do Brasil nesse fim de semana mesmo. O Flamengo e Botafogo estão de folga, já estão eliminados da Copa do Brasil, assim como São Paulo e Bahia, né? Hoje tem Flu e Vasco, 0-0, Vasco e Flu, em verdade, o mando é do Vasco, né? Já tem Galo Mineiro e Juventude na Arena MRV com o Bruno Amorelli e o Guilherme Reis. E logo mais, às 9, Santos e Remo na Vila Belmiro, Marcelo Marinho vai balançar a galera, junto do Lucas Mol. Amanhã tem Palmeiras e Fortaleza com Paulo Arnaldo, tem Cruzeiro e Chapecoense com Marcelo Marinho, tem Inter e Corinthians comigo e ainda tem o jogo do Grêmio contra o Mirassol. Segunda vitória e Atlético Paranaense, o Marcelo vai balançar a galera. Terça já começam os jogos da volta. A gente não para, na Litoral News no YouTube tem bola rolando. Uma novidade pra galera, viu? Tem o Rock Bola na Manchete, é o meio-dia, o Rock Bola voltou. Um abraço pra toda a galera boa do Rock Bola, todo dia meio-dia na Manchete. 7 da noite tem o Agito Esportivo e agora a partir de segunda-feira, a Festa da Manchete, que acontecia só sexta, sábado e domingo, vai invadir a sua semana. Sempre que não tiver bola rolando, tem Agito Esportivo às 7 da noite, logo depois o Tony DJ, no Festa da Manchete, às 8. 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Intervalo do jogo 0-0, uma fera do meu timaço, vem aí! Alô, alô!
8: Sidão Marinho!
7: E aí, Sidão?
1: Muito bem, Explosão pra você e pra toda a galera que se liga com a equipe líder de audiência no futebol em todo o Brasil. Intervalo de jogo aqui no estádio do Maracanã, 0 para o Vasco da Gama, 0 também para o Fluminense. É o primeiro jogo, já tivemos os primeiros 45 minutos dos 180 que teremos, mais 45 no segundo tempo de hoje e depois 90 minutos no compromisso da quarta-feira, 9h30 da noite, também aqui no estádio do Maracanã. E parece que vai ser um jogo decidido no detalhe, que o detalhe vai definir quem é que vai sair com a vitória desse compromisso, quem é que vai dar um passo importante em busca da vitória dentro deste jogo, que coloca frente a frente a equipe do Vasco contra o Fluminense. Jogo muito quente, jogo muito truncado. A verdade é que, naquele aspecto do bom futebol aplicado, a gente não consegue ter essa análise, não. Não foi um bom jogo, não foi um bom futebol nessa primeira etapa. Mas quem sabe o segundo tempo possa evoluir, tornar o jogo pelo menos um pouquinho mais emocionante, né? Que até a tônica de emoção, a dose de emoção, tá faltando um pouquinho. Um jogo brigado, um jogo muito disputado, com faltas, inclusive. mas não tem aquelas grandes possibilidades. Até para ilustrar isso em números, o Fluminense teve 53% da posse contra 47% da equipe do Vasco da Gama. O Flu finalizou um total de 6 vezes contra 3 finalizações da equipe do Vasco. Das 6 finalizações do Flu, somente uma do Savarino foi para a defesa do goleiro Léo Jardim. E das oportunidades, 3 do Vasco da Gama, nenhuma em direção ao goleiro Fábio. E aí, Pieroni, o que dá pra gente trazer pro torcedor de análise dentro dessa primeira etapa? A verdade é que não é aquele compromisso de grande futebol no gramado, mas a expectativa é que pelo menos a dose de emoção possa aparecer no segundo tempo, hein, Gabriel?
3: Por aí, Sidão. O primeiro tempo foi muito mais disputado do que bem jogado. A equipe do Vasco muito frágil no seu sistema defensivo e com uma dificuldade muito grande de criar também. O Cruz Maltino, Sidão, tem no seu principal jogador o Andrés Gomes e hoje ele não foi tão acionado assim para aquele embate no um contra um. Então o Vasco teve muita dificuldade de criar. Não à toa nesse primeiro tempo, o goleiro Fábio não fez nenhuma defesa. E a equipe do Fluminense hoje com uma estratégia um pouco diferente, esperando mais a equipe do Vasco. A verdade é que nessa reta final o Flu até conseguiu ter mais posse de bola, mas no geral o Fluminense ficou muito mais armado para o contra-ataque. E quando conseguiu fazer essas jogadas, apesar da reclamação do Canobi, o Fluminense conseguiu levar muito perigo, conseguiu criar boas chances e parou em boas defesas do goleiro Léo Jardim. Para esse segundo tempo, o Sidão, acho que tanto a equipe do Vasco da Gama precisa que seus principais jogadores na parte ofensiva entrem mais na partida, como o Andrés Gomes. Acho que ele precisa ser mais acionado e principalmente em possibilidade de fazer aquele um contra um contra o Guga. E pelo lado do Fluminense, eu acho que ficou faltando um pouco mais o meio campo, ficou faltando um pouco mais de controle, aquele controle que o Erco e o Martinelli conseguem fazer muito bem e acionar também as suas principais lideranças técnicas, que são, obviamente, o venezuelano Savarino e o argentino Lúcio Acosta. O primeiro tempo dos dois não foi tão participativo assim. Eu acredito que caso eles voltem para o segundo tempo com uma outra postura e uma outra ideia, isso pode fazer muito bem para o jogo e principalmente muito bem para o Fluminense. Porque, mais uma vez, Sidão, a gente já fez alguns jogos do Vasco nessa volta da Copa do Mundo e é aquele mesmo esquema. O Vasco não fez um primeiro tempo ruim, é verdade que também muito longe de ser um primeiro tempo bom, e é um jogo que, se você for parar para analisar, tá a cara do 0-0, mas toda vez que o Fluminense acelera e consegue chegar principalmente pelo lado esquerdo da defesa do Cruz Maltino, em cima do cuiabano com o Canóbio, o Fluminense leva muito perigo. É aquilo que a gente vem falando há muito tempo, Sidão. A fragilidade defensiva do Vasco, ela é muito grande. E agora só uma notícia de última hora sobre o mercado de transferências, Sidão. De acordo com o jornalista argentino César Luiz Merlo, o volante Santiago Sosa, que tem negociações muito avançadas para seu reforço do Vasco da Gama, está fora da partida do Racing de hoje, contra a equipe do Tigre. A expectativa é que ele entrasse em campo para fazer sua despedida, mas até mesmo com esse iminente acerto com o Cruz Maltino, o capitão do Racing e volante Santiago Sosa não ficará à disposição para a partida de hoje.
1: Então, Sosa, muito perto da equipe do Vasco da Gama, nem vai jogar o desafio de hoje com a equipe do Racing. Jorgan Rojas vem aí, está aquecendo já, vai ser a novidade pelo lado do Vasco da Gama. Pode melhorar, Pieroni, a produção do Vasco no segundo tempo? Verdade que o Vasco, no que se propôs no gramado, talvez tenha sido pior do que aquilo que o Fluminense se propôs em campo. O Fluminense olha muito para essa bola, né, na verticalidade, com velocidade, sempre buscando contra-golpe contra a defesa do Vasco da Gama. O Canobi foi flagrado em impedimento algumas vezes, mas a verdade é que o Flu levou mais perigo contra o Léo Jardim do que o Vasco da Gama levou contra o Fábio. E essa entrada do Rojas, o que está pensando o Pedro Emanuel? O jogador já está aquecendo aqui na beira do campo, Pieroni.
3: Acredito que, Sidão, até pelo primeiro tempo, bem abaixo do Ramon Rick, um garoto, uma joia, cria da base de São Januário, o Rojas pode ser uma opção. O Ramon Rick, ele marca um pouco melhor e ele está colocado nessa linha do meio campo como um terceiro homem para ter um pouco mais de liberdade ofensiva. Só que não é muito a dele. Quem acompanha o Ramon Rick na base sabe que ele é muito mais um camisa 8, muito mais um jogador de meio campo do que um jogador criativo. E pela segunda partida seguida, porque foi assim também durante a semana contra a equipe da Colômbia, ele não conseguiu fazer um bom jogo. Então, ao meu ver, o Rojas, ele pode tentar entrar para fazer essa função. É verdade que a fase do colombiano não é boa, ele perdeu espaço nos últimos jogos, nem vindo do banco de reservas, mas em teoria, Sidão, ele é o mais perto do que o Vasco tem de um camisa 10. Então, nessa dificuldade do Vasco de ter um meio de campo criativo, um meio campo competitivo, ele pode ser uma solução. Ele é um jogador que tem um bom passe vertical, tem até uma certa habilidade e uma boa finalização à média distância. Como eu falei, não vive uma grande fase, inclusive a gente já debateu isso, Sidão. Acho que inclusive é muito absurdo ele ser o camisa 10 do Cruz Maltino, mas nessa pobreza criativa que o Vasco tem hoje, o Rocha pode ser uma solução, porque, repito, o Ramon Rick, apesar de ser um garoto de muito potencial e muito talento, que eu acredito que tem que ter um pouco mais de paciência, a partida do Cria da Colina hoje não foi tão boa. Acredito que ele sentiu um pouco o peso da partida, Sidão. Na minha análise, ele é o grande favorito para não voltar para esse segundo tempo.
1: É, provavelmente o Ramon Rick deve deixar o campo então. Até para passar o banco de reservas da equipe do Vasco da Gama, o Vasco tem Daniel Fusato, Puma, João Vitor Saldívia, Lucas Freitas e também o Lucas Piton, Barros, Johan Rojas, Nuno Moreira, Marino, Brenner e Spinelli. São jogadores da equipe do Vasco da Gama presente dentro do banco. Pelo lado do Fluminense, Marcelo Pitaluga, Samuel Xavier, René, Hulk, Paulo Henrique, Ganso, Germancano, Nonato, Alisson, Riquelme, Felipe, Soteldo, Kevin Serna e Otávio. Essa dupla de zaga do Flusão, Pieroni, com Ignacio Rabelo. Muito se debatiu que os dois poderiam render dentro do campo. Foram bem na sua visão? Conseguiram trazer uma segurança ou não dá nem para trazer uma grande avaliação? Que o Vasco não testou tanto jogadores da linha defensiva do Flu. Como se avaliou a atuação tanto do Igor Rabelo como também do Ignacio? Eles que são os únicos zagueiros do Fluminense à disposição, Pieroni.
3: Sidão, se você for fazer uma análise do sistema defensivo do Fluminense, o Igor Rabelo e o Ignacio, eles são a última fila, talvez a terceira opção, assim, para ser a dupla de zaga. E se você for analisar dessa forma, até por falta de ritmo de jogo, o Igor Rabelo é pouquíssimo joga pelo Flu, o próprio Ignacio não vem mais sendo tão utilizado assim. Se você for analisar por esse aspecto, eu acho que eles fizeram um bom primeiro tempo, mas a gente tem que colocar essa fragilidade e dificuldade que o Vasco teve de criar. A equipe de São Januário, apesar de ter tido posse de bola boa parte do primeiro tempo, não conseguiu finalizar, não conseguiu levar muito perigo ao goleiro Fábio. Então eu bato nessa tecla. Pela expectativa que se tem no Ignacio e no Igor Rabelo, eu acho que eles fizeram um bom primeiro tempo. Mas também eles fizeram um bom primeiro tempo contra uma equipe de São Januário que teve muita dificuldade. Então eu acho que tem que analisar por essas duas óticas para poder falar da partida deles, porque o Vasco da Gama foi basicamente inofensivo nessa primeira etapa.
1: Bom, Vasco voltando pro campo, vamos ver a mudança que será processada. O Rojas vem aí, Thiago.
4: Vem o Rojas, número 10, entrando no lugar do 83, Ramon Rick. O garoto não volta pro segundo tempo, fez um primeiro tempo muito abaixo do que vinha atuando, sentiu o peso do clássico e vai ser substituído. No final do jogo ali ele chegou a botar a mão na perna, sentiu alguma coisa e não sabe se de fato teve uma lesão ou se de fato foi só o cansaço, cãibra, algo nesse sentido. Mas sai o 83, Ramon Rick, para a entrada do número 10, Rojas.
1: É, e vai ser a única mudança desse intervalo, porque o Flu já está retornando e vai voltando com a mesma escalação que começou o jogo. Então, no Vasco, saindo Ramon Rick, entrando 10 e Johan Rojas. Ramon Rick deixa o gramado, Rojas é a novidade. Fluminense é a mesma equipe que começou o jogo, que volta para esse segundo tempo. O Canobi ali conversando com o Mandeira. Tava na bronca o Agostinho Canobi, em Pieroni. Já foi ali tirar satisfação com o Bandeirinha.
3: É, e como ele falou, ele é um jogador latino, um jogador de sangue quente, e ele gosta muito dessa parte. A gente viu na Copa do Mundo que ele fez naquele jogo contra a Espanha, ele acabou sendo expulso, fez aquela confusão, enfim. Ele acaba reclamando e vai tentar pressionar para que o Bandeira, na segunda etapa, quem sabe numa bola ou outra, acabe favorecendo o Fluminense.
1: Bom, Flusão e Vasco em campo, quem tá de volta para contar o segundo tempo da emoção da Copa do Brasil. É uma explosão da galera!
7: Valeu, Sidão, valeu, Thiago, valeu, Pieroni, valeu, Renata. Tô de volta com Rafinha Correia, comigo no painel digital da Manchete, o Davi Carvalho no painel digital da Ondas, o Patrick Alegre na Litoral News. Rolou a bola! Bora pro jogo, saída tricolor, e é nessa que eu vou. Dominar a bola aqui, o time do Flu. Manobrou, recolheu, virou pela meia. Ignacio, tem mais 45 dos 180, né, desse duelo entre Vasco e Fluminense nas oitavas de final da Copa do Brasil. Só um avança. Por um lado é bom que tem um carioca garantido nas quartas, mas por outro só vai um mesmo, né? Os outros já caíram, todos os outros já dançaram na Copa do Brasil, sobraram Vascão e Flusão, que estão duelando aqui. Já tem manobra pro Vasco depois do erro de saída do Flu. Bola pra Cuiabano, manobrou, rodou, girou, tentou no comando lá, brigava pela bola, o David espirrou, sobrou na meia pra Cuiabano novamente, bateu pelo alto na direita, Paulo Henrique tem um corredor enorme à sua frente pra caminhar, trabalha, se manda, vai embora, dominando aqui pelo Machão da Gama, girou, Paulo Henrique pode queimar, bateu, mergulha o goleiro Fábio e pega tranquilo, Sidão.
1: Ele vinha lá pelo setor direito, lateral da equipe do Vasco da Gama, o PH armou no bico da grande área, tentou a finalização rasteira, pelo canto esquerdo inferior do Fábio. Caiu o goleirão tricolor, fez a boa defesa. Mantém o empate de 0-0.
7: Um minuto de bola rolando, segundo tempo do jogo. Canóbio dominando pelo fulano, sobra John Kennedy. Rasga, passou pelo Cuesta, levou na ponta direita, cruzou bola para Canóbio na área, ajeitou, bateu e agora para fora! Pela linha de fundo, a queimada do Canóbio dentro da área esquerda do Léo Jardim. Quase o primeiro do Flusão, Thiago.
4: Destruiu o Cuesta na corrida. O John Kennedy foi na linha de fundo, ganhou na velocidade, cruzou para a entrada da área. O Canóbio dominou, ajeitou com a perna direita, tentou a finalização. Não pegou em cheio, ela foi direto para fora. Tiro de meta para o Vasco.
7: Galera ligada no Explosão com emoção de montão. Aí sai jogando o Vasco. Pela linha de zaga, Jair manobrando. Tenta sair no toque de lado, no estilo do Fernando Diniz, adotado aqui pelo Pedro Emanuel. Bateu bola pelo alto, Robert Renan lançou, tentou pro David, zaga do Flu, reboteia, o troco era o Jair, manobrou, organizou, encostou Rojas do lado dele, Jair driblou primeiro, corre bem na canhota, adiantou para Andrés Gomes, para cima do Guga, ele caminha, gira Andrés Gomes, escorrega, Guga executa o corte, tentou lançar para a corrida do John Kennedy, chega primeiro Robert Renan bloqueando, tomando pelo Vasco, virou para Cuiabano, roda pela meia, avança Cuiabano, dá um tapa para Andrés Gomes, entre a linha lateral do Campinari, perigosa, 0-0, preparou, cruzou Andrés Gomes, tira a zaga, o troca do Vasco, insistiu o Johan Rojas, dominou, botou no gramado, executou a rolada de bola mais atrás, vai organizando o jogo com Paulo Henrique, vira para Adson, lá pela direita, carrega no pé, outro ajeita, Adson devolve no meio de trás, pintou no apoio, vai pintar cruzamento do Rojas, não deu, penteou, adiantou, lançou para Paulo Henrique, dominou, devolveu no Rojas, prepara o cruzamento, bola viajou, subiu Ignacio de cabeça cortando, a bola vai se perder na linha de lado, o Paulo Henrique optou por ganhar o arremesso de mão, é bola para representação do Vascão, ó. 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Carpel, 3 de bola rolando, placar de 0-0. Você ligado no Explosão, na Manchete, na Ondas, na Nova Friburgo, aqui na Litoral News. 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Tem alguém caído aí, Sidão Marinho? O jogo tá parado do lado do ataque da representação do Vasco da Gama. Alguém tá sentindo, hein, Sidão?
1: É, exatamente, Plosão. Agora você já vai se levantando, Andrés Gomes, colombiano, com muita dificuldade para andar por ali, mancando bastante o Andrezinho. Vamos ver se vai ter a condição de continuar em campo. Olha como ele manca, né? Sentindo bastante ali a perna direita, tenta fazer um esforço para permanecer no gramado. Ainda não está na condição 100%, não. Vamos ver se o Pedro Emanuel vai fazer aquele teste, se o Andrés tem a condição de voltar. A bola já volta a rolar aqui no Maracanã.
7: Um abraço ao meu parceiro Mário Luiz, do portal Esporte Press Brasil. Um abraço ao Luiz Fernando, na Gruçaí, em São João da Barra. Um abraço ao Conrado Júnior, na Carapebus, em Carapebus. Parceiros também da Litoral News no futebol. Tô na Manchete, tô na Ondas, tô na Nova Friburgo. E com a Litoral News comandando a emoção. 4 minutos e meio, 0-0 aqui no Maracanã. 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Sai jogando errado o Fluminense. É Vasco, bola aqui na canhotinha. Na linha divisória do gramado, 6h39 no Rio. Tempo passando na Copa do Brasil. Etapa complementar do jogo Maracanã, 5 minutos, segundo tempo, 40 para acabar. 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Machão da Gama, 0. Flusão também, 0.
8: Sidney Marinho.
7: E é nessa que eu vou, tô ligado na galera pela Litoral News, pela Manchete, pela Ondas, pela Nova Friburgo, todo mundo ligado aqui, volta o Vasco da Gama, manobrou, recolheu virando, tentou pelo meio, Rojas, Rojas trabalha, já vai soltar a bola errado, perdeu, ganhou bola, tomando o Flu, tomou o Lute, Acosta, acionou John Kennedy, manobrou, virou, devolveu, Savarino penetra na esquerda, atenção, acelera, dribla, gira, protege, chama Lute, Acosta pelo meio, pode queimar, o Vasco tá rearmado, devolução para Matheus Martinelli, inverteu para Guga, Guga dominando, parou, prendeu, tentou devolver pelo meio até o Igor Rabelo, vai recomeçar o time do Flusão, olha o Guilherme Arana acionado lá pela canhotinha, manobrando pelo Flu, placar de 0-0, demorou muito o Flu no contra-golpe, né? Tava aberto o espaço, o Flu demorou, o Vasco já se rearrumou, vem Canóbio recomeçando, o Canóbio pra Guga, lado direito cruz, olha o John Kennedy, primeiro sobe a zaga, Jair cortando, vai completar o Adson, perdeu no kick da bola, Ignacio leva melhor, tentou bater, bateu na zaga, sobrou Savarino, penetrou, soltou no Arana, no fundo, dentro da área, cruzou Arana, a bola pingou pro JK, passou, sobrou no Canóbio, não teve domínio, executa o domínio aqui agora pela ponta direita, Canóbio manobrando, apertou Cuiabana em cima dele, cometeu falta, o bandeirinha não deu não, tava pertinho, diz que foi legal, o corte sai jogando, a representação do Vasco da Gama, Andrés Gomes devolve pra Cuiabana, deu mole, perdeu, Lúcio Acosta recuperou, tá na grande área, bateu direto pra linha de fundo, errou na medida ali o Bacholinha argentino, hein, Thiago Brandão?
4: Na ponta direita, o jogador do Fluminense fez o domínio, levou pra linha de fundo e tentou um cruzamento, não pegou bem na bola, mandou direto pra fora, tiro de meta pra equipe do Vasco, pintou um amarelinho ali, eu já confirmo, mas me parece Canóbio. Que o Tietê, Canóbio, na verdade, né, jogador do Fluminense recebendo o cartão amarelo.
7: Ele tanto reclamou do abate Abel, e logo aos 7 já leva um amarelinho, o Canóbio fez comício, hein, na saída do primeiro tempo. Olha a Renata Marinho, a voz do chat dando moral pra quem me dá moral, oi, Renatinha.
2: E aí, explosão direto de Saquarema, o André manda aquele apoio ao gigante da colina.
7: Grande André em Saquá, capital do surf, ligado comigo, tenho muitos amigos queridos em Saquarema, meu parceiro Felipe Araújo, gênio aí, né, grande Filipão, tá com o Isaac ligado no explosão, torcendo pelo Machão da Gama, trabalha em Saquarema na prefeitura de Saquá, grande Filipão, aniversariante do mês passado, né, Felipe Araújo é fera. 8 minutos, placar de 0-0. Sai o Flu, Lúcio Acosta manobrava, deu combate o Jair, Lúcio bateu rápido a falta, bola pra Canóbio, voltou no Lúcio, dominou, driblou, girou, arrastou, lançou, John Kennedy penetrou, tem a chance do gol, driblou, Carlos Costa bateu, Léo Jardim, sensacional! A bola tava passando por ele no vão das pernas, bateu na coxa, na parte interior, e saiu, que é isso? Uma defesa gigantesca do Léo Jardim, evitando o gol do Flu. Já batido o escanteio, Canóbio tentou tabelinha, recebeu, voltou no Guga, cruzou, bola pingou, subiu Jair na cabeçada, tirando, virou pro Watson, tentou executar o passe, perdeu, Guga levou a melhor, tomou, ganhou pelo Fusão, adiantou, acelerou, procurou Savarino, juizão, para e recupera a falta lá atrás em cima do Guga. Uma defesa espetacular do Léo Jardim no lance anterior, hein, Thiago?
4: Depois de uma jogada espetacular do John Kennedy, o passe em profundidade da Costa acabou acionando o número 9 do Fluminense, ele cortou para um lado, o Cuesta foi, cortou para o outro, o Cuesta também foi, limpou a jogada e finalizou a bola rasteira. O Léo Jardim apareceu, fez a defesa e mandou para escanteio.
7: 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Um abraço pro Paulo Polatti, meu parceiro é vascaíno, tá ligado no explosão. Aqui tem falta pro Fusão, hein? Galera tricolor se anima. É o fundo Elbert, Macharete na preste, Savarino bateu, levantou, corta a zaga tirando, bola volta pro tricolor, Savarino manobrou, girou, lançou, tentou pra Martinelli, tira a defesa, corta novamente o time Cruz, Maltino, o troco porém é tricolor, Guga apanha a sobra, manobrou, girou, tocou, deu de lado, Arana vai voltar no Fábio e recomeça tudo pelo Fusão. Pieroni, quase 10 minutos e o segundo tempo em Pieroni.
3: Domínio total tricolor, explosão, o Vasco conseguiu voltar pior pro segundo tempo, o Rojas não conseguiu entrar no jogo até agora e o Flu vai crescendo, a equipe do Vasco mostra mais uma vez fragilidade defensiva e o Flu vai tentando aproveitar, tentando fazer aquela pressão no Cruz Maltino.
7: Detalhe do Gabriel Pieroni pra galera às 6h45 aqui no Rio. Tempo passando na Copa do Brasil. 10 jogados, 35 por jogar na segunda etapa e o placar do Instituto Dominus. 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Paulo Henrique cruzou, olha a cabeçada pra fora! Dentro da área, uma chance de ouro pro Vasco da Gama. O Tietê fechava junto do Andrés Gomes e do David. O Tietê cabeceou essa, botou na direção contrária do gol. E aí a bola foi para fora, o Vasco desperdiçou uma grande chance, hein, Sidão?
1: É, e numa bola que o Vasco da Gama acorda no jogo, aos 10 do primeiro tempo. Levantamento foi feito pela ponta direita, elemento surpreso, o Tietê apareceu infiltrando a grande área, nas costas do Igor Rabelo, na frente do Ignacio. O Fábio não teve reação, se a bola vai na direção do gol, era o Tietê comemorando no Maracanã. Acabou pegando errado na testada, ela foi para a linha de fundo, segue 0-0.
7: Confirmo para você, 11 minutos, placar da Copa do Brasil, Vasco é 0, Flusão também 0. Oba, e é nessa que eu vou, tô ligado na galera. Emoção de montão no futebol da Litoral News, a número 1 do YouTube do Brasil, com a manchete aqui no Rio, com a Ondas na região dos lagos, a Nova Friburgo na região serrana. Vem voltando, trabalhando Jair, pelo meio, manobrou correndo, procurou pelo Machão da Gama, virando bola de lado para Jair, Jair soltando na direita, o Vasco se organiza. Vai tentar Carlos Cuesta, recua até o Léo Jardim. 0-0, Léo Jardim na área para Robert Renan, acossado pelo JK. Bateu Robert Renan pelo comando David, tenta a cabeçada, a bola sobe, virou pela meia Adson, tentou dominar, perdeu melhor para o Flu, tomando Guga, organiza com Lute, o Acosta, tentou avançar, dá combate ali pela meia, Adson com falta, falta em cima do Lute, arbitragem já parou e já marcou. 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Volta o Flu, dominou Ignacio manobrando, virou, tocou pela meia, tenta o passe, faz a inversão lá na canhotinha. Guilherme Arana vem por dentro, caminhando pelo time do Flu, dominou, manobrou, placar do jogo é de 0-0 aqui no Maracanã, você colado numa explosão, na Litoral News, da Manchete, da Ondas, da Nova Friburgo. Trabalho com o Rabelo, com o Martinelli, acelerou, tentou Savarino, lançou, olha o John Kennedy manobrando pela meia, dominou, fez o giro, soltou bem na direita, olha o Guga no apoio, matou bonito no peito, desceu na grama, preparou, cruzou, bola pingou, John Kennedy testou pra fora, sem direção, sem perigo, bola pra linha de fundo, Thiago Brandão.
4: Mas o cruzamento pela ponta direita, o Guga jogou na área, o John Kennedy disputou com Cuesta, acabou conseguindo tocar nela, mas não conseguiu direcionar, bola direto pra fora, tiro de meta pro Léo Jardim.
7: 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E aí, Renatinha?
2: E aí, explosão, direto de Búzios, o Carlos está no chat, na torcida pelo Tricolor.
7: Grande, Carlos, em Búzios, a linda armação dos Búzios, né? Uma joia do nosso turismo do Brasil. Um abraço, Carlos! Domina a bola aqui, tentando a representação do Vasco da Gama, manobrava pela meia direita, Andrés Gomes tentou dominar, perdeu, a bola espirra, Guga vem tomando, ganhando pelo time do Flu, inverteu, bateu bola para Guilherme Arana, projeta lá pela canhota, 0-0 do marcador, é Arana quem domina, foi no gramado pelo Tricolor, virando o jogo até Savarino, estava coçado, devolve no Igor Rabelo, recomeça tudo com o goleirão Fábio. 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Quase 15 minutos. Cuiabá no bate, o lateral, domina a bola pelo Vasco da Gama, põe no gramado, obrigado aí pelo moral, pela carona, com a manchete, com a Ondas, com a Litoral News, da Central Multimídia do seu carro, valeu, obrigado pela sintonia. Sai jogando Carlos Cuesta, devolve no goleiro Léo Jardim, bateu no alto no comando, vai subir o Rabelo tranquilo, amorteceu pelo Flu, recolheu até o goleiro Fábio, Adson dá aquele bote, tentou ganhar, obrigou o Fábio a botar a bola para a linha de lado, né? Valeu o bote do Adson, ganhou a posse de bola, é lateral para o Vasco da Gama bater, vai ser cobrado pela direita, Paulo Henrique movimentou, sobrou pelo meio com o Rojas, solta na meia direita, o Vasco se organiza, tenta avançar, lá vem Adson, Adson virando, Paulo Henrique dominou, acelerou, lançou, botou na área para Tietê, dominou, fez o corrupio, devolve no Johan Rojas, Rojas solta, Paulo Henrique na direita, trabalhou acelerado demais, era para o Adson, bola vai para fora, Paulo Henrique tá meio sem o tempo da bola, hein, Sidão Marinho?
1: É, explosão não tá tão bem no compromisso, não. Dessa vez o Vasco tentou lá pelo setor direito, bola esticada na linha de fundo dentro da grande área pro PH. Tentou chegar para fazer a ocasião do cruzamento junto ao Watson. Acabou que a equipe do Vasco não conseguiu aproveitar. PH deu na frente, o Watson botou na tentativa do carrinho para conseguir cruzar. A bola acabou morrendo na linha de fundo. Jogo muito feio até o momento aqui no Maracanã.
7: É, não é um bom jogo de futebol, muito pelo contrário, né? 6:50 no Rio. Tempo passando na Copa do Brasil. Na marca dos 16. Segundo tempo do jogo, 29 para acabar o espetáculo. 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E o placar do jogo, Machão da Gama 0, Flusão também 0. E é nessa que eu vou, eu tô ligado na galera, com você, na Litoral News, a número 1 do Brasil no YouTube. Obrigado pelo moral, pelo carinho, pela sintonia. Somos mais de 1.608.000 inscritos. Muito obrigado, hein? Conto com o teu moral, conto com a tua inscrição aqui no YouTube da Litoral News. Eu também tô na Manchete, eu também tô na Ondas, tô na Nova Friburgo. Sai jogando o time do Vasco da Gama. Léo Jardim manobrando, virou, bateu, soltou no Carlos Cuesta. Bota no gramado pelo gigante da Colina. Torcedor do Vasco tenta empurrar o time, torcedor do Fluminense também. É minoria, a galera tricolor esse sábado aqui no Maracanã. Quarta-feira o Mander do Fluminense. Tomara, né? Tem uma galera maior do Flu lotando o estádio, né? O estádio podia estar lotado. Não sei por que o torcedor do Flusão não veio para dar aquele moral pro tricolor. Sai jogando o Robert Renan, lançou, procurou o jogo para David. Devolve errado, perde Guga, retoma, lança, tentou Lúcio, acosta Jair, deu combate. Ganhou pelo Vasco, acelerou pela direita, lá vem Paulo Henrique dominando. Cruza a linha média do gramado, avança no campo inimigo. Paulo Henrique se aproximou da grande área inimiga, cruzou, tentou cabeçada. Andrés Gomes botou na linha de fundo. Segue 0-0, o Vasco desperdiça outro contra-golpe, hein, Sidão?
1: É, e dessa vez lá pelo setor direito, novamente Paulo Henrique teve a bola, tentou levantar na segunda trave, só que a bola muito aberta, né, na linha de entrada da grande área, apenas respingou no Andrés Gomes, foi pra linha de fundo. Tiro de meta, o Fábio tem toda a tranquilidade para cobrar.
7: Gabriel Peroni aos 18, é a sua palinha que chega na transmissão da Litoral News, da Manchete, da Ondas. Oi, Peroni.
3: O jogo volta a ficar um pouco mais burocrático, Esposão, mas eu acredito que para esse segundo tempo, nesse momento, para a equipe do Vasco seria muito bom botar mais fisicalidade em campo. Poderia colocar um Cauã Barros no lugar do Tietê para o Vasco voltar a duelar com mais físico no meio campo. E outra solução seria tirar o Watson, que não faz uma boa partida, e colocar ou o Brenner ou o Spinelli como centroavante, com isso deslocar o David para a ponta, ou colocar até mesmo o colombiano Marino Nestrosa para fazer essa.
7: Falou, palinha do Gabriel Peroni em nome do Nova Onda. 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Um abraço ao meu compadre Gilberto Luiz, a minha comadre Luciana e a minha filhada Duda Justos. 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Aqui, placar do jogo de 0 a 0. Copa do Brasil para você na Litoral News, a número 1 do Brasil. 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Com a Ondas, na região dos Lagos, a Manchete no Rio, lá vem voltando o David, recebeu, girou, adiantou, corta o Ignacio na hora que a bola quicou. O David tentou passar para o Andrés Gomes, mas o Ignacio estava ligado, hein, Sidão?
1: É, fechou bem ali a linha de zaga da equipe do Fluminense, por mais que os dois defensores estivessem quase que no mesmo espaço do gramado. Depois que o Cabelo tentou dar o bote para cima do David, o Ignacio fez o corte e afastou o perigo que vinha dentro do campo defensivo.
7: 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Hora certa aqui no Rio, 6:54. E o tempo vai passando. Gravado os 20 minutos no Maracanã, faltando 25 para acabar. 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Placar do jogo, Vascão 0. Luzão também 0. 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Também aqui na Manchete, 96,1, a saudade acabou, a Manchete voltou. Na Ondas, 97,7, tá na Ondas, tá com tudo. Lá vem voltando o Machão da Gama, dominou, trabalhou, rodou, girou, virou bola pelo meio, Rojas trabalha, solta a bola de lado. Vem Robert Renan, no apoio, caminhou pelo Vascão da Gama aos 21 minutos do Maracanã, virou bola para Andrés Gomes, devolve no Robert Renan, bateu no contrário, quero o Canóbio, espirrou, ficou no Johan Rojas, domina, devolve para Jair. Jair virando pela esquerda para Cuiabano, dominou pelo Vasco, acelerou, lançou Andrés Gomes na área, devolveu no Cuiabano, preparou, cruzou o segundo pau, ali o Adson fechando, bola comprida demais. Se perdeu na linha de fundo, do outro lado é só tiro de meta, Sidão.
1: Boa chance da equipe do Vasco da Gama, explosão, bola enfiada pelo setor canhoto, ela ia sobrando no Adson, tentou fazer a finalização, bola acabou respingando, foi para a linha de fundo. Detalhe, no Fluminense vem aí Nonato, vem Kevin Serna e vem Soteldo. Mudança tripla, daqui a pouco no time de Guerreiros vai processar o técnico Luiz Ubeldini.
7: Nonato, Kevin Serna e Soteldo já no Fusão. Oi, Brandão.
4: No Vasco também vai ter mexida, Spinelli e Barros vindo aí.
7: Cauã Barros e Cláudio Spinelli pintando no gigante. Os técnicos trabalhando, Pedro Emanuel, o português recém-chegado e o argentino Luiz Ubeldia. Lá vem voltando aqui, tentando novamente, Johan Rojas dominando pelo Vasco da Gama. Manobrou, quebrou, soltou bola pela zaga para Robert Renan. 22 jogados, 0 a 0. Você colado numa explosão na Manchete, na Ondas, na Litoral News. Léo Jardim bateu pelo alto, Andrés Gomes subiu, tentou cabeçada. Procurava a escapada do Cuiabano, chega primeiro o Ignacio, bora. Saiu apenas lateral para a representação do Fluminense. Vamos para as mexidas. Né? Se aproximam primeiro os vascaínos. Vamos ver como é que o Marcelo Viana conduz ali as alterações. Sidão e Thiago confirmando. Vai mexer primeiro a representação do Fluminense, hein, Sidão Marinho?
1: Está sendo 17, Agostinho Canóbio, inclusive já amarelado. Entre o 90, Kevin Serna. Serna 90 na vaga do Canóbio. Sai o 32, Lúcio Acosta. Entrando 16, Nonato. Nonato 16 na vaga do Acosta. E a última mudança vai ser entrar no camisa 30, Soteldo. Para a saída do 11, Savarino. Então deixam um gramado Acosta, Savarino e Canóbio. Entrando dentro das quatro linhas, 16, Nonato. Com a 30, o Soteldo. E 90, Kevin Serna.
7: E do lado do Vasco, Thiago.
4: Vasco também mexendo. Entrando o número 88, Barros. E o número 77, Spinelli. Vamos ver a confirmação de quem sai. O David saindo, número 7, para a entrada do 77, Spinelli. E saindo Jair, capitão número 8, para a entrada do 88, Barros.
7: David. Momento,
4: o capitão da equipe do Vasco fica sendo agora o Paulo Henrique.
7: Legal. Sai o David, entra o Spinelli. Saiu o Jair, que era o capitão, entra o Barros. E aí, as duas mudanças do Vasco, as três do Fluminense, Pierone.
3: O Vasco tira o David e bota um centroavante mais fixo dentro da área, explosão, e tira o Jair, que vinha fazendo uma boa partida como volante, e coloca o Barros para fazer essa função. Já a equipe do Flu, ele basicamente troca os pontas para dar mais velocidade e coloca o Nonato no lugar do Lúcio, que muda um pouco a característica e também reforça um pouco mais o meio-campo.
7: Valeu. 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Um beijo meu e da Renatinha, de toda a família, claro, né? Olha o Machão dominando, 24 e 40, quase 25 de bola rolando, o placar do jogo de 0 a 0. É o Vascão tentando sair. Escaparel Jardim bateu pelo alto, virando lá no comando. Briga Cláudio Spinelli com Adson. Adson manobrava, acabou subindo a bola. Toma Igor Rabelo, trocando Rojas. Trabalhou, botou no gramado, domina a bola. Gira com a redondinha pelo círculo central. Avança no campo inimigo. Sobe Rojas, foi travado na primeira pelo Hércules. Acabou dominando novamente o Rojas. Inverteu, bateu, soltou pelo meio. Vasco se organiza. Vem pedindo Cauã Barros ali pelo meio. Opção de passe na canhota novamente. É pra Tietê. Tietê dominou, rodou, chamou Rojas. Rojas manobra, domina, ilude. O primeiro ganha, gira, solta bem até o Andrés Gomes, deslocado pela meia, lançou na direita, correu Adson, dominou pela ponta, trabalhou, cruzou, olha o Spinelli na área, Fábio de soco, saiu a zaga, corta Martinelli, alivia, volta a bola pro Robert, Renan, dominando pelo Vasco, insistiu pela meia esquerda, placar de 0-0, Renan tentou trabalhar, saiu com bola e tudo, é manual pro Fluminense, quando são 7 da noite em ponto no Rio, e o tempo vai passando, galera! Na marca dos 25, faltando 20 para acabar o jogo. Primeiro das oitavas de final da Copa do Brasil e o placar da Uma Labs, laboratório referência na região dos Lagos. 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Placar do jogo, Machão da Gama 0. Luzão também 0. E é nessa que eu vou, eu tô ligado na galera, com você na emoção do futebol, pela Manchete 96,1, pela Ondas 97,7, e aqui na Litoral News, a número 1 do YouTube do Brasil, Renata Marinho, a voz do chat, vai dar moral pra galera que me dá moral, oi Renatinha!
2: E aí, Explosão, direto de Portugal, o Manuel está ligado na Rádio Manchete, colado no Explosão da Galera.
7: Valeu, Manuel, na terrinha, em Portugal, ligado comigo, tenho muita audiência em Portugal, né? Em todos os times do Brasil, um galerão ao nosso lado, tive agora, no meio, agora nesse meio do ano em Portugal e recebi um carinho tremendo da galera. Muito obrigado pela audiência de todo mundo aí na terrinha, em Portugal, agora já são 11 da noite, né? Mas está todo mundo ligado na transmissão, obrigado pelo moral. Sai jogando Ignacio, levantou, bateu no alto pelo Fusão, Vasco responde com Cuiabá, no Vascão ganha, bota no gramado, tenta passar Cauã Barros, Cauã devolveu, olha o lançamento, Cuiabá buscava o Spinelli, primeiro toma a defesa, corta de qualquer maneira, Martinelli sai jogando, subindo pelo Fusão, faz a inversão na canhota, acelera, vem aí Nuno Moreira, daqui a pouquinho, detalhe do Thiago Brandão, sobe Soteldo, o baixinho venezuelano manobrou, vem Soteldo pela meia, parou, prendeu, devolveu, solta a bola pelo Fusão, organiza aqui na direita, quem passa pela meia é Guga, Guga devolvendo, chamando o jogo até Ignacio, Ignacio atravessou para Igor Rabelo, daí para Guilherme Arana, 27-40, quase 28, 0-0 no segundo tempo no Maracanã. Soteldo novamente trabalha, vira a bola para Hércules, levanta a cabeça com todo o seu estilo. Hércules caminhou, parou, prendeu, inverteu, deu bola para Arana. Arana acelera pela canhota, vem pelo Flu, acelerou, lançou para John Kennedy, fora da área, tenta a manobra, solta mal, Arana não domina. Paulo Henrique vem aliviando, sai jogando o Adson errado, tomou John Kennedy, caiu, queria falta, o juizão abate, Abel não deu. A bola rifada pelo Vasco. Volta para o domínio tricolor, lançamento pelo alto, buscava Soteldo, domina pela esquerda, acelera, gira, vira, tenta o drible em cima do primeiro, parou, prendeu, devolveu no Hércules, vai experimentar, bateu para fora, pegou embaixo da bola o Hércules, foi longe do alvo, hein Thiago?
4: De muito longe, jogada pelo lado esquerdo, o Soteldo troca para trás, o Hércules ajeita e dali mesmo solta uma bomba, perna direita, mandou para fora, tiro de meta pro Vasco.
7: 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Um abraço ao Davi Barcelos, sempre ligado. Olha o Vasco no fogo. Recuera feito pro Léo Jardim. Apto entendeu que não foi intencional. Permitiu a defesa do Léo Jardim. Já sai jogando. Virando bola para Cuiabá. Não dá no Andrés Gomes. Tenta articulação errada. Ignacio leva melhor. Tomando, chamando o jogo pro goleiro Fábio que retoma. Pierone, 29. E o jogo, hein, Gabriel?
3: Muito nervoso e pouco bem jogado, Explosão. A equipe do Fluminense tenta fazer uma pressão. O Vasco continua com a sua dificuldade e a tendência com a entrada do Nuno. Quem sai é o Atlético, que fez uma partida bem abaixo. Vamos ver se o Vasco consegue ficar um pouco mais presente no campo ofensivo.
7: Vem aí Nuno Moreira daqui a pouquinho. O Thiago Brandão já vai informar que Tietê domina. Recolhe bola pelo gigante da colina. 0-0 quase 30 minutos. Recuo de bola até Cauã Barros. Trabalha pelo Vasco. O gigante domina. Recuo do Robert Renan para o Léo Jardim, que vai sair jogando de novo, galera. 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Quase 30, o Vasco domina. Rojas botou no gramado, deu mole e perdeu. John Kennedy pega a bola que espirrou. Primeiro Robert Renan, retomando pelo Vasco. Devolve no Léo Jardim. Já lançou pelo alto, vai subir a Arana. Protegeu, deixou a bola quicar, vai recuar no Fábio. Recua no fogo, hein? Fábio domina. Ajeita bem o Fábio. Recua do Arana, foi venenoso. Fábio erra na saída. Briga pela bola, Cauã Barros ganhando pelo Vasco da Gama. Soltou, deu bola para Rojas. Rojas para Barros. Barros invertendo para Robert Renan. Já ligou, lançou até o Cuiabano. 30 minutos do meio digital. Domínio feito pelo Cruz Maltino. Tentava o Andrés Gomes. Não está bem hoje. Perdeu. O Guga vem tomando. Ainda levou falta na saída em Sidão.
1: É, porque chega lá por trás dele ali o jogador Tietê. Acabou fazendo a carga faltosa, empurrando o Guga. Ramon abate. Abel rápido marcou. Falta para o Fluminense, campo defensivo pela direita.
7: É mexido aí, Thiago Brandão.
4: Mexe o Vasco da Gama, sai 28 Adson para a entrada do 17 Nuno Moreira.
7: E aí, Peroni, era exatamente o que você projetava, hein, Gabriel?
3: E demorou, explosão. Mais uma partida muito ruim do Adson. O Adson, nessa volta da Copa do Mundo, ainda não conseguiu voltar ao seu bom futebol. Ele não fez um bom jogo, sofrendo muito da parte física também, ali nos duelos contra o Guilherme Arana. Nuno Moreira é um jogador também que não é de muita velocidade, mas com a entrada dele, explosão, o Andrés Gomes vai pro lado direito.
7: 7:05 da noite, aqui no Rio, hora certa da Alto, Viação Salineira, diminuindo distâncias, aproximando pessoas. 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E o tempo vai passando. Maraca 31 jogados, 14 para acabar. 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Placar da Copa do Brasil, Machão da Gama 0.

0: E a explosão direto de São Pedro, Marcelo continua empurrando o tricolor e acreditando que o gol vai sair a qualquer momento.
1: Valeu, Marcelo, em São Pedro da Aldeia, meu parceiro Aníbal Soares, também tá ligado comigo, também é tricolor. Domina a bola o Fusão, Martinelli lançou, bateu na mão, Lamano ali do Adson, do Rojas, pela meia, Johan Rojas, meteu mãozão na bola, é bola para representação do Fluminense aí jogando. 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Oncossol, lá vem Guga manobrando, ligou, tentou no John Kennedy, a zaga corta com Robert Renan, voltou bola para Martinelli, lança pelo Flu, acelerou a fusão do Kaká, Azevedo na Prolagos, alô Kaká, se mandou Soteldo, Soteldo trabalhou, devolveu do Martinelli, apontou, atirou, carimba no Barros, no meio do caminho, ele corta pelo gigante, o troca do Fusão, time de guerreiros, vem a luta, tentou Soteldo, foi derrubado, é falta. E o jogo volta a ficar pegado, hein, Thiago Brandão?
2: Jogo pegado depois de mais uma finalização do Fluminense. De fora da área, Martinelli com a perna direita tentou a finalização. O Barros apareceu muito bem, fez o corte na sequência, falta pro Flu.
1: Olha aqui, a galera do Fluminense tá em minoria, mas tá gritando alto aqui no Maracanã, a galera do Flusão, minha gente. 33 jogados, futebol na Litoral News, na Manchete, na Ondas. 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Lá vem voltando o Fluminense, manobrando Igor Rabelo, girando, virando, tentou pela meia, deu bola pra Guga. Guga avançou pelo time tricolor, virou pra Nonato. Nonato acelera pela direita, já bateu pra Kevin Serna, tava meio sumidão do jogo, domina o Serna. Serna entrou ainda há pouco, tentou trabalhar pra Martinelli, apertado Hulk. Que foi, devolveu, vem aí o incrível Hulk no Flusão. Inversão feita na canhotinha, olha lá, subindo Arana, Arana virou pra Soteldo, lançou, acelerou, traba a zaga, corta o Cuesta, bota na linha de lado. Olha a renda e público pintando. Quem bate é a Renata Marinho e Renatinha.
0: E a explosão, público total 36.608. Renda, R$ 2.380.249.
1: 36.608. O público um pouquinho abaixo do que se projetava, né? Se projetava aí uns 40 e poucos mil. Tomara que quarta-feira dê mais gente. Embora o horário não ajude muito, aquele das 9h30. É, mas tomara que venha uma galera maior, porque por enquanto tá 0-0 e a decisão em absoluta igualdade de condições vai para quarta-feira, por enquanto. De qualquer jeito vai, né? Vamos ver se alguém leva vantagem. Dentro do Mino Martinelli, trabalhou, recolheu, girou, virou pelo time do Fundo, deu mole e perdeu, levou a melhor Carlos Cuesta, ganhando pelo Vascão da Gama, botou no gramado, é o Vasco do José de Arimateia, o sogro do Sidão, papai da Julinha. Alô Ari, se mandando pela canhotinha, lançando na esquerda, voltando aqui, subindo o Cuiabano, parou, prendeu, torcedor do Fluminense canta, solta a voz, torcedor do Vasco tá calado, o Fluminense tem minoria na arquibancada, mas solta a voz nesse momento a galera do Flusão, tentou trabalhar aqui, girou pela meia novamente o Vasco da Gama, Andrés Gomes dominava, foi travado na primeira, brigou pela bola, insiste o Vasco, trabalhou Nuno Moreira, o Gajo manobra, Nuno dominou, daqui a pouco vem aí Hulk no Fluminense, o Sidão vai bater, lançamento é pra direita, corre Paulo Henrique, trabalhou, acelerou, bola escapuliu, ele ganhou do Soteldo, penetrou, lançou na área, olha a queimada pra fora! Quando o Andrés Gomes recebeu o dedar e botou na linha de fundo, levantando o torcedor do Vasco, que volta a soltar a voz, Sidão.
3: Grita, empurra o clube de regatas Vasco da Gama na arquibancada, depois do lindo lance de Andrés Gomes. Ele recebeu pela direita, a bola vinha quicando, fez um giro sensacional e junto dele a finalização. A bola passou por cima do goleiro Fábio e acabou morrendo na linha de fundo. Do PH para o Andrés Gomes, do Andrés Gomes para a linha de fundo. Um pouquinho menos de altura, essa bola poderia ter entrado. Tá mexendo o Flusão, vem pra campo, camisa 7, Hulk. O esmaga, algoz do Fluminense lá em 2020, do Vasco, melhor dizendo, lá em 2024. Saiu 9, John Kennedy, 7, Hulk, esmaga no gramado.
1: E essa alteração, Pieroni.
4: A equipe do Fluminense ganhou um jogador que, além de ser mais de ser decisivo, explosão, tem mais qualidade. O Hulk é um jogador que pode recuar para fazer um segundo atacante, tem uma boa finalização de fora da área. E como falou o Sidão, naquele Vasco Atlético Mineiro em 2024, o Hulk decidiu com um chutaço de fora da área.
1: Valeu, bem lembrado pelo Sidão e pelo Pieroni, né? 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

0: Maracanã, 0-0. Hulk lançado, Cuesta toma frente e sai jogando. Virou o zagueiro colombiano do Vasco, inverteu bola para Cuiabano. Carimbou em cima do Guga, a bola saiu, manual do Vasco. Parou a arbitragem e marcou. 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Tem Atlético Mineiro e Juventude. O Bruno Amorelli está dando recado lá com o Guilherme Reis da Arena MRV. Logo mais Santos e Remo, Marcelo Marinho e Lucas Mon transmitindo tudo para você. 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Vem voltando com esta, trabalhou pelo Vasco da Gama, lançou, tentou para Spinelli, sobe Igor Rabelo, bem no jogo general, hein? Corta o Igor Rabelo, lançou pelo alto, Carlos Cuesta responde, bola fica viva no meio, lançamento é para Hulk, Hulk devolveu para Nonato, mata no peito, bota na grama, deu para Serna, Serna virou até o Guga, acelerou com Kevin Serna, lá vem Serna trabalhando com o Cuiabano. Chegou dando duro, botando bola pela linha lateral e arremesso manual para o Fluminense bater. 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Rojas acelera, domina pelo Vasco, deu mole, perdeu, ganhou Serna. Tomou, acelerou pela direita, foi travado, acabou fazendo falta. Falta do Serna no ataque aí, Thiago Brandão.
1: Na ponta direita tentava construir o Fluminense, o Serna adiantou demais. O Cuiabano tomou a frente, foi empurrado, falta a favor do Vasco.
0: 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Filocações, olha o recuo feito até o Léo Jardim, vai apertar ali tentando ganhar o Nonato, Rio Favola, o Léo Jardim lançou, ninguém do Vasco na disputa, a zaga corta, mas o truque é Cruz Maltino na bola, Rojas dominando o Paulo Henrique, subindo pela direita, manobrou, tabelou, o Cuiabano vai fazer cruzamento, é ruim o cruzamento, a do outro lado o Andrés Gomes tenta achar, conseguiu domínio pela ponta direita, a bola bateu na zaga, saiu, bateu no Soteldo de Manuel pro Vasco, bateu o Andrés Gomes, valeu o esforço dele, ganhou arremesso de mão, bateu pra Rojas, Rojas dominando pela faixa direita, costura, devolve no Andrés Gomes, 0-0 no marcador aqui na Copa do Brasil, quarta-feira o jogo da volta, por enquanto tudo igual, olha o Rojas trabalhando, girou, virou, tentou pela meia, vem subindo o Vasco, na canhota Robert Renan, acelerou para Cuiabano, vai no fundo, cruzou, chega de efeito direto para fora, mas o Cuiabano não acertou um explosão. Cruzamento hoje, hein, Sidão?
2: Menor perigo, né, explosão, bola tranquila, tranquila contra o goleiro Fábio. Cuiabano veio pelo setor canhoto, ao lado da grande área, tinha espaço para se preparar para o levantamento, se preparou, mas fez besteira, botou a bola direto para a linha de fundo, nível técnico muito abaixo no jogo.
3: Oi, Pieroni. Não, só para poder complementar, o Cuiabano faz uma partida fisicamente muito ruim, tecnicamente também. O Cuiabano já está 7, 6, 7, 8 meses no Vasco da Gama e continua tendo problemas na parte física.
0: Cara, não acertou uma, nenhuma, hein? Negócio impressionante, né? Realmente impressionante. 7:15 no Rio. Tempo passando no Maracanã. Na marca de 41 no Maraca, 4 para acabar o jogo. Copa do Brasil e o placar para você. 0. Também 0. É nessa que eu vou, eu tô ligado na galera, emoção de montão, na Litoral News da Ondas, da Manchete, da Nova Friburgo, correu pelo meio, manobrando o Vasco, olha lá, lançamento feito, pelo alto, Tietchan tentou descolar o Cuiabano, briga Nuno Moreira pela bola, vem afastando a zaga tricolor, aliviando, tentou sair o Kevin Senna, bateu mal, bateu errado, bola se perdeu na linha lateral, é manual pra representação do Vasco da Gama bater, quase 42, galera, placar de 0-0, você ligado no Explosão, com a Artinouro Joalheria Joias, que eternizam momentos. 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Lá vem o Vasco voltando, Cuiabano manobrando. 42, faltando 3, acelera o jogo Vasco. Robert e Renan manobrando. Voltou, dominou. Chamou Cauã Barros, devolve a bola pelo meio. Vem Rojas, trabalhou, avançou, soltou pro Nuno Moreira. Rentinho a linha lateral, tenta pelo Vasco. Nuno Moreira manobra, gira, bota no gramado, devolve o jogo. Vai soltar, soltou para Robert Renan, acelerou pela canhota. Olha lá, lá vem Rojas, trabalha, ilude a marcação, chamou Nuno Moreira, vai livre no fundo, preparou, cruzou fechado, cortou a zaga. Ignacio tirando pelo fusão, troca no Rojas, foi derrubado, é falta. E a falta do Hércules pode ser perigosa a favor do Vasco, Sidão.
2: É, dali vai levar muito perigo, é uma grande oportunidade para a equipe do Gigante da Colina. Na reta final do jogo, chegando aos 43. Tentativa foi de domínio da pelota pelo setor canhoto. Rojas acabou levando a trava ali do Hércules. Chegou muito forte, né? Acabou até deixando a trava da chuteira na coxa do Rojas. Normalmente esse tipo de lance até merece uma revisão na arbitragem de vídeo. Parece que não vai ser o caso. Puma vem aí pelo lado do Vasco da Gama. Vai mexer também a equipe do Fluminense. Parecia o Paulo Henrique Ganso, que o Zubeldia estava chamando para entrar no gramado.
0: Daqui a pouquinho alteração no Flusão. Aqui bola para o Vasco, é perigosa. 43 com o show Rasquinho, rodízio mais completo da região dos lagos. 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Lá vem o Vasco, em Rojas e Cuiabano. Quase 44, bola boa para o Vasco. Pode ser o gol do Gigante, o Flusão se segura, o time de Guerreiro se segura aqui no Maracanã. O Gigante cria esperança na galera. Rojas autorizado, bateu mal por baixo, tira Guga na zaga. Que ruim, hein? Que ruim a batida do Rojas. O troqueiro Machão girou, tentou Paulo Henrique pelo alto na canhota. Nuno Moreira subia, Soteldo vem cortando, tirou na cabeça, falhou no meio Fluminense. Corringe o Ignacio e manda a bola pela linha lateral. 44, última volta do ponteiro em Geluz Home Center. 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Vai bater bola, representação do Vasco da Gama, 44,5. Tocinho no acréscimo, oi, diga.
1: Mexeu o Vasco, sai André Gomes, número 11, entra 2, Puma.
0: Puma na vaga do Andrezito. Bateu, Cuiabano levantou, pingou, subiu a zaga, tirando, afastando. Vai ganhar o lateral novamente o Andrés Gomes, o Cuiabano, digo, o Andrés acabou de sair para dar lugar ao Puma Rodrigues. Só que o árbitro dava impedimento, nem manual o Vasco tem. Impedimento é flubola aí, Sidão Marinho.
2: É, apenas bola para a equipe do Fluminense, chegando aos 45, vamos ver quanto vai ser o tempo adicional que o árbitro Ramon Abate vai aplicar dentro do compromisso. Fusão tem posse de bola, canto direito. Vai subir a placa no momento, mais quatro minutos de acréscimo.
0: Finalzão marcou, 45 em cima da pinta, vamos até os 49. 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Vamos pro acréscimo. Vai acabar já já o jogo. Primeiro duelo Vasco e Fluminense do Maracanã. Tá dando 0-0. Quarta-feira o jogo da volta. Quem será que vai passar? Na semifinal de dezembro da mesma Copa do Brasil, o Vasco passou nos pênaltis, né? Mas cada um venceu um jogo. Hoje empate até agora. Sai jogando o Fluminense, manobrando, dominando aqui na linha do meio do campo. Trabalha a bola, Martinelli, Hulk pediu na frente. Martinelli levou a trava, levou, tocou. Volta em cima dele, juizão marcou. 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Levantamento era o Vasco, tentava Spinelli. Chega primeiro Igor Rabelo tomando, ganhou pelo Fusão. Conecta no comando, olha na corrida bem feita pelo Kevin Senna. Acelerou, bateu, soltou para Soteldo. Deslocado pela direita com a Jefferson. Soteldo venezuelano, pequenininho, manobrando, girando, virando. Aperta ali o Nuno Moreira. Soteldo ganhou dele, girou ensaboado, lançou na área. Agora olha o Hulk, vai fazer, bateu, levou a trava, voltou. Guga cruzou, tira a zaga. Mas o Bandeirinha já estava marcando impedimento no ataque tricolor, Thiago Brandão.
1: Em uma boa chegada do Fluminense, jogada construída pelo Soteldo, toque para o Hulk. A finalização com a perna direita saiu mascada, na sequência passe do Guga. Buscava o Kevin Serna na segunda trave, Paulo Henrique interceptou. Não valia mais nada, estava impedido o atacante do Fluminense.
0: 47,5 vai terminar o jogo daqui a pouquinho, o jogo vai só até os 49. 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Drogaria do Povo, quase 48, bateu a infração ali o Léo Jardim. Bateu no comando, o Spinelli brigou na cabeçada, acaba batendo na bola, botou na linha de lado, manual para o Fluminense bater. Última volta do ponteiro aqui no Maracanã nessa noite de sábado. 0-0 Vasco da Gama e Fluminense. Daqui a pouco as coletivas, hein, do Zubeldia e do Pedro Emanuel. 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Não tem pressa o Fluminense. Vai inverter o manual? Não, é do Fluminense mesmo, é o Guga quem bate. Os times, pelo jeito, satisfeitos, né, por levarem a decisão para quarta-feira em igualdade de condições. Ninguém é de ninguém, quarta-feira todo mundo igualadinho. Se persistir o empate, pênaltis para definir quem passa para a quarta de final da Copa do Brasil. O Futente, Igor Rabelo lançou, sobe Cuiabano cortando, botou bola para a linha de lado, vai pintar o amarelo.
2: Spinelli.
0: A quem, senão?
2: Cláudio Spinelli, chegou forte ali para cima do Ignacio. Jogadores do Fluminense até reclamam de uma punição um pouquinho mais severa, que o argentino não quis nem saber, né? Na tentativa de disputa, acabou deixando ali o corpo para cima do atleta adversário, entrada faltosa pelas costas, por isso falta marcada. O Ignacio tentava travar, o Spinelli chegou deixando uma ombrada para cima dele. Amarelado, Cláudio Spinelli, daqui a pouco acaba o jogo.
0: Meu parceiro Rafinha Correia me lembrando que às 9 da noite tem o Alberto Brizola no Love Times da Manchete do Rio de Janeiro. Valeu, Rafinha, meu parceirão. Atenção, galera, vai terminar, terminou. Acabou o jogo, tudo igual. 0. Também 0. Microfone no clima, na Manchete, na Ondas, na Litoral News. 0-0, Thiago Sidão.
2: Fim de papo aqui no estádio do Maracanã, fim de jogo. 0 para o Fluminense, 0 para o Vasco. A verdade é que o torcedor que veio ao Maracanã hoje vai embora decepcionado, tanto pelo lado do Vasco, como também pelo lado tricolor. Um futebol muito abaixo. A verdade é que foi um jogo muito ruim hoje aqui no estádio do Maracanã. Até aquele fator de emoção que às vezes pode aparecer, não apareceu. E as equipes levam para o jogo de quarta-feira uma igualdade. Quem vencer o jogo de quarta se classifica para as quartas final da Copa do Brasil. A verdade é que o futebol que faltou hoje, a tendência é que possa ser mostrado no duelo da volta, quarta-feira aqui no Maraca.
1: Eu não criaria tanta expectativa, Sidão. De fato, o futebol que os duas equipes vêm apresentando nessa volta após a Copa do Mundo é muito abaixo, né? Tem que ser cobrado o Zubeldia, tem que ser cobrado também o Pedro Emanuel, apesar de ter chegado recentemente. Não evoluiu nada o Vasco da Gama, não melhorou em nada o Vasco da Gama após a pausa da Copa do Mundo. E quarta-feira, a minha expectativa, pelo menos, é de mais um jogo muito aguerrido. Muita vontade dos dois lados, mas o futebol, de fato, está sendo deixado de lado. Um jogo muito ruim aqui no Maracanã, 0-0, é claro. É tudo aquilo que a gente falou, né? O contexto do jogo de ida da Copa do Brasil. Ninguém quer se expor demais também, acabar se complicando para a volta, mas a verdade é que nenhuma das duas equipes nos dá a expectativa de que num jogo de volta as coisas vão melhorar.
2: É, vamos ver se quarta-feira a coisa vai melhorar. A verdade é que tem pouco tempo, né, o Pedro Emanuel, para tentar melhorar a equipe do Vasco da Gama, e pouco tempo também o técnico Luiz Zubeldia para tentar melhorar a qualidade dessa equipe do Fluminense. Um jogo muito abaixo do esperado. A verdade é que já não era esperado um grande jogo, mas agora, eu não esperava futebol assim tão decadente como foi o futebol mostrado. Gramado muito ruim, o jogo muito ruim, poucas oportunidades no gramado. Vamos ver se quarta-feira as equipes vão melhorar, mas tem tudo para ser talvez o pior jogo dessa fase de oitavas de final da Copa do Brasil de 26. Vamos ouvir o Léo Jardim, ele fala após esse compromisso pelo lado da equipe do Vasco.
4: Boa noite, acho que foi um jogo muito truncado, como a gente já esperava que seria, um jogo muito disputado. A gente veio com uma estratégia de tentar neutralizar o Fluminense e conseguir jogar quando a gente tivesse a bola. Eu acho que grande parte do primeiro tempo, principalmente, a gente conseguiu ter a bola, conseguiu jogar. Mas acho que a gente ainda pode melhorar no nosso último terço, melhorar as nossas finalizações de jogadas. Mas eu acho que a equipe tem mostrado evolução. Como você falou, o jogo está em aberto. Corrigiu o que a gente precisa corrigir. Trabalhar o que vai dar para trabalhar. Para quarta-feira a gente estar aqui de novo e procurar fazer um grande jogo.
5: Vocês vão vir para tentar ganhar na quarta, mas na semifinal do ano passado foi para os pênaltis e você fez a diferença. Traz boas recordações?
4: Eu acho que o que aconteceu no ano passado já passou. A gente sabe que o adversário é o mesmo, mas é outra partida, outra história. Então acho que o mais importante é a gente estar com a cabeça boa, a gente estar concentrado para fazer um grande jogo e buscar fazer o resultado nos 90 minutos. Mas a gente sabe que se chegar no, nas penalidades, eu vou procurar me preparar bem, estudar bastante para, se precisar, ajudar a equipe.
2: Bom, tá então falando Léo Jardim, goleiro da equipe do Vasco da Gama após esse compromisso, atleta da representação da equipe do Gigante da Colina. Vamos ouvir também o Igor Rabelo, vai falar pelo lado da equipe do Fluminense, atleta que voltou ao time titular hoje fazendo dupla de zaga ao lado do Ignacio. Analisa esse compromisso depois do 0-0 no jogo da ida.
6: Como é que você analisa como é que foi a postura do Fluminense hoje?
7: Felizmente tivemos 4 lesões de zagueiros, né? Então é uma coisa que não acontece nunca. Nunca tinha visto isso na minha carreira toda. Mas tem que estar sempre preparado para as oportunidades. Minha cabeça sempre esteve boa. Mesmo não tendo tanta oportunidade, eu sempre trabalho bastante, sempre firme lá, buscando sempre melhorar todos os dias. Que bom que a gente conseguiu levar gol, é uma coisa que a gente conversa bastante, que a gente estava tomando gol, então isso complica o nosso jogo. Agora a gente focar no próximo jogo para a gente sair classificado.
6: E como deve ser a postura no segundo jogo? Hoje pareceu que os dois times estavam um pouco mais conservadores na estratégia, ninguém se arriscou muito. Você acha que você concorda com isso e esperar para o próximo?
7: São 180 minutos, né, o jogo. Então, os dois times sabem a importância dos dois jogos, das duas partidas. Então foi um jogo muito difícil, disputado pelas duas equipes. Acho que foi bem disputado, né? Faltou ali a gente aproveitar a última bolinha ali para fazer o gol, tivemos chance. Mas é isso, é procurar melhorar a última bola ali para a gente fazer o gol e buscar a classificação para a seleção.
2: Tá então Igor Rabelo, explosão, falando também após o compromisso de hoje.
0: Muito bem, 0-0 Vasco e Fluminense, tem Atlético Mineiro e Juventude com o Bruno Amorelli, vai ter Santos e Remo com o Marcelo Marinho no sábado de emoções aqui na Litoral News no YouTube. Galera da Manchete vai ficar com o Alberto Brizola, galera da Ondas mais tarde com a nossa programação. 7:30 da noite, sigam com a gente na Litoral News, da Manchete, da Ondas, porque vem aí o nosso pós-jogo, a palinha do Gabriel Pieroni, do Thiago Brandão, do Sidão Marinho, os treinadores falando. Porque aqui a bola não para de rolar. No primeiro jogo dessas oitavas de final, empate no Maracanã, com um pouquinho mais de 36 mil torcedores presentes, 0 para o Vasco da Gama, 0 também para o Fluminense. Com 7:30 eu confirmo, está na hora do Zona Mista, o seu pós-jogo no rádio, no YouTube. Vem aí uma fera, vem aí um titular do meu timaço para comandar o Zona Mista. Depois de Vasco da Gama 0, Fluminense 0. Gabriel Pieroni, 0-0, né? O Sidão já disse aqui que foi um jogo abaixo, você também já vinha comentando isso, né? Um jogo abaixo entre o Vasco e o Fluminense, inclusive abaixo da expectativa. Eu esperava um pouco mais, né? Porque eu esperava um jogo um pouco menos brigado. Teve muita briga, muito suor, mas muito pouca inspiração nesse 0-0, hein, Pieroni?
3: É isso, explosão. Vasco e Fluminense está com a rivalidade à flor da pele. A gente lembra que na temporada passada teve aquela semifinal muito importante, onde o Vasco conseguiu a sua vaga para a final. Nessa temporada, mais um encontro em semifinal, dessa vez do Campeonato Carioca, onde o Tricolor conseguiu a sua vaga na decisão contra o rubro-negro carioca, o Flamengo. E também teve aquele jogo do primeiro turno que ficou marcado, né? A equipe do Fluminense abriu 2-0 naquela primeira etapa com muita tranquilidade. E na segunda etapa, o Vasco conseguiu renascer no confronto e conseguiu virar para 3-2, basicamente ali na reta final do confronto, já nos acréscimos. acréscimos. Então é um jogo que marcou, é um jogo que deixou muito questionamentos para a equipe do Fluminense, torcida irritada, diretoria cobrando. Então o jogo de hoje, ao meu ver, as duas equipes entraram em campo, não sei se medo é a palavra certa, explosão, mas talvez não tão dispostas assim a arriscar, porque sabe que não é uma partida qualquer, não é uma eliminatória qualquer. É óbvio que se o Vasco fosse eliminado nessa fase da Copa do Brasil, seria cobrado. É óbvio que o Fluminense, pelo investimento que tem, pelo time que tem, se fosse eliminado nessa fase da Copa do Brasil, seria cobrado. Mas um Vasco e Fluminense, o peso fica ainda maior. No Rio de Janeiro você tem rivalidades muito intensas, como Vasco e Flamengo. Flamengo e Fluminense também. Fluminense e Botafogo é uma outra grande rivalidade. Mas eu me atrevo a dizer que nos últimos anos, Vasco e Fluminense talvez seja a grande rivalidade, pelo menos fora de campo, no futebol carioca. Dentro de campo, Flamengo e Fluminense vem disputando competições importantes, vem disputando mais o alto de cima da tabela, mas aquela rivalidade que o torcedor se provoca, que o torcedor de vez em quando até vai para aquele lado não tão bom do futebol, que é a violência, é Vasco e Fluminense. Nas redes sociais é um clima muito pesado e isso para mim passou pro campo. Além do Vasco estar numa fase muito ruim e o Fluminense, apesar de estar no topo da tabela, não vive também uma grande fase, eu acho que isso pesa, explosão. Pesa porque é aquela situação, às vezes o medo de perder é maior do que a vontade de ganhar. Eu acho que Vasco e Fluminense entraram nesse confronto desse jeito. E, obviamente, as duas equipes sabem que você tem mais uma partida, você tem mais 90 minutos que podem ser decisivos nessa classificação. Então, hoje, um Vasco muito, muito pobre na sua criação, um Fluminense tentando explorar contra-ataque, mas eu sinto que na hora ali que o jogo poderia ter ganho mais um clímax, mais um pouco de nervosismo, um pouco mais de decisão, as duas equipes pensaram um pouco melhor e resolveram se guardar para um segundo confronto que é tão importante também, explosão.
8: Eu acho que essa sua frase é perfeita, né? O medo de perder tira toda a coragem, toda a vontade de ganhar. Eu acho que é o que resume, Thiago Brandão, esse jogo de hoje nesse 0-0. Os times, apesar de muito empenho, muito suor, muita força física, muito pouco inspirados, eu acho que muito pouco dispostos, né, a buscar o gol. A gente teve pouquíssimas chances claras de gol. O Léo Jardim e o Fábio trabalharam muito pouco no jogo dessa tarde, noite de sábado aqui no Maracanã, Thiago.
1: Exatamente, um jogo de muita vontade, explosão, mas pouca criatividade, pouco conjunto. A sensação é que os dois times, se você propusesse antes do jogo começar, você fecha com 0-0, a gente não precisa nem jogar o jogo hoje, os dois aceitariam. E eu acho que foi isso que conduziu os 90 minutos e foi assim que terminou o jogo, justamente um 0-0. Assim, ninguém quis mais que o outro, ninguém se expôs mais que o outro, as duas equipes vieram dispostas a chegar vivas na quarta-feira e chegaram, querendo ou não, atingiram o objetivo que vieram aqui ao Maracanã. Eu acho muito pouco, eu acho que as duas equipes poderiam mais. O Vasco poderia mais, mesmo com o elenco reduzido. Acho que o Pedro Emanuel escalou mal, acho que o time jogou mal também. Acho que o time se expôs pouco, mas eu acho que o Vasco até tentou mais que o Fluminense. E assim, pelo que o Vasco podia entregar, pela qualidade do seu elenco, até chegou mais perto. O Fluminense poderia muito mais do que entregou hoje. O Fluminense pode muito mais, e essa é a grande bronca da torcida, porque é um elenco que tem qualidade técnica para dar um salto. E é uma diretoria que tem também capacidade de fazer uma contratação, duas, que pudesse alavancar esse clube. Eu acho que assim, o Fluminense tem um ótimo time, tem um dos melhores times do futebol brasileiro, mas falta uma contratação, falta o diferente para conseguir atingir o patamar de Flamengo de Palmeiras hoje. É claro, não vai conseguir atingir num elenco como um todo, mas num 11 titular, num time titular. Eu acho que o Fluminense gasta muito dinheiro de maneira errada, né? E a torcida fica nessa bronca. E aí soma-se isso a um time que não consegue entregar dentro de campo, apesar de estar bem no Campeonato Brasileiro, né? Na tabela, tá vivo nas Copas. A sensação, e a mesma sensação que eu tenho, é que com esse time jogando da maneira que tá, o Fluminense não vai dar um passo além na temporada. A qualquer momento vai acontecer um deslize como aconteceu na temporada passada contra o Lanús, a qualquer momento vai acontecer um deslize como aconteceu contra o Vasco, e o time vai ser eliminado das Copas. E no Campeonato Brasileiro vai ser só mais um ano conseguindo uma vaga na Libertadores, o que é muito pouco, porque a sensação que fica é que poderia mais. O Fluminense poderia muito mais e não vem conseguindo. Não vem conseguindo por muitos fatores, mas a diretoria tem muita culpa disso também. Um time que investe quase 7 milhões de dólares para comprar o Soteldo, que investe quase 15 milhões de dólares para contratar o Rodrigo Castilho, é um time que está gastando muito mal. Se esse Soteldo e o Castilho, se a grana dos dois fosse investida 20 milhões de dólares em um jogador para chegar e mudar o patamar do Fluminense, talvez o time estivesse em outra situação hoje, explosão.
8: Agora, dentro do que vocês analisaram, eu queria ouvir do Pierone e do Thiago, aqui na Litoral News, enquanto a gente aguarda o Zubeldi, aguarda o Pedro Emanuel. Qual é o caminho, hein? Já que os times se guardaram, já que os times se protegeram para chegarem vivos lá na quarta-feira e decidirem. Porque se os 90 minutos de quarta forem iguais aos 90 de hoje, um pênalti é uma realidade, de novo. É, o que aconteceu em dezembro pode acontecer agora em agosto, 8 meses depois. Só que com 2 empates, ao invés de 2 vitórias, e do jeito que eles jogaram hoje, talvez até com outro 0-0. Quem é que tem mais caixa para mudar essa história e se impor no jogo de quarta-feira? Qual o caminho para que alguém se imponha, na opinião de vocês? E quem tem mais condição de se impor, hein, Peroni?
3: O Fluminense, Explosão. O Fluminense, concordo com o Thiago Brandão. É, talvez a reclamação que o Tricolor faça com mais irritação é essa. O Fluminense pode e deveria fazer muito mais, porque já fez também com o Subeldia. Eu lembro que quando o treinador argentino chegou na temporada passada para substituir o Renato Gaúcho após aquela eliminação na Sul-Americana, o Fluminense conseguiu vencer um clássico contra um Botafogo, coisa essa que não fazia há bastante tempo, e conseguiu embalar numa fase do Campeonato Brasileiro, jogando muito bem tanto em casa quanto fora, e fazendo do Maracanã sua fortaleza, conseguindo vários resultados positivos, tomando pouquíssimos gols. Em algum momento dessa temporada, eu acredito que já vinha tendo uma pequena queda, mas aquela derrota pro Vasco da Gama que eu já citei aqui, do 2-0 para 3-2 no segundo tempo, fez muito mal para a parte de ânimo do Fluminense. Então é uma equipe que pode muito mais. Você tem jogadores como o Lúcio Costa, você tem jogadores como o Savarino. No ataque você tem um John Kennedy que é muito qualificado, você tem o Hulk também no banco de reservas, que é uma opção que eu coloco também como Thiago Brandão. Eu sei que é muito cedo, mas eu acho que você pagar 2 milhões num jogador de 39 anos que está muito longe da sua melhor forma, eu também acho que é outra contratação que o Fluminense poderia ter evitado fazer e ter buscado algo que complementasse mais o seu elenco, porque, ao meu ver, o John Kennedy vinha dando conta do recado e fazendo boas partidas. Então acho que o Flu, naquele momento que concretizou a contratação do Hulk, não precisava gastar todo esse montante num atacante, mas enfim, mas eu acredito que o Fluminense tem mais o que fazer, Explosão, tem mais de onde tirar. O Vasco da Gama vive uma fase muito ruim, é verdade que apesar de estar no topo da tabela e classificado na Libertadores, o Fluminense também não vive uma grande fase, tem uma queda de rendimento muito grande naquele período antes da Copa do Mundo e não voltou bem também nesse período pós-Copa. O Flu ainda não conseguiu ganhar uma partida, empatou no Campeonato Brasileiro, empatou agora na Copa do Brasil e não está conseguindo jogar bem. Mas eu acredito que até pela fase muito, muito pior que vive o Vasco, principalmente porque é briga contra o rebaixamento, acho que o Flu tem mais de onde tirar, a Explosão. É óbvio que o Vasco está no mercado, está buscando contratações, está se aproximando, está muito perto de contratar o Sosa, o volante do Racing, tem uma negociação muito avançada também para contratar o Colídio, o jogador atacante do River Plate, mas são jogadores que não entrarão em campo na próxima quarta-feira. A verdade do Vasco é que na próxima quarta-feira o grande reforço que o Vasco terá é a volta do seu capitão, o Thiago Mendes, que é um jogador fundamental para essa equipe. Então, se você for analisar o elenco, Explosão, eu acho que o Flu tem mais de onde tirar soluções. É óbvio que no jogo de hoje foi muito pobre. Eu acho que no jogo de hoje, as principais chances do jogo, se a gente for parar para analisar, foram do Fluminense. O Léo Jardim fez poucas defesas, mas ele fez uma ali defesa muito importante numa finalização do John Kennedy e uma finalização também do Canobbio. Ele foi muito bem. Enfim, é verdade que o jogo hoje foi muito pobre, mas e a tendência, Explosão, sendo muito sincero, aqui na próxima quarta-feira, por todo esse nervosismo e pela fase que vivem os dois times, a tendência é de um jogo muito disputado também na quarta do que bem jogado. Mas se você for analisar quem tem mais o que oferecer para mudar, eu acho que o Flu está um pouco à frente.
8: Daqui a pouco as coletivas do Zubeldir e do Pedro Emanuel. Você disse que o Pedro Emanuel escalou o time do Vasco errado. O que ele errou, na tua opinião, Peroni, na escalação de hoje, hein?
3: Eu acho que principalmente no meio campo, Explosão. Eu acredito que você começar um jogo desse com Ramon, Rick, Tietê e Jair, você perde muito combate no meio campo. E se você for analisar e voltar um pouco no tempo, Explosão, é óbvio que naquela época o Vasco, por exemplo, tinha o Rayan, tinha o Felipe Coutinho, tinha o Verrete, mas um fator muito importante para conseguir aquela vitória na Copa do Brasil do ano passado pro Vasco, foi o duelo no meio campo, porque se você for analisar, o meio campo do Fluminense é um dos melhores do país. O Hércules é muito bom jogador, o Martinelli é muito bom jogador e o Lúcio também é muito bom jogador, e o Vasco tem esse déficit no meio. Então, ao meu ver, deveria ter começado com o Barro ali para poder competir. Você poderia escolher entre tirar o Ramon Rick e o Tietê, que eu acho que seria muito bem feito. Você faz uma dupla de volantes um pouco mais marcadores com o Jair e Barros para poder competir e você coloca o Ramon Rick e o Tietê um pouco mais à frente. É verdade que sendo engenheiro de obra pronta seria até mais interessante você começar com o Tietê nesse meio, porque o Ramon Rick mais uma vez mostrou que é muito bom jogador, tem muito potencial, fez uma partida sem bola muito correta no primeiro tempo, conseguindo 4 desarmes, mas não conseguiu fazer um bom jogo com a bola no pé, e é um garoto ainda, é normal essa oscilação. Então eu acho que esse foi o principal erro da equipe do Vasco da Gama. E eu acho que no ataque também, Explosão, pelas partidas que vem fazendo o Watson nos últimos jogos, eu também não teria começado com ele. Você poderia começar com o David, que é um jogador mais de velocidade, mais de força física, colocando ele aberto aqui na ponta esquerda. Você poderia colocar o Andrés Gomes aberto na ponta direita, que é a posição de origem dele, e no ataque você poderia escolher. É verdade que nem o Brenner, nem o Spinelli vivem uma grande fase, mas eu acho que hoje eles seriam mais úteis que o Watson, que mais uma vez fez uma partida muito, muito fraca aqui, mais uma vez faz uma partida muito fraca aqui no Maracanã. E outro fator que eu acho que vale a pena ser destacado, Explosão, é óbvio que se você for analisar o momento, ele tem que ser o titular do Vasco. Mas eu acho que a equipe de São Januário precisa abrir o olho, porque foi mais um jogo muito, muito, muito ruim do Cuiabano. O Cuiabano foi um déficit na equipe do Vasco da Gama na parte defensiva. No primeiro tempo, principalmente, o Canóbio conseguiu criar as suas principais chances em cima do Cuiabano, principalmente botando na frente na velocidade. E na parte ofensiva, o Cuiabano foi muito mal também. É um jogador muito qualificado, campeão da América, já mostrou isso, mas é impressionante, Explosão, acho que vale a pena esse destaque. É o terceiro clube gigante do Cuiabano no futebol brasileiro, Grêmio, Botafogo e agora o Vasco da Gama, e nos três clubes o Cuiabano tem um problema de se manter em forma, e eu acho que para dar um próximo passo, pensar em seleção brasileira, pensar até mesmo em voltar ao futebol europeu, lembrando que o Cuiabano está emprestado ao Vasco da Gama com opção de compra, mas ele pertence ao Nottingham Forest da Inglaterra, mas acho que antes dele pensar em qualquer coisa nesse sentido, ele precisa ser um pouquinho mais regrado com o corpo dele, para que ele consiga ter um bom desempenho, porque ao meu ver, o Cuiabano continua fora de forma, mesmo já estando no Vasco há 6, 7 meses. Explosão.
8: Foi muito mal hoje, né? Não conseguiu entregar nada, absolutamente nada de bom o lateral esquerdo do Cuiabano. Uma preocupação que o Fluminense tinha, até o Igor Rabelo falou agora no final na entrevista, né? Que nunca viu quatro zagueiros contundidos ao mesmo tempo. Thiago Silva chegou outro dia, já está machucado, né? Você tem o Juan Freitas machucado, tem o Milan machucado, ainda tem o Gêmeos, que veio do Mirassol no início do ano machucado. Então sobrou pro Igor Rabelo e pro Ignacio. Agora, não comprometeram, né? Claro que não foram muito exigidos, mas onde foram, estiveram firmes os dois zagueiros, que em verdade são quinta e sexta opções do Fluminense, hein, Peroni?
3: É por aí, Explosão, a gente tem que ter essa análise também. Eu acho que quando você olha a expectativa que você tem em cima do Ignacio e do Rabelo, eu acho que eles não fizeram um jogo ruim, mas a verdade é que eles foram pouquíssimos testados. O Vasco da Gama com o David, com o Andrés Gomes e com o Adson, depois com a entrada do Puma, a entrada do Nuno Moreira, a entrada do Spinelli, a verdade é que foi um Vasco muito pobre na parte ofensiva. Se a gente for parar para analisar, o Fábio foi pouquíssimo exigido, ele fez uma defesa de um chute de fora da área, e depois disso, eu acho que ele só participou para poder jogar com a bola no pé e depois para bater tiro de meta. Então, foi uma partida muito, muito pobre do Vasco na parte ofensiva também. Então, é difícil você fazer uma análise, mas é aquilo. Quando você analisa uma equipe que entra com a sua sexta e quinta opção, dá para dizer que eles fizeram uma partida segura. E também foram pouquíssimos testados, então dá para dizer que você tem que olhar por duas óticas, Explosão. Uma, que eles não foram muito testados, e outra sobre a expectativa que o torcedor do Fluminense tem sobre eles. E dá pra dizer que nessa expectativa eles fizeram uma partida bastante segura aqui no Maracanã.
8: Eu tenho a impressão que essa dupla de zaga testada, por exemplo, num duelo de Libertadores, né, do duelo de Campeonato Brasileiro, eles vão ter que se mostrar muito mais. Hoje não teve exigência, o tempo de bola, a velocidade de reação, nada disso foi exigido. O Vasco da Gama praticamente não atacou o Fluminense. Agora eu estou impressionado como é que caiu a qualidade do futebol do Andrés Gomes, rapaz. Eu não sei se ele jogou tanto no primeiro semestre para ser chamado para a Copa do Mundo, eu não vi ainda, depois da Copa, uma atuação pelo menos parecida com aquelas que o Andrés Gomes teve no primeiro semestre, não, hein, Peroni?
3: Mas, Explosão, eu entendo essa análise, mas eu ainda bato na tecla que o Andrés Gomes é um exército de um homem só nesse time do Vasco da Gama. O Vasco é uma equipe tão frágil na parte ofensiva. Mais uma vez hoje, por exemplo, o Nuno Moreira não entrou tão bem assim. O Adson, pra mim, foi um dos piores em campo e continuou muito tempo durante a partida. O David não conseguiu jogar muito bem. O Spinelli entrou muito mal. O Rojas, Explosão, que é outro ponto que a gente tem que debater. Eu vou bater sempre nessa tecla, sempre que possível. Eu acho um absurdo o Johan Rojas, o colombiano jovem ainda, que tem muito carreira pela frente. Eu acho um absurdo nessa fase da carreira ele ser o camisa 10 do Vasco da Gama e entrou mais uma vez muito mal nesse segundo tempo. E o Andrés Gomes, Explosão, ele é basicamente o jogador do Vasco que mais tenta e que mais mostra personalidade. É verdade que ele erra muito, é verdade que ele toma decisão errada, é verdade que a finalização dele não é o melhor, então até por isso eu defendo que ele jogue mais pela direita do que pela esquerda, porque a tendência de você ter um atacante pela ponta que jogue com o pé errado errado, explosão, é você cortar pro meio e fazer aquela chapada. Só que não é um ponto forte do Andrés. Então, ao meu ver, ele rende muito mais e tem muito mais potencial de jogar bem jogando pela direita do que pela esquerda. Mas hoje, principalmente, faltou um pouco do Andrés, e por isso que eu acho que o Vasco foi tão pobre. Porque se você tirar o Andrés do jogo, se você marcar ele muito bem, que geralmente é até um problema, porque mesmo que você marque ele muito bem, explosão, ele pega a bola uma vez, ele pega a bola duas, ele vai pra dentro, ele tenta, se ele errar, ele vai na terceira, ele vai na quarta. Só que hoje, não sei se foi por cansaço ou se foi a marcação, o que que aconteceu, mas hoje realmente não foi um bom dia dele, e por isso que eu bato nessa tecla de um Vasco tão pobre, porque você não espera muito do Adson, você não espera muito do Rojas, você não espera muito do Nuno nesse momento, você não espera do Spinelli, você não espera do David, então você espera muito do Andrés, e mesmo ele tomando essas decisões erradas, ele acaba sendo esse jogador do exército de um homem só. E hoje, explosão, como ele realmente ficou muito abaixo, o Vasco sentiu e ficou basicamente sem a sua única jogada de mais perigo.
8: Bom, para quem está chegando agora, Vasco 0, Fluminense 0. Era o primeiro jogo das oitavas de final da Copa do Brasil. Pela análise, né, já deu para perceber que o jogo foi muito abaixo, um jogo muito aquém da expectativa do torcedor nesse 0 Vasco, 0 Fluminense aqui no Maracanã, Sidão.
2: E se a gente faz uma análise pelo lado do Vasco, explosão, é o quinto jogo do Pedro Emanuel. Eu não vejo evolução na equipe.
3: Sidão.
2: A gente pode citar que ele está chegando agora, que talvez não seja o maior culpado, mas acho que já é tempo dele tentar mostrar uma evolução. Tudo bem, os contratos, ou melhor, os reforços vão chegar, sendo contratados pela equipe do Vasco da Gama, mas o Pedro Emanuel não mostra nenhuma evolução, muito pelo contrário, né? Parece que cada jogo é um Vasco que piora. Hoje, por exemplo, o Vasco foi uma equipe nada criativa, já estava assim nos últimos jogos e não conseguiu ser criativo no gramado. Um Vasco que só não sofreu o gol porque o adversário também não deu tanto perigo assim. Quanto deu perigo, o juizão acabou marcando impedimento. Mas a verdade é que pelo lado do Vasco, Pieroni, eu não consigo ver evolução no trabalho do Pedro Emanuel, não.
3: É por aí. Eu acho que o ponto positivo do Vasco naquela partida do meio de semana contra a equipe da Colômbia, o Din, foi a partida do PH, que jogou muito bem, e a volta do Jair, que mais uma vez jogou muito bem. E eu acho que hoje, Sidão, se você for analisar até de forma um pouco mais sólida, a única boa notícia do Vasco na partida foi o Jair mais uma vez. O volante Cruz Maltino, que volta de um longo inverno depois de uma lesão que basicamente deixou ele por fora do gramado por um ano. Lembrando que nos últimos dois anos e meio, o Jair ficou boa parte desse tempo lesionado, primeiro com uma lesão no joelho direito e depois com uma lesão grave no joelho esquerdo. Então, se você analisar que o Jair está voltando agora e fez a sua primeira partida como titular, conseguindo jogar até ali aos 70, 80 minutos, eu acho que é um ponto muito positivo. O Jair é um jogador muito, muito interessante para a composição desse elenco do Vasco, e eu acho que ele vai ser muito importante. E uma questão, Sidão, que para mim ficou muito clara, é que o Pedro Emanuel não conta e não confia com o Marino Nestroza. O jogador que chegou a peso de ouro para a temporada do Cruz Maltino para substituir o Rayan não conseguiu jogar tão bem até agora, não vem conseguindo desempenhar, já passou até por alguns problemas fora de campo, extra-campo, mas ele vinha entrando, Sidão, e ele jogou a sua última partida pelo Vasco da Gama naquele confronto da Colômbia contra a equipe do Din. De lá pra cá, contra o Mirassol, ele não entrou em campo. No jogo da volta contra o Din, ele não entrou em campo. E hoje ficou muito claro, Sidão, porque hoje entraram Rojas, hoje entraram o Spinelli, o Nuno Moreira, até mesmo outros jogadores da posição. O David também foi escalado como titular. E pra mim o que ficou mais grave, Sidão, é que no último minuto ali na partida final, na reta final do confronto, o Pedro Emanuel tirou o Andrés Gomes pra poder fazer uma substituição. E ele tinha o Marino, que é da posição, para entrar no lugar dele, e ele preferiu o Puma Rodrigues, que é um jogador que é lateral de origem, lateral direito, pode jogar na lateral esquerda, e tem aquela questão dele ser muito bom no ataque. Então tem aquela sensação, Sidão, que o Puma pode ser um bom ponto e pode ser utilizado ali, mas é uma posição que ele já fez em outros momentos na carreira, mas não é muito a dele, e mesmo assim ele ganhou à frente do Marino, que é da posição. Então fica muito claro que é mais uma contratação, assim como Saldívia, assim como Brenner, assim como Spinelli, que o Vasco errou na sua avaliação, errou em fazer a contratação, e dá pra dizer que, apesar de ter pouco tempo no clube e ter chego, Sidão, como peso de ouro, dá pra dizer que a situação do Marino Nestroza, o colombiano, é nada boa, hoje sendo preterido por outras opções e até mesmo por um jogador improvisado como o Puma Rodrigues.
2: Essa é a grande verdade, né? Tá devendo bastante a equipe do Vasco da Gama, principalmente nessa composição aí que envolve essa parte ofensiva. Mas a defesa também tem dado muito mole dentro da equipe do time de guerreiros. Nós vamos ouvir os treinadores falando, Luiz Ubeldia e também o próprio treinador da equipe do Vasco da Gama, o Pedro Emanuel. Nós vamos ouvir os treinadores falando após esse desafio, após esse compromisso. Tá chegando o Luiz Beldia para a considerar entrevista coletiva. Vamos então ouvir a fala do treinador da equipe do Fluminense após esse desafio, falando depois desse empate em 0-0 no jogo da volta. A equipe do Fluminense vai ter a missão de buscar a vitória, o mesmo Vasco da Gama. Quem vencer o jogo da volta fica com a classificação para a próxima fase da Copa do Brasil. Chegamos ao Beldia, vamos ouvir o que fala o treinador da equipe do Fluminense neste momento na sala de coletivas do estádio do Maracanã, falando Luiz Beldia, tudo sendo preparado para iniciar.
9: Até com o Luiz Beldia.
2: Vamos lá. Zubeldia, fala, você acompanha. Boa noite, Zubeldia.
9: Wilson Forte da Central Fluminense. Hoje o Fluminense entrou em campo com uma zaga diferente, já que tem sofrendo com muitos desfalques e acabou não sofrendo gols. Então, queria uma avaliação sua sobre a atuação do seu sistema defensivo hoje e que você comentasse um pouco sobre o Igor Rabelo, que não vinha tendo oportunidades e acabou jogando hoje num clássico decisivo.
10: Bien, cuando no te convierten, o puede ser casualidad, o puede ser porque hiciste un buen trabajo. Evidentemente hoy hicieron, el equipo en sí hizo un buen trabajo porque no, salvo una ocasión en el segundo tiempo, después no pudieron generar situaciones de gol. Habitualmente en este tipo de partidos el rival puede tener tres o cuatro situaciones, disparos y demás. Estoy recordando una del segundo tiempo, un cruzamiento, pero después se mantuvo el equipo sólido y la actuación de los dos centrales, porque me lo estás preguntando, en especial Igor Rabelo, fue buena.
11: Rodrigo, boa noite. Continuo com o Jornal da KTO 1902. Hoje você teve que montar essa zaga do Fluminense em meio a vários problemas de lesões, né? Problemas físicos, e só dois zagueiros foram relacionados hoje. Caso alguma coisa acontecesse, provavelmente algum jogador, algum volante, teria que ser improvisado. A utilização da base, ela é um tema muito debatido no seu trabalho. Você já falou sobre esse assunto algumas vezes. Você chegou a pensar em recorrer a algum jogador da base para ser opção no banco de reservas hoje? E se sim, se você tentou recorrer a algum jogador da base, o entendimento interno é de que nenhum atleta nesse momento tem condições de estar à disposição? Obrigado.
10: Hoy pronto no. Estaba David, como saben, ¿no? Lo expliqué hoy al comienzo. David, nosotros tenemos seis zagueros, ¿no? Centrales. David había quedado en una posición similar a la de Igor. Entonces ahí es un momento puntual del juvenil. Todo el año pasado sucedió eso, que David era una opción entre quinto, sexto, séptimo zaguero, y con la llegada de Thiago y la llegada de Milán por una cuestión de perfil, la de Milán hace un tiempo atrás y la de Thiago aquí, y la no venta de que se hablaba, se especulaba de que Ignacio podía salir con una venta o Freite podía salir con una venta, entonces al quedarnos con siete centrales, zagueiros, ahí ya sentido común, empatía de hay que tomar una decisión, y ahí sí se escucha al jugador. El jugador juvenil puede quedarse esperando la oportunidad, como ha acontecido como sucedió con otros chicos del club que hoy están jugando en primera, o hacer experiencia fuera y volver. Entonces se tomó la decisión, sobre todo él, de tener una experiencia afuera, en el caso de David, y nos pareció lógico. Entonces ninguno podía pensar que podíamos tener cuatro centrales afuera. Entonces ahora lo tenemos que solucionar de una u otra manera. Por lo pronto anduvieron bien hoy. Si me decís, ¿hay algún juvenil para subir inmediatamente? Hoy no hay. Hay jugadores, pero no para tirarle el peso de un partido, de una definición de titular o algo por el estilo. Evaluaremos si puede dar una mano, pero creo que para el próximo partido Sallemes va a estar a disposición, lo cual ya nos da una opción más, ¿no? Ahí en la sala central.
11: Boa noite, seu Beldia, Pedro Henrique Carvalho. Hoje foi um jogo muito burocrático, né? Normalmente em jogos decisivos, ainda mais contra um adversário direto, né? Um rival do mesmo estado, o jogo acaba sendo tenso, mas
12: dentro das circunstâncias, por toda a limitação defensiva, por conta dessas lesões que os amigos já citaram, o Fluminense conseguiu controlar bem o jogo e sofreu pouco defensivamente. Eu queria que você analisasse a parte ofensiva. Hoje você voltou a ter o John Kennedy no ataque. Já era um pedido da torcida, até pelo momento que ele vivia antes da pausa para a Copa do Mundo. Queria que você me indicasse quais foram os principais pontos que você viu no adversário para mudar o ataque. E a janela de transferências só vai fechar em setembro. Fluminense, ou você tem alguma indicação de alguma posição que queira reforçar no time?
10: Se aparece um jogador que nos pueda potenciar como plantel, siempre, mientras haya posibilidades, lo vamos a considerar. Eso he sido más que claro con el presidente, con Mario, con Pablo, e inclusive en colectiva con ustedes. Siempre que aparece un muy buen jugador, lo tenemos que analizar, es un deber analizarlo. Después viene la parte económica, ¿no? Pero también, al mismo tiempo, te digo que tenemos un buen plantel y bueno, no hoy no es una necesidad inmediata poder incorporar un jugador. Simplemente que el mercado a veces aparece alguna oportunidad y bueno, como club te ves en la obligación de analizarla. Siempre y cuando ese jugador sea muy bueno a priori en los papeles. Después, hoy creo que tuvimos 6 situaciones, así contando rápidamente, situaciones claras para poder convertir. Es una lástima porque me parece que hoy las chances las tuvimos. Cuando vos vas al compilado de situaciones, me parece que nosotros tuvimos 6 situaciones importantes contra 1 de Vasco. Y bueno, quizás si estábamos un poquito más efectivos en esa situación, me parece que podríamos habernos quedado con el triunfo, ¿no? Son 180 minutos y la primera parte está igualada. Ahora viene la segunda parte. ¿De por qué inicié con John? John conmigo jugó todo el semestre. Y el partido con Bragantino, hasta 48 horas antes del encuentro, John estaba en consideración para arrancar. Él sufre una molestia, después al otro día está, y en ese interín decido que arranque el campeonato Hulk. Después viene la expulsión de John y no lo podemos usar. O sea, acá por ahí se van creando novelas, historias en donde por ahí posicionan a un jugador como titular indiscutido y porque por ahí jugó un partido, y la realidad es que van sucediendo cosas que no siempre uno las puede hablar, van sucediendo cosas que me parece que tenemos que prestar la atención. Si un jugador lo expulsan y está 2 fechas afuera, es porque no lo puede utilizar. Entonces, que hoy vuelva John, no, para mí no hay ninguna novedad, si siempre jugó conmigo. Conmigo fue con el que más jugó. Siempre John estuvo como una alternativa y conmigo fue titular. Muchos juegos. Entonces, a veces se habla y bueno, uno no puede estar discutiendo ni nada porque no tengo tiempo para eso. Pero me preguntás por la situación, me parece, así como me parecía lógico que juegue el partido anterior, podía jugar él o podía jugar Cano, cualquiera de las 2 alternativas, ¿no? Me parece lógico que hoy pueda jugar John, ¿no? Si me preguntás puntualmente, pues claro, John tiene más movilidad por juventud, es otro tipo de atacante, es otro tipo. Y este semestre ha tenido un vínculo con el gol importante, como lo ha tenido siempre, pero hay veces que lo tiene entrando desde el banco y otras veces lo tiene de titular. Y hoy tuvo 2 o 3 situaciones y lamentablemente faltó esa pizca de suerte o de tranquilidad, no sé. O virtud del rival, del arquero, ¿no? Que tapó 2 o 3 pelotas buenas.
12: Buen día, Gustavo de Sarri, do GE. Queria te ouvir um pouco de forma mais clara, de repente, sobre a situação do Ganso. Hoje você optou pelo Nonato no lugar do Lúcio.
9: O Nonato acabou, acho que depois da entrada do Nonato passou a sensação de que o Fluminense produziu menos ofensivamente.
10: Sim.
9: Não necessariamente pela entrada dele, mas por todas as mudanças que você precisou fazer no setor ofensivo. Por que não o Ganso, que é um jogador mais criativo? Ele está fora dos planos, ou ele segue buscando um novo clube? Eu queria ouvir de você um pouco como está a situação atual do Ganso, por favor. Obrigado.
10: Principalmente era por aí refrescar un poco el equipo en las tomas de decisiones. Por supuesto que iba a cambiar el perfil de lo que habíamos hecho 65, 70 minutos. Eso está más que claro. Lo que pasa es que vos, para tener jugadores que tengan tenencia, que gusten jugar por bajo, necesitas también un buen trato desde atrás y que la pelota no vuelva como estaba sucediendo cuando ejecuto los cambios. ¿Por qué? Porque ya el rival, a vos se te cansan un poco los zagueiros para poder jugar por bajo, por lucidez y demás. No es lo mismo el primer tiempo que ya cuando van 70 minutos, 65 minutos. Entonces, al no tener esa salida limpia y ellos refrescar la zona de los tres del medio, entonces Martinelli y Hércules se te cansan muchísimo. Pero principalmente porque esa claridad que teníamos, esa lucidez, los primeros 60, 65 minutos, no digo todo el partido, pero sí gran parte de ahí que pudimos tocar, tener la pelota, ya no la teníamos ahí. Entonces ya no te sirve tanto colocar un jugador que no lo podemos utilizar porque tiene mucha gente ahí, y porque la salida nuestra ya ahí no está siendo tan clara. Entonces le llega mal a los jugadores, a los creativos, ¿no? Pero por una cuestión lógica también defendieron, digamos, el equipo, los de atrás trabajaron mucho, hicieron un gran partido para que ellos no tengan situación de gol, pero se te van cansando, entonces la entrega de los pases ya no es lo mismo. Entonces yo creo que para utilizar y no perjudicar a Ganso, a Lucho o a Savarino, en ese momento necesitábamos otro perfil de jugador, como Nonato, que pueda hacer un poco de las dos, como si el partido se pone un poquito complicado en el medio, como sucedió, se trabó, se vuelve sucio, ahí sí me parece que el tercer volante está bien ejecutado, ¿no? Si la pregunta va por el lado, si lo pensé, por supuesto pensé en que Pablo podía ingresar, pero necesitaba un buen trato de pelota desde atrás, porque si no, viaja la bola y vuelve rápido. ¿Me comprende? Como no ha pasado, inclusive con ellos, el último juego, la virada 3-2, ¿lembra esa situación? Aconteció eso. Entonces, sí, claro.
0: Ouvimos aí o Luizinho Meldia, meus amigos da Ondas, no final de 0 para o Fluminense, 0 para o Vasco. Se você quiser continuar ouvindo as coletivas do próprio Meldia, do Pedro Emanuel, técnico do Vasco, vem para Litoral News no YouTube. A gente segue contando toda a análise desse Vasco 0, Fluminense 0. Aqui na Ondas, um novo encontro marcado para segunda-feira de manhã, no nosso bate-papo de esporte no programa do Amaury Valério. E na quarta-feira tem o jogo da volta, Fluminense e Vasco, para você no Futebol Líder de Audiência. Com a Litoral News, com a Manchete, com a Ondas FM, um abraço carinhoso pro torcedor ligado na gente em todo o Brasil, Davi Carvalho do painel digital da Ondas, em nome de todo o nosso time, um abraço carinhoso, um bom domingo, sem futebol dos cariocas, mas com o futebol no YouTube da Litoral News, todos os jogos da Copa do Brasil serão transmitidos para você no nosso canal do YouTube. Um grande abraço, obrigado pelo carinho no Maraca, 0 pro Flusão, 0 pro Vascão. Tá na hora de dizer tchau, galera!